0: O Brasil também abriga a maior comunidade coreana na América Latina.
1: A campanha Julho Verde chama a atenção para a importância do diagnóstico precoce do câncer de cabeça e pescoço.
0: Feridas na boca que não cicatrizam, rouquidão persistente e caroços no pescoço são alguns dos sinais que não devem ser ignorados.
1: Saiba como prevenir a doença na reportagem.
2: Uma ferida na boca que não cicatriza, rouquidão prolongada ou um caroço no pescoço. Sintomas que muitas vezes são ignorados, mas que podem ser sinais de alerta para o câncer de cabeça e pescoço. Foi o que aconteceu com a aposentada Karina Oliveira Souto, de Brasília. Hoje, em tratamento, ela transforma a própria experiência em um alerta para que outras pessoas não adiem a procura por atendimento.
3: O câncer não espera. Hoje, quanto mais você descobrir esse diagnóstico mais rápido, melhor sua chance de cura.
2: Segundo o INCA, o Instituto Nacional de Câncer, o Brasil deve registrar mais de 780 mil novos casos de câncer por ano até 2028. Desse total, cerca de 40 mil serão de câncer de cabeça e pescoço. O problema é que a maioria ainda é diagnosticada tardiamente. E é justamente para mudar essa realidade que a campanha Julho Verde reforça um alerta. Identificar os sintomas cedo pode aumentar as chances de cura. O câncer de cabeça e pescoço reúne tumores que atingem regiões como boca, garganta, laringe, nariz, tireoide e pele da face e do pescoço. Entre os principais fatores de risco estão o tabagismo, o consumo de bebidas alcoólicas e a infecção persistente pelo HPV. Quando descoberto precocemente, as chances de sucesso do tratamento aumentam e o risco de sequelas diminui, explica Isabela Costa Santos, chefe substituta do setor de cirurgia de cabeça e pescoço do INCA.
4: É importante a gente entender que quanto mais cedo essa doença é diagnosticada, melhores são os resultados. Em qualquer lugar do mundo, se você pode tratar um tumor no estágio inicial, nós estamos falando de índices de cura muito melhores, né? E altos.
2: A prevenção passa por hábitos saudáveis, alimentação equilibrada, higiene bucal, prática de atividade física, proteção contra o sol e vacinação contra o HPV, oferecida pelo SUS para crianças e adolescentes na faixa indicada pelo Programa Nacional de Imunizações. E a vacinação é um grande aliado no combate à doença, destaca o secretário de Atenção Especializada à Saúde do Ministério da Saúde, Mozart Júlio Tabosa Salles.
5: Então a vacinação contra HPV é fundamental para a prevenção do câncer de cabeça e pescoço, principalmente das doenças laringeais. Precisamos trabalhar isso e fazer de maneira muito efetiva. E isso é fundamental. O Brasil já tem hoje 82, 83% de cobertura entre as meninas, cerca de 60%, um pouco mais, um pouco menos, entre os meninos. Precisamos subir mais o patamar de cobertura entre os homens para que a gente possa chegar naquilo que é ideal.
2: Ao perceber sintomas persistentes, como feridas na boca que não cicatrizam, rouquidão prolongada, dificuldade para engolir ou caroços no pescoço, a orientação é procurar a unidade básica de saúde mais próxima. Se houver necessidade, o paciente é encaminhado para exames e atendimento especializado. Reportagem Pablo Mundim.
0: E o Ministério da Saúde publicou portaria que define os 18 medicamentos oncológicos considerados de altíssimo custo para oferta no Sistema Único de Saúde.
1: A relação abrange fármacos para tratamento de diversos tipos de câncer, como o de mama, pulmão, gástrico, ovário, medula óssea e a leucemia.
0: A medida determina a forma como o medicamento será apresentado e os critérios analisados para definição de altíssimo custo.
1: A estratégia prioriza a economia em escala e a garantia de acesso aos medicamentos já incorporados pela Comissão Nacional de Incorporação de Tecnologias no Sistema Único de Saúde.
0: Julho é um mês com datas importantes para a luta racial no Brasil.
1: No último sábado, dia 25, foi comemorado o Dia Internacional da Mulher Negra, Latino-Americana e Caribenha.
0: E no dia 20, o Estatuto da Igualdade Racial completou 16 anos.
1: O Estatuto estabeleceu em lei uma série de diretrizes para a condução das políticas públicas de combate ao racismo e de redução das desigualdades raciais no país.
0: E hoje nós conversamos mais cedo com a secretária executiva do Ministério da Igualdade Racial, Bárbara Oliveira Souza, sobre esse marco. Vamos acompanhar.
1: Olá, secretária, bem-vinda à Voz do Brasil. Olha, a gente queria começar então falando do Estatuto da Igualdade Racial, que está completando 16 anos, e queria que a senhora trouxesse para a gente então quais são os principais avanços desde a criação da lei, o que ela trouxe aí de inovação.
6: Não, perfeito. Bom, o Estatuto da Igualdade Racial é uma grande conquista nossa, né? Que está completando agora, em julho, 16 anos de vigência. Então, com muita alegria, Mariana Jungmann e Luciano Seixas, nós do Ministério da Igualdade Racial agradecemos muito por esse convite para dialogar sobre esse marco fundamental para a política de igualdade racial do Brasil. E o Estatuto, ele fez um processo de trazer como responsabilidade para o Estado brasileiro a obrigação de enfrentar o racismo nas suas políticas, nas suas ações. E conseguiu construir base sólida para que a gente tivesse um processo de amadurecimento das ações afirmativas nas universidades e na educação superior, como hoje temos, e temos diversos avanços, né, a partir dessa lei. Como temos também as ações afirmativas nos concursos públicos, que também tem gerado muito resultado, além de políticas públicas transversais na saúde, na educação, na cultura, no trabalho e na moradia, para, de fato, superar o racismo estrutural e promover a igualdade racial no Brasil, que é algo tão central. A gente tem alguns resultados, estava falando da lei de cotas, como, por exemplo, uma ampla presença hoje de estudantes negros e negras nas universidades. São mais de 4 milhões de estudantes que ocupam universidades públicas e privadas no Brasil. Isso é um avanço se a gente pensa os dados estatísticos em relação aos anos 2000, né? Quando apenas 2% da população negra estava na universidade.
0: Bom, secretária, a senhora citou aí as questões de cotas, vale para a educação, vale também para o trabalho. Na verdade, o Estatuto da Igualdade Racial reúne direitos em diversas áreas, né? Educação, trabalho, também saúde, na cultura. Na prática, como é que ele impacta a vida da população brasileira?
6: Não, perfeito. O Estatuto, ele orienta as políticas de igualdade racial e traz alguns aspectos que são centrais para a forma como a gente se organiza no governo federal e também em articulação com governos estaduais e municipais para implementar essa política. E traz alguns princípios, como por exemplo da transversalidade. Então, ele prevê essa articulação com os vários ministérios que executam ações voltadas para a igualdade racial e para a superação do racismo.
1: A gente está falando aí de 16 anos da construção dessa política. A senhora mencionou políticas afirmativas também, mas apesar disso a gente ainda continua precisando trabalhar em torno da redução das desigualdades raciais, né, que são uma realidade no país. Quais são os maiores desafios que a senhora considera para que os direitos previstos no Estatuto realmente se tornem uma realidade e se tornem presentes mesmo?
6: Essa pergunta, Mariana, agradeço muito. Eu acho que ela é chave para a gente avaliar o porquê que a política de igualdade racial ainda é muito importante no Brasil hoje. A gente tem avanços fundamentais em marcos legais, temos uma política nacional estruturada, temos o Sistema Nacional de Promoção da Igualdade Racial, que leva essa política para governos estaduais e municipais, mas uma conquista, inclusive, do Estatuto da Igualdade Racial, é ele quem cria o SUS, né, o nosso SUS da Igualdade Racial, que é o SINAPIR, e que hoje está presente nos 27 estados da federação e em quase 500 municípios. Vou começar por esse ponto, porque é um ponto que demonstra avanço, mas demonstra também desafio, né, que é o foco da sua pergunta, e por que que é importante a gente avançar nisso. É fundamental que a gente busque incrementar e capilarizar cada vez mais essa política e avançar em mais estados e municípios. Está em curso foi julgada, né, e está em curso a elaboração da resposta a ela, a DPF Vidas Negras, a DPF 973, que obriga o governo federal a atualizar o segundo Plano Nacional de Promoção da Igualdade Racial. A gente vem trabalhando nisso ativamente. E, obviamente, a gente vem também destacando a importância de que estados e municípios também sejam envolvidos nessa obrigação de fazer dessa ação, pela importância da gente federalizar essa política. Então, é um desafio que a gente ainda tem, temos um avanço importante, estamos nos 27 estados, mas precisamos, de fato, avançar e capilarizar essa política no Brasil. Outro ponto é que os dados socioeconômicos, de segurança pública, são muitas as dimensões que ainda demonstram que, mesmo tendo avançado muitíssimo, e de fato, na história, né, ao longo da história, um incremento importante na política de igualdade racial no Brasil, é possível a gente avaliar

0: nas mães, né? Ela precisa ser enfrentada. E esse enfrentamento, ele também tem algo estruturante para guiar a nossa política de igualdade racial. O Estatuto da Igualdade Racial, ele fortalece isso, e obviamente os dados socioeconômicos, sociais do Brasil, eles são o chamariz para a importância da gente priorizar de forma central a relevância da política de igualdade racial e do enfrentamento ao racismo no nosso, na nossa atuação no Estado brasileiro.
1: Muito bem, nós conversamos com a secretária executiva do Ministério da Igualdade Racial, Bárbara Oliveira Souza. Muito obrigado, secretária, por sua presença aqui na Voz do Brasil.
0: Eu que agradeço, Luciano Seixas, agradeço muito, Mariana Jungmann, por esse espaço dedicado aqui ao Ministério da Igualdade Racial.
2: E é importante a gente destacar os principais canais de denúncia para crimes raciais no país.
1: Caso você viva ou presencie um ato de racismo ou injúria racial, é possível fazer a denúncia por meio do Disque 100, canal de direitos humanos do governo federal.
2: Ou pela plataforma Fala BR, que reúne as ouvidorias também do governo federal.
1: E é sempre bom lembrar que racismo é crime, portanto, pode ser denunciado em delegacias de polícia e para o Ministério Público.
2: E também responsáveis. Vocês já repararam naquele selinho colorido que aparece antes dos desenhos, filmes e jogos de celular? Aquilo ali é a classificação indicativa, uma ajuda de ouro para você saber o que é seguro para a idade do seu filho.
1: Na hora de saber se um filme, desenho ou jogo eletrônico é recomendado para crianças e adolescentes, a classificação indicativa funciona como um instrumento para proteger os jovens de conteúdos impróprios em cada fase do desenvolvimento.
3: A dona de casa, Natália da Silva, tem 4 filhos. Durante o dia, eles estudam, brincam, praticam esportes e fazem atividades ao ar livre. E em alguns momentos, também assistem televisão. Natália conta que o acesso às telas é monitorado por ela, que observa cada conteúdo escolhido.
4: Filmes eu vejo antes, desenho eu costumo sentar para assistir com elas mesmo. Muitas vezes eles mesmos vêm e conversam com a gente sobre o que tem no desenho, sobre curiosidades que eles viram. Mas assim, sempre observando a classificação de tipo de filmes e desenhos.
3: Para orientar a Natália e outros pais na hora de escolher o que é apropriado para os filhos assistirem, existe a classificação indicativa. A informação estabelece a idade recomendada para programas, filmes e até mesmo eventos culturais exibidos em público. Como explica o coordenador de políticas de classificação indicativa audiovisual, Eduardo Nepomuceno.
5: A classificação indicativa é uma informação para as famílias a respeito dos conteúdos presentes nas obras audiovisuais, nos espetáculos públicos, né? Nos streamings, nas TVs a cabo, TV por assinatura, no cinema e nos aplicativos e jogos.
3: A classificação indicativa leva em conta se a produção exibe cenas de violência, se há conteúdo sexual ou de nudez, ou se faz uso ou referência a drogas lícitas e ilícitas. Também observa se há linguagem ofensiva ou situações que possam causar medo ou forte impacto emocional. A partir da identificação desses elementos, é definida a faixa etária adequada para cada fase do desenvolvimento, como destaca o coordenador de políticas de classificação indicativa audiovisual, Eduardo Nepomuceno.
5: Cada um desses grandes eixos tem critérios específicos para cada faixa etária. Em razão desses conteúdos identificados, é que a gente consegue chegar numa faixa etária indicada para cada momento do desenvolvimento das crianças e dos adolescentes.
3: A classificação indicativa de obras audiovisuais funciona como um instrumento de proteção aos direitos de crianças e adolescentes. A neuropsicóloga Renata Nunes destaca como a indicação da idade tem a ver com a compreensão da criança em certas fases da infância.
6: Elas são orientadas por essas fases do desenvolvimento, para que ela não tenha acesso a conteúdos que ela ainda não está pronta emocionalmente, mas isso tudo não precisa ser inflexível. Os pais precisam entender quem são seus filhos.
3: Para avaliar qual a classificação indicativa de uma obra do circuito comercial, é atribuída uma faixa etária. Além disso, há uma mensagem que diz os principais temas presentes na obra. Para vídeos disponíveis em plataformas de streaming, a própria plataforma realiza a autoclassificação seguindo os parâmetros estabelecidos. Reportagem Márcia Fernandes.
2: Hoje Hoje, o Brasil conquistou um novo reconhecimento internacional para a cultura.
1: O Teatro Amazonas, em Manaus, e o Teatro da Paz, em Belém, passaram a integrar a lista do Patrimônio Mundial da Unesco.

0: Com isso, o país chega a 26 bens reconhecidos pela organização.
1: Os dois monumentos eram tombados pelo Instituto do Patrimônio Histórico e Artístico Nacional, o IFAM, desde os anos 1960.
0: Conheça um pouco da história desses dois monumentos na reportagem de Luana Karen.
2: Foi durante o ciclo da borracha, período em que a extração do látex deu impulso para um grande crescimento econômico da região norte, que surgiram os teatros Amazonas, em Manaus, e da Paz, em Belém. Era fim do século XIX e a riqueza produzida pelo chamado ouro branco despertou nas elites da época o desejo de reproduzir no coração da maior floresta tropical do mundo o requinte das grandes capitais europeias. Primeiro veio o Teatro da Paz, em 1878. Inspirado na arquitetura neoclássica italiana, tornou-se símbolo da prosperidade da capital paraense, então principal porta de saída da borracha para o mundo. Quase duas décadas depois, em 1896, foi a vez do Teatro Amazonas abrir as portas em Manaus. De estilo renascentista, o edifício preserva até hoje parte da arquitetura e decoração originais. Embora inspirados na estética europeia, os dois monumentos incorporaram referências amazônicas, pinturas, madeiras nobres e elementos decorativos da região ajudam a contar a história do encontro entre a cultura local e as influências trazidas do outro lado do Atlântico. O compositor brasileiro Carlos Gomes chegou a se apresentar no Teatro da Paz, mas não conseguiu ver o Amazonas inaugurado. Morreu três meses antes, sendo homenageado na pintura que representa a ópera, no teto do Teatro Manauara. Aliás, marcados pelos concertos clássicos, apresentações de balé e óperas, os espaços também se abriram à cultura popular. Nomes como Milton Nascimento e Roger Waters passaram pelo Amazonas, que recebeu até uma visita inusitada em 1997 das Spice Girls, no auge da carreira. Mais de um século depois de terem sido erguidos como símbolos da riqueza da borracha, os teatros da Amazônia ganharam um novo significado, o de patrimônio de toda a humanidade. O presidente do IFAM, Instituto do Patrimônio Histórico e Artístico Nacional, Davidson Guzmão, destacou que a medida também é um reconhecimento da cultura produzida pela região amazônica.
3: A Amazônia, para além do paradigma do meio ambiente e do patrimônio natural, é também reconhecida pela sua produção cultural, pela sua produção artística e pelos circuitos culturais que os teatros engendram.
2: Os teatros Amazonas e da Paz foram tombados pelo IFAM na década de 1960. Agora passam a figurar juntos na lista do Patrimônio Mundial Cultural da Unesco, a Organização das Nações Unidas para a Educação, a Ciência e a Cultura, com o nome Teatros da Amazônia. Com isso, o Brasil passa a contar com 26 sítios inscritos na lista. Reportagem Luana Karen.
1: A Defesa Civil Nacional segue prestando apoio humanitário aos municípios do interior de São Paulo. A região foi atingida por fortes chuvas na última sexta-feira, dia 24.
0: No sábado, foi reconhecida a situação de emergência dos municípios de Taquaritinga, Ribeirão Preto e Dumont.
1: Com a medida, as prefeituras podem solicitar recursos federais para ações de socorro, assistência humanitária à população afetada e recuperação das áreas atingidas.
0: Foram realizadas também visitas aos municípios de Guariba e Dumont para levantamento dos danos.
1: O diretor do Departamento de Assistência Humanitária do Ministério da Integração e do Desenvolvimento Regional, Wesley de Almeida Felinto, deu detalhes da ação.
4: Prosseguimos depois ao município de Guariba, o mais afetado da região, e sentamos com a Defesa Civil do município para iniciarmos o processo de reconhecimento federal e as orientações junto ao setor de engenharia e inspeções em campo para orientação quanto às ações de assistência humanitária, restabelecimento dos serviços essenciais e recuperação. Neste momento, a gente se encontra no município de Dumont, finalizando também o reconhecimento federal para posterior envio à Defesa Civil Estadual de São Paulo, e a equipe de engenharia está em campo visitando ainda algumas áreas afetadas no município de Dumont.
0: E um alerta pelo celular informa se onde você vive corre algum risco de evento climático intenso, sejam chuvas ou incêndios.
1: Com esse aviso é possível se prevenir contra desastres.
5: A Defesa Civil Nacional oferece um serviço gratuito para envio de alertas sobre situações de emergência diretamente ao celular. As mensagens podem avisar sobre chuvas intensas, alagamentos, deslizamentos de terra, incêndios florestais, tornados e outros riscos. O cadastro pode ser feito por SMS, WhatsApp ou Telegram. Para receber por mensagem, basta enviar o CEP da localidade de interesse para o número 40199. No WhatsApp, é necessário iniciar uma conversa com o número 61 20 34 4611 e seguir as orientações do assistente virtual. No Telegram, basta procurar por Defesa Civil Alertas, enviar a mensagem Olá e concluir o cadastro. Também é possível receber avisos automaticamente pela TV por assinatura, pelos alertas públicos do Google e pela tecnologia Cell Broadcast, disponível em aparelhos compatíveis conectados às redes 4G e 5G. Nesses casos, não é necessário fazer cadastro. Natália Koslick, para a Voz do Brasil.
0: E essas foram as notícias do governo federal.
1: Fique agora com as notícias do Poder Judiciário e do Congresso Nacional. Boa noite.
0: Boa noite, bom fim, boa noite, até amanhã.
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8: Ministro aposentado Otávio Galotti é velado no Supremo Tribunal Federal com a presença de ministros, autoridades e familiares. TSE realiza Semana Nacional do Sistema Eletrônico de Votação entre 3 e 9 de agosto. STJ decide que prazo de 90 dias para indenização em proteção veicular é válido. Boa noite, eu sou Marcela Luiza. O Supremo Tribunal Federal decretou luto oficial de 3 dias pelo falecimento do ministro aposentado Otávio Galotti, que morreu ontem, aos 95 anos. Nesta segunda-feira, houve o velório no Salão Branco do Tribunal, com a presença de ministros, autoridades e familiares. O presidente do STF, ministro Edson Fachin, destacou o papel de Galotti na magistratura brasileira.
9: Recordar o ministro Galotti. Não evocamos apenas integrantes da história deste tribunal. Evocamos uma determinada compreensão da magistratura, aquela que reconhece que a autoridade moral precede a autoridade jurídica, que a legitimidade das decisões repousa antes de tudo na integridade daqueles que a proferem. A morte interrompe uma biografia, mas não alcança um legado. As decisões permanecem nos livros, os ensinamentos permanecem na memória de todos nós. O exemplo permanece nas instituições.
8: Nascido no Rio de Janeiro em 1930, Otávio Galotti formou-se em Direito em 1953. Foi integrante do STF entre 1984 e 2000, sendo presidente da Corte de 93 a 95. Também presidiu o Tribunal Superior Eleitoral entre 1994 e 1996 e teve papel relevante na consolidação da jurisprudência constitucional durante os primeiros anos de vigência da Constituição de 88. O sepultamento está marcado para amanhã, no Rio de Janeiro. Tribunal Superior Eleitoral realiza a primeira edição da Semana Nacional do Sistema Eletrônico de Votação de 3 a 9 de agosto. RIMAC Souto.
10: O objetivo é aproximar a justiça eleitoral da sociedade e ampliar o conhecimento sobre o funcionamento, a segurança, a transparência e a auditabilidade da urna eletrônica. O lançamento da Semana Nacional do Sistema Eletrônico de Votação será feito pelo presidente do TSE, ministro Cássio Nunes Marques, durante a sessão plenária de abertura do segundo semestre forense de 2026, na próxima segunda-feira, dia 3 de agosto. A iniciativa envolve todos os tribunais regionais eleitorais do país, com ações como visitas a escolas, demonstrações da urna eletrônica, palestras, exposições e distribuições de materiais informativos oficiais sobre o processo eleitoral. A programação termina no domingo, dia 9 de agosto, com a Corrida pela Democracia, no Autódromo Nelson Piquet, em Brasília.
8: Para a terceira turma do STJ, é válida a cláusula de contratos de proteção patrimonial mutualista, que estabelece prazo de até 90 dias úteis para o pagamento de indenização após um prejuízo. Tiago Gomit.
11: Os ministros analisaram o caso de um associado de uma cooperativa de transportes de Goiás que teve veículo roubado e questionou a demora no pagamento da indenização. O colegiado entendeu que os contratos de proteção patrimonial mutualista têm características diferentes dos seguros tradicionais e, por isso, não se aplicam automaticamente às regras da SUSEP, que estabelecem um prazo de até 30 dias para seguradoras. Segundo o relator do caso, o ministro Ricardo Vilas Boas Cueva, a Lei Complementar 213 de 2025 passou a prever a fiscalização dessas operações pela SUSEP, mas ainda não há uma regulamentação específica para esse tipo de contrato.
8: Estão abertas as inscrições para o mutirão da 16ª Semana Nacional da Execução Trabalhista. Rocine Gomes.
12: Essa é uma forma mais radical de fazer com que a decisão judicial seja cumprida e que tudo o que é devido seja pago. Com o slogan Seu Direito por Inteiro, a iniciativa, marcada para o período de 14 a 18 de setembro em todo o Brasil, é um esforço concentrado para localizar bens de devedores, incentivar acordos e dar mais celeridade ao pagamento dos créditos trabalhistas. Para outras informações sobre a 16ª Semana Nacional da Execução Trabalhista, acesse csjt.jus.br.
8: 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Uma boa noite e até amanhã.
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13: Eu sou Paula Groba.
14: E eu sou Ricardo Nakaoka.
13: E estes são os destaques de hoje do Jornal do Senado, que começa agora.
14: Comissão de Relações Exteriores vai acompanhar medidas do governo contra a tarifaço dos Estados Unidos.
13: Nova lei permite venda de spray de pimenta para mulheres.
14: Senado aprova projetos para fortalecer a recuperação ambiental e a economia circular.
13: Boa noite.
14: Boa noite.
13: As novas tarifas impostas pelos Estados Unidos a produtos brasileiros acendeu um alerta no Senado.
14: A Comissão de Relações Exteriores quer avaliar a resposta do governo e possíveis medidas do Congresso. O tema será debatido pelo colegiado, que solicitou informações sobre as ações do Brasil diante desse novo cenário. Repórter Márcio Maturana.
15: O presidente da Comissão de Relações Exteriores, senador Nelsinho Tradi, do PSD de Mato Grosso do Sul, enviou um pedido de informações ao Ministério do Desenvolvimento, Indústria, Comércio e Serviços sobre a estratégia do Brasil em relação às novas tarifas de 25% impostas pelo presidente dos Estados Unidos, Donald Trump, sobre produtos brasileiros. Uma das perguntas é sobre a possível aplicação da Lei da Reciprocidade Econômica, aprovada pelo Congresso em 2025.
16: O Congresso aprovou essa legislação e agora cabe ao Senado acompanhar a sua implementação. Precisamos entender se os instrumentos criados são suficientes para enfrentar uma situação como essa e, se necessário, discutir aperfeiçoamentos. sempre com base em critérios técnicos e na proteção da economia brasileira.
15: As novas tarifas de Trump alcançam 3 mil itens, o que significa 18% das exportações brasileiras para os Estados Unidos, segundo cálculos do Ministério do Desenvolvimento. Isso corresponde a 37,6 bilhões de reais, com base nas exportações de 2024, antes dos primeiros tarifaços. No mesmo dia em que começou o novo tarifaço, 22 de julho, o presidente Lula assinou uma medida provisória criando o Plano Brasil Soberano 3, que abre 18 bilhões e meio de reais em linhas de crédito com juros subsidiados para exportadores. Também nessa data, Lula sancionou uma lei derivada de outra medida provisória que criou linhas de financiamento no Plano Brasil Soberano, com expansão apresentada pelo Congresso Nacional para setores estratégicos. O objetivo do pedido de informações, segundo Nelsinho Tradi, é oferecer aos senadores informações técnicas para eventuais iniciativas legislativas.
16: A Comissão de Relações Exteriores não substitui o Executivo na condução da política comercial, mas pode contribuir para a construção de soluções e acompanhar a atuação do governo. Foi isso que fizemos desde o início.
15: No dia 4 de agosto, o grupo de trabalho criado pela Comissão de Relações Exteriores vai discutir novos mercados para as exportações brasileiras com representantes do governo e do setor privado, priorizando questões sobre proteínas de origem animal.
13: A proposta, que cria medidas de apoio às empresas brasileiras afetadas pelo tarifaço dos Estados Unidos, é uma das 32 medidas provisórias que aguardam votação no Congresso. Na próxima semana, o Congresso Nacional retoma os trabalhos e entre as propostas pendentes estão também a que prevê subsídios para combustíveis e a chamada taxa das blusinhas, que alterou as regras de tributação das compras internacionais de pequeno valor. As medidas provisórias têm efeito imediato, mas precisam ser aprovadas pelo Congresso para virarem lei. Se não forem votadas em até 120 dias, perdem a validade.
14: Também aguarda análise o novo Desenrola Brasil, voltado à renegociação de dívidas de pessoas físicas, microempresas e estudantes. O programa permite que devedores com renda mensal de até R$ 8.105 refinanciem dívidas de até R$ 15.000 por banco, com juros de até 1,99% ao mês. Para o senador Paulo Paim, do PT do Rio Grande do Sul, a iniciativa contribui para a recuperação da economia e o alívio do orçamento das famílias. A medida provisória ainda depende da instalação da comissão mista para começar a ser analisada e depois seguir para a Câmara e o Senado.
17: Trata-se de uma medida concreta que oferece condições reais para que as pessoas saiam do sufoco financeiro. É uma forma de devolver dignidade a quem mais precisa, aliviando o orçamento das famílias e permitindo que voltem a planejar suas vidas com mais segurança.
13: Mulheres vítimas de violência passam a ter uma nova forma de autodefesa prevista em lei. Foi sancionada a norma que autoriza a venda de spray de pimenta para uso civil feminino, com regras para a compra e a utilização da substância.
14: A lei foi sancionada em meio ao aumento de casos de violência contra a mulher no país. Repórter Patrícia Oliveira.
18: A nova lei sancionada pelo presidente Lula permite a comercialização, aquisição e posse do spray de pimenta para a defesa pessoal das mulheres com mais de 18 anos. Esse spray provoca ardência intensa nos olhos, na pele e nas mucosas e assim pode conter temporariamente o agressor. O uso dessa substância até então era restrito às forças de segurança pública e às forças armadas. O estabelecimento que comercializar o spray deverá manter o registro da venda e a identificação da compradora pelo prazo de 5 anos. O senador Laércio Oliveira, do Progressistas de Sergipe, foi o relator do projeto aprovado no Senado que deu origem à lei. Para ele, a nova lei vai ajudar na proteção da integridade física, psicológica e sexual das mulheres.
19: Essas práticas de feminicídio que a gente tem ouvido todos os dias nos deixam atônitos e muito preocupados, e a gente precisa criar mecanismos de segurança, de proteção da própria mulher.
18: Um regulamento deverá definir as especificações técnicas do spray, os limites de capacidade da embalagem, a concentração da substância e os padrões de segurança do conteúdo.
13: E a Comissão de Direitos Humanos aprovou uma recomendação ao Ministério da Saúde para agilizar o atendimento de crianças com fissura lábio-palatina pelo SUS. A proposta prevê que o tratamento especializado comece em até 30 dias após o diagnóstico.
14: A indicação recomenda o prazo máximo de um mês entre o diagnóstico e o início do tratamento. A fissura lábio-palatina atinge um em cada 650 recém-nascidos no Brasil e pode comprometer a alimentação, a fala e a audição. A senadora Damaris Alves, do Republicanos do Distrito Federal, destacou que o atendimento precoce reduz complicações. O tratamento inclui cirurgias e acompanhamento multiprofissional. A recomendação segue agora para análise do Ministério da Saúde.
13: Reciclagem de baterias de carros elétricos e restauração de seringais na Amazônia. Esses foram alguns dos temas de projetos aprovados na Comissão de Meio Ambiente nesse primeiro semestre.
14: Um projeto que aumenta a pena para maus tratos a animais também foi aprovado pelo colegiado. Repórter César Mendes.
20: Recuperação florestal, economia circular e agricultura regenerativa foram temas de projetos aprovados na Comissão de Meio Ambiente. Relator da proposta que cria a Política Nacional de Revitalização dos Seringais Amazônicos, agora em análise na Comissão de Agricultura, o senador Beto Faro, do PT do Pará, disse que o declínio da atividade seringueira trouxe degradação ambiental.
21: O projeto oferece uma resposta a esses desafios ao incentivar a recuperação e revitalização de seringais nativos.
20: Já o projeto que estabelece regras para reciclagem e rastreabilidade de baterias de veículos elétricos e híbridos é do senador Jacques Wagner, do PT da Bahia, mas o texto aprovado foi o do substitutivo do senador Confúcio Moura, do MDB de Rondônia.
22: A Política Nacional de Circularidade de Baterias é fundamental para acompanhar a evolução da mobilidade elétrica.
20: Também foram aprovadas pelo colegiado as políticas nacionais de fomento à agricultura regenerativa, do senador Sérgio Petecão, do PSD do Acre, e de desenvolvimento sustentável da pesca, do senador Alessandro Vieira, do MDB de Sergipe, além do aumento da pena para maus tratos a animais, proposta pelo senador Confúcio Moura.
13: E o Brasil passou a proibir a produção e a comercialização de alimentos obtidos por meio da alimentação forçada de animais. A lei, sancionada pelo presidente Lula, entra em vigor em 180 dias e atinge principalmente o foie gras, produzido a partir do fígado de patos e gansos submetidos à ingestão forçada de alimentos.
14: A norma teve origem em um projeto do senador Eduardo Girão, do Novo do Ceará. Quem descumprir a lei estará sujeito às penalidades previstas na Lei de Crimes Ambientais, como detenção, multa e sanções administrativas. Edição de Paula Groba e trabalhos técnicos de Eliseu Caires, o Jornal do Senado fica por aqui. Acompanhe agora as notícias da Câmara dos Deputados. Boa noite.
13: Boa noite e até amanhã.
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23: Câmara pode tornar imprescritível crime sexual contra menores de 12 anos.
24: Proposta amplia a bolsa permanência do ProUni para alunos de meio período.
23: Deputados obrigam elaboração do plano de assistência social a cada década.
25: Boa noite. A Câmara aprovou proposta que obriga o governo a elaborar o plano de assistência social a cada 10 anos. A repórter Maria Neves tem mais detalhes sobre o texto que já foi encaminhado ao Senado.
26: A Comissão de Constituição e Justiça da Câmara dos Deputados aprovou o projeto que obriga o Poder Executivo a elaborar periodicamente o Plano Decenal de Assistência Social. Pelo texto da deputada Laura Carneiro, do PSD do Rio de Janeiro, a cada 10 anos o poder público deve prever metas e estratégias para melhorar o atendimento à população mais vulnerável. Laura Carneiro explica que o país conta atualmente com um plano de assistência com vigência entre 2016 e 2026. No entanto, ao contrário do que ocorre na educação, a elaboração do planejamento decenal ainda não é obrigatória por lei. Na opinião da parlamentar, estabelecer metas metas e diretrizes claras é fundamental para garantir a estabilidade das políticas de assistência social.
0: Em última análise, o mais importante é manter os programas de assistência social. Já é uma prática recomendada pela LOAS e agora a gente vai torná-la obrigatória. Esse plano decenal vai fortalecer as políticas públicas e evitar que a gente tenha qualquer tipo de retrocesso quando se avança numa política que atingiu aquelas determinadas metas.
26: A proposta aprovada determina que as metas do Plano Decenal de Assistência Social sejam elaboradas com base nos dados oficiais do Sistema Único de Assistência Social. Ainda de acordo com o texto, o Conselho Nacional de Assistência Social será responsável por aprovar e acompanhar os resultados do planejamento em conjunto com o governo federal. Da Rádio Câmara de Brasília, Maria Neves.
1: Comissões.
2: Presidente da Comissão de Previdência, Assistência Social, Infância, Adolescência e Família, Bruno Ganem, do Podemos de São Paulo, faz um balanço positivo dos trabalhos do colegiado. Para ele, a estratégia de priorizar projetos de consenso permitiu destravar votações e acelerar a análise de propostas.
3: Em comum acordo entre todos os membros, a gente buscou priorizar as pautas consensuais e tem sido uma experiência muito bem sucedida. Quero, inclusive, parabenizar todos os membros pela forma com que permitiram que a gente buscasse esses projetos de consenso, e o que a gente descobriu é que são centenas de projetos que todo mundo é favorável, mas por uma outra razão acaba ficando parado, porque a gente perde muito tempo olhando aquilo que não é consenso.
25: Bruno Ganem afirma que a comissão está perto de zerar a fila de projetos consensuais, muitos deles voltados à proteção de crianças e adolescentes. O deputado também destaca avanços na pauta previdenciária a partir da construção de convergências entre os parlamentares.
1: Educação.
2: Avança na Câmara projeto que amplia a bolsa permanência do ProUni para estudantes de meio período. O texto foi aprovado na Comissão de Educação, como informa a repórter Júlia Lopes.
4: Estudantes matriculados em cursos de meio período poderão passar a ter acesso à bolsa permanência do programa Universidade para Todos, o ProUni. O projeto do deputado Túlio Gadelha, do PSD, de Pernambuco, foi aprovado na Comissão de Educação da Câmara dos Deputados. Atualmente, a legislação prevê o benefício apenas para estudantes de cursos presenciais em período integral, com carga horária mínima de 6 horas diárias. Na prática, a proposta retira o critério de carga horária mínima do curso de graduação para a concessão da bolsa. O programa Bolsa Permanência é um auxílio financeiro mensal destinado a estudantes de graduação em situação de vulnerabilidade socioeconômica. O objetivo é evitar a evasão universitária, ajudando no pagamento de despesas como moradia, alimentação e transporte. O valor atual da bolsa é de R$ 700 e atende bolsistas do ProUni com renda familiar por pessoa de até um salário mínimo e meio. O relator da proposta, deputado Pedro Kizai, do PT de Santa Catarina, também incluiu no texto aprovado que o Ministério da Educação poderá exigir frequência e aprovação dos estudantes para a garantia do benefício.
5: Nós deixamos aberto e claro na lei que o Ministério da Educação vai exigir frequência, aprovação. Por quê? Porque se ele está recebendo dinheiro público do ProUni e mais uma bolsa permanência, ele agora precisa o quê? Dar conta do recado, como a gente diz. Dar conta, estudar, frequentar, aprovar e se profissionalizar.
4: A proposta que amplia o acesso à bolsa permanência para estudantes de graduação em cursos de meio período segue agora para análise na Comissão de Finanças e Tributação da Câmara dos Deputados. Da Rádio Câmara de Brasília, Júlia Lopes.
25: Rafael Brito, do MDB de Alagoas, defende a ampliação do programa Pé de Meia para todos os estudantes do ensino médio da rede pública, sem restrições de renda. O deputado argumenta que a permanência na escola é um desafio que vai além da condição socioeconômica das famílias.
2: Rafael Brito afirma que a experiência do programa Cartão Escola 10 em Alagoas inspirou o Pé de Meia e contribuiu para reduzir a reprovação e a evasão escolar. Ele acredita que a universalização do benefício fortalece a educação e incentiva mais jovens a concluírem o ensino médio.
1: E quando a gente criou aqui em Alagoas, a gente criou o programa de forma universal. Todo aluno que está matriculado no ensino médio das escolas públicas de Alagoas recebe um cartão Escola 10, o que fez com que a nossa taxa de reprovação caísse, o que fez com que o percentual de estudantes em atraso caísse e o que fez principalmente com que Alagoas pudesse praticamente dobrar o número de concluintes no ensino médio por ano. Antes de existir o programa, em Alagoas se formavam aproximadamente 26 mil estudantes e no ano passado se formaram 47 mil estudantes.
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8: Saúde.
9: A Comissão de Saúde aprovou a exigência de desfibriladores em locais de grande circulação. A repórter Sofia Peçanha traz mais informações sobre a proposta.
6: A Comissão de Saúde aprovou o projeto que torna obrigatória a presença de desfibriladores externos automáticos em locais de grande concentração de pessoas, ambulâncias e veículos de resgate em todo o país. O desfibrilador serve para aplicar choques elétricos controlados que ajudam a restabelecer o ritmo normal do coração em caso de parada cardiorrespiratória. O texto aprovado reúne 11 propostas que tratavam da instalação de desfibriladores em diferentes locais. Por isso, o relator, o deputado doutor Luiz Ovando, do PP do Mato Grosso do Sul, optou por estabelecer critérios mais objetivos para definir os locais obrigados a disponibilizar os equipamentos. A medida valerá para eventos artísticos, esportivos e comerciais com circulação superior a 1.000 pessoas por dia, além de aeroportos, portos, rodoviárias e estações ferroviárias. O texto também inclui trens, aeronaves e embarcações com capacidade para 500 ou mais passageiros, academias com pelo menos 1.000 alunos matriculados e ainda ambulâncias e veículos de resgate. Durante a votação da comissão, o deputado Luiz Ovando, que é cardiologista, destacou que a presença dos equipamentos pode ser decisiva em casos de parada cardíaca.
10: Sua disponibilização será fundamental para permitir a rápida intervenção em casos da parada cardíaca, o que aumenta as chances de sobrevivência da vítima. A presença do aparelho, combinado com o treinamento do pessoal para seu uso, pode salvar vidas.
6: Pelo projeto, os responsáveis pelos estabelecimentos deverão adquirir os aparelhos, garantir sua manutenção e disponibilizar profissionais capacitados para realizar manobras de reanimação cardiopulmonar e operar o equipamento. Além disso, os desfibriladores deverão permanecer acessíveis durante todo o período de funcionamento dos locais que recebem público. Em caso de descumprimento, o texto prevê advertência na primeira autuação, multa de R$5.000 e possibilidade de interdição do estabelecimento. A multa poderá ser dobrada em caso de reincidência. O projeto que torna obrigatória a disponibilização de desfibriladores cardíacos em locais de grande concentração de pessoas será analisado pela Comissão de Constituição e Justiça. Da Rádio Câmara de Brasília, Sofia Peçanha.
8: Desenvolvimento Regional.
11: Maria do Rosário, do PT, defende a aprovação de projeto de sua autoria que cria regiões de insegurança hídrica no Rio Grande do Sul. Ela argumenta que a metade sul do estado enfrenta secas recorrentes com falta de água potável para a população e para a agricultura familiar.
12: Para resolver essa situação de cada ano novos decretos de emergência, nós queremos que a metade sul do Rio Grande do Sul, onde a seca tem se instalado a cada ano, ela seja declarada como uma área de insegurança hídrica. Essa proposta, ela vem de acordo com os objetivos do Milênio das Nações Unidas, que diz que a segurança hídrica é um dos princípios para garantia da qualidade de vida. E a prevenção exige a gente atuar sobre as mudanças climáticas de forma a termos infraestrutura adequada na capital, Porto Alegre, nas grandes cidades e nas pequenas também.
9: Maria do Rosário elogia o esforço do governo federal no socorro ao Rio Grande do Sul, especialmente após as enchentes que atingiram o estado em janeiro de 2024. Ela também defende investimentos em infraestrutura, defesa civil e recuperação ambiental contra os impactos das mudanças climáticas.
11: Projeto de Zé Silva do União de Minas Gerais proíbe a reconstituição de leite em pó importado para a produção de alimentos para o consumo humano. Segundo o deputado, a ideia é proteger mais de 1 milhão de produtores rurais que enfrentam uma queda no preço do leite.
8: O produtor não precisa de favor do Congresso Nacional, não precisa de favor do governo, ele precisa de respeito. E esse respeito é a aprovação do meu projeto, que já temos já um efeito prático no Paraná. Já foi proibido por uma lei estadual e já no primeiro mês reduziu a importação da metade de leite que o Paraná importava. Então está claro que é preciso aprovar esse projeto.
25: Zé Silva argumenta que a proposta pretende reduzir os impactos da importação de leite em pó sobre a cadeia produtiva nacional. O projeto já foi aprovado na Comissão de Agricultura e aguarda análise na Comissão de Constituição e Justiça.
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0: Comissão aprova aumento de pena para responsáveis legais nos casos de homicídio contra menores com deficiência. A repórter Silvia Munhato tem mais detalhes da medida.
1: A Comissão de Defesa dos Direitos das Pessoas com Deficiência aprovou o projeto que aumenta a pena para pais, mães ou responsáveis legais que praticarem homicídio contra crianças e adolescentes com deficiência. O relator na comissão, deputado Márcio Onaiser, do Solidariedade do Maranhão, defendeu a mudança.
2: Justifica-se a opção pela instituição de uma circunstância qualificadora por serem os pais e responsáveis aqueles com maior obrigação de zelar pela proteção e pelo desenvolvimento de crianças e adolescentes com deficiência.
1: O deputado especificou que a pena será de 12 a 30 anos de reclusão, acrescida de duas causas de aumento, um terço até a metade pela deficiência e dois terços pela autoridade do agente. O projeto que aumenta a pena de responsáveis legais que praticam homicídio contra crianças e adolescentes deverá ser analisado agora pela Comissão de Previdência, Assistência Social, Infância, Adolescência e Família. Da Rádio Câmara de Brasília, Silvio Minhato.
3: Transportes. Kim Kataguiri, do Missão de São Paulo, é um dos autores da proposta que limita a alíquota máxima do IPVA a 1% do valor do veículo. O objetivo, segundo o deputado, é tentar tornar a carga tributária mais justa.
4: Então, o governador, a Assembleia Legislativa, vai poder decidir entre 0% a 1% do valor venal do veículo, e a principal base de cálculo passa a ser o peso do veículo e o seu impacto ambiental. A gente se espelhou na legislação do Japão, de alguns países europeus e de alguns estados dos Estados Unidos, que consideram que o peso ele é uma forma justa de se calcular o tributo sobre o veículo, porque quanto mais pesado o veículo, maior o impacto dele sobre o asfalto, maior a necessidade de manutenção das vias.
0: A proposta de Kim Kataguiri prevê compensar a redução da arrecadação com cortes de despesas do poder público, como a limitação de gastos dos legislativos e de publicidade institucional. Para o deputado, a medida aumenta a receita pública sem criar mais impostos.
3: Segurança Pública.
5: Avança na Câmara a proposta que torna imprescritíveis crimes sexuais contra menores de 12 anos.
0: Conheça detalhes da matéria na reportagem de Paula Bittar.
6: A Comissão de Constituição e Justiça da Câmara aprovou a proposta de emenda à Constituição que torna crimes sexuais cometidos contra menores de 12 anos de idade imprescritíveis. Hoje, por exemplo, o crime de estupro de vulnerável prescreve em 20 anos e a contagem para a prescrição começa a partir dos 18 anos da vítima, a não ser que a ação penal já tenha sido iniciada em data anterior. A relatora na comissão, deputada Júlia Zanatta, do PL de Santa Catarina, avaliou que a proposta fortalece a dignidade e a integridade sexual das crianças. Ela também citou um caso recente para defender a importância da medida.
7: Uma notícia muito triste vinda do Ceará, uma bebê de 10 meses morreu porque foi estuprada por dois homens, um de 22 anos. E me surpreende estupro contra vulneráveis não ser ainda imprescritível.
6: A proposta que torna crimes sexuais cometidos contra menores de 12 anos de idade imprescritíveis ainda precisa ser analisada por uma comissão especial e depois segue para apreciação do plenário, onde precisará ser votada em dois turnos. Outra proposta aprovada pela CCJ foi projeto que determina a monitoração eletrônica dos condenados em primeira instância pelo crime de estupro de vulnerável. De acordo com o Código Penal, o crime de estupro de vulnerável consiste em ter conjunção carnal ou praticar outro ato libidinoso com menor de 14 anos e tem pena de reclusão de 10 a 18 anos. Esse projeto já pode seguir para análise do Senado, a menos que haja recurso para votação antes pelo plenário da Câmara. Da Rádio Câmara, de Brasília, Paula Bittar.
3: Meio Ambiente.
5: Projeto de Felipe Beccari, do Podemos de São Paulo, aumenta a pena para crimes de maus tratos contra animais cometidos com o objetivo de divulgação em plataformas digitais. A proposta busca combater desafios e competições que incentivam esse tipo de violência na internet.
8: A gente vem com esse projeto para poder dar uma contra-resposta, dar uma resposta imediata, né, dizendo que essa crueldade que é com o fim de diversão, com o fim de competição nas plataformas digitais, ela tem que ser freada urgentemente. né? Então, isso foge daquele habitual dos maus tratos na rua, nas denúncias que a gente atende. Então, esse projeto vem ampliar, dobrar a pena praticamente para quem comete o maus tratos com esse fim. Não porque queria cometer o maus tratos ou porque não gosto do animal, mas simplesmente por uma gincana.
0: A pena atual para maus tratos a animais pode chegar a 5 anos de prisão. Com a aprovação do projeto, quem cometer o crime com o objetivo de divulgar em plataformas digitais pode ter a pena praticamente dobrada. Felipe Beccari alerta que a prática tem crescido de forma silenciosa, especialmente durante a madrugada.
3: Termina agora o Jornal Câmara dos Deputados, produzido pela Rádio Câmara, com trabalhos técnicos de Wellington Teles e apresentação de Val Monteiro e Márcia Aquilissardi. Uma boa noite para você.
0: Você fica agora com as notícias do Tribunal de Contas da União. Boa noite.
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9: 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Boa noite.

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0: anúncio outdoor, Adão e Eva.
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0: Bonnie and Clyde a todo instante. Feelings are feelings.
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6:05. Muito bom dia para você que tá aqui na sintonia da Nova Brasil. Hoje é terça-feira, 28 de julho de 2026. E aí, tudo certo contigo? Por aqui, Cláudia Nakazato. Vamos juntos aqui pela Nova Brasil FM, uma empresa do Grupo Tati de Comunicação. Você pode nos ouvir pelo rádio, pelo aplicativo ou pelo site novabrasil.com. Hoje tem a participação da nossa colunista falando de comunicação, tem a previsão do tempo, muita música boa. A gente começa com Secos e Molhados, Sangue Latino. Bom dia pra você.

0: Nova Brasil e a Legião Urbana, Pais e Filhos. A gente ouviu também a Adriana Calcanhoto com 8 anos.
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0: 6:16, Maria Clara Sasaki está chegando com as informações do tempo para esta terça-feira.
2: Olá a todos que nos acompanham. A massa de ar seco que predomina pelo interior do Brasil deixa a terça-feira com mais um dia ensolarado. As temperaturas vão subir na parte da tarde. A máxima hoje chega até 28 graus na região da capital paulista, podendo chegar até 32 no Rio de Janeiro, entre 27 e 28 em Vitória, e faz até 27 graus em Brasília. No Nordeste, o tempo seco no interior da região, com temperaturas acima de 35 graus nas áreas litorâneas. Aí tem mais umidade, pode chover fraco ao longo do dia e a temperatura fica em torno de 31 em Fortaleza e cerca de 30 graus entre Salvador, Maceió e Recife. Agora na região sul do Brasil, o alerta continua para o Rio Grande do Sul. Ainda há potencial para chuvas de moderada a forte intensidade com rajadas de vento, trovoadas e granizo. Maria Clara Sasaki, da Tempo Ok Meteorologia, para Nova Brasil.

0: Nova Brasil e essa foi Rita Lee, Nem Luxo Nem Lixo.
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2: Bom dia, ouvinte. O tema saúde no trabalho nos faz pensar em estresse, ergonomia, saúde mental. Mas os distúrbios da voz também pesam no bolso das pessoas e das empresas. O pesquisador Nelson Roy, da Universidade de Utah, mostrou que professores têm problemas de voz muito mais do que o restante da população, gerando bilhões de dólares por ano em afastamentos e perdas de produtividade. Outro estudo apontou ainda centenas de milhões de dólares por ano em custos diretos de saúde nos Estados Unidos. O tema está especialmente atual com a volta às aulas do segundo semestre. No recesso, a voz do professor costuma melhorar, porque descansa do uso intenso de sala de aula. Mas já

0: primeiras semanas de volta, os sintomas reaparecem e muitas vezes voltam piores. Isso vale para todo profissional que depende da voz. Se a voz falha, a perda não é só da pessoa que se afasta. Existe também o presenteísmo vocal, quando a pessoa está presente, mas se comunica com dificuldade, perde clareza, perde influência. No caso do professor, isso é ainda mais sério, porque a voz é a principal ferramenta pedagógica. Uma voz com problema prejudica o professor e o aluno, porque a explicação fica mais difícil de acompanhar e isso afeta a atenção e a aprendizagem em sala de aula. Os distúrbios da voz precisam ser olhados, não só pelo lado clínico, mas também pelo impacto que provocam em organizações e sistemas de saúde. Os professores brasileiros também apresentam altas taxas de sintomas vocais ao longo da carreira. Por isso, o professor com sintomas vocais não pode tratar o problema como algo passageiro. Buscar ajuda uma vez, aliviar o sintoma e parar por aí não resolve. O acompanhamento fonoaudiológico precisa ser continuado para que o distúrbio não se torne crônico e não volte a cada início de semestre. Os cuidados com a voz incluem prevenção, tratamento e continuidade. Uma voz doente prejudica a comunicação. A voz é uma ferramenta de trabalho e, como toda ferramenta essencial, precisa de cuidado, treinamento e investimento. Essa é a coluna Voz e Conexão. E eu sou Vanessa Pedrosa. Se você gostou desse conteúdo, me segue no Instagram, @VanessaPedrosaFono. E no YouTube, @VanessaPedrosaOficial. Tchau, tchau.
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0: Brasil, e essa foi Selma Reis fechando esse bloco aqui na Mais Que Moderna Brasileira. São 6h27, depois do intervalo tem Jornal Nova Brasil.
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13: Quem Jornal sai da Federação até o Rio Vermelho, passando por Olinda, encontra trânsito fluindo sem complicações na Avenida Garibaldi. 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
14: Ministro da Fazenda diz que governo americano impôs tarifaço para pressionar voto em Flávio Bolsonaro e que a questão será resolvida após as eleições.
15: Ao mesmo tempo, o Brasil entrou com pedido de consulta na Organização Mundial do Comércio contra as tarifas americanas.
14: Começa a valer o programa de financiamento de motos novas voltado para entregadores de aplicativo.
15: Infecções por HIV caem no mundo, mas voltam a subir aqui no Brasil, como mostra a agência da ONU. Vamos juntos a partir de agora. Hoje é terça-feira, dia 28 de julho de 2026. Que seja um excelente dia para todos nós.
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14: E um excelente dia para você que está em toda a rede Nova Brasil, em Andradas, no sul de Minas, em Araçatuba, Campinas, Brasília, João Pessoa, Mococa, Recife, no Rio de Janeiro, pela Rádio Nova Paradiso, em Salvador, em São José dos Campos, São Paulo, Ribeirão Preto. 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Muito bom dia, Stephanie Alves. Tudo bem aí? Ficou tudo bem?
15: Bom dia, Mauro Taliaferro.
14: Tô sabendo de nada, hein?
15: Tudo certo.
14: Não sei o que aconteceu.
15: Não tá sabendo de nada. Resultado do Campeonato Brasileiro no fim de semana, não viu?
14: Não vi nada disso.
15: Passou ontem, você fez falta aqui, viu?
14: Ah, que é isso. Obrigado. Senti saudades de vocês. Senti saudades. Mas também é bom ter uns diazinhos pra dar uma aliviada, né, na cabeça, né, descansar, descansei, principalmente a cabeça, o corpo nem tanto, porque foi puxado, mas uma viagem linda ali para os Lençóis Maranhenses, lugar maravilhoso.
15: Tá, recomendo muito, né? Estive lá um tempo atrás também. É belíssimo. É desses lugares assim que a gente acha que nem é nesse planeta, né? Parece que a gente entrou numa nave espacial, foi parar na Lua, foi parar em Marte, uma coisa meio doida.
14: Nem é, a gente pensa que não é nesse planeta, mas é no nosso país, né? E aí eu só ficava pensando, que maravilha de país que a gente tem, né? Que coisa linda, cada paisagem, tanta diversidade, tanta coisa bonita pra gente cuidar, pra gente aproveitar. Às vezes a gente se pega discutindo tanta coisa, tanta bobagem, tanta firula, e a gente tem um país lindo aí pra cuidar, pra tratar bem. É só depende da gente.
15: Muito bem, então o melhor tipo de cansaço físico, mas com a cabeça ali, ó, limpa, zerada, porque temos muito assunto para cuidar desse país, né, Mauro? Então daqui até outubro é mais ou menos disso que a gente fala por aqui, minha gente.
14: É disso que vamos falar, e a gente abre os trabalhos desta terça-feira com o Heródoto Barbeiro.
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16: Nós estamos em ano eleitoral. Vamos chegando perto da eleição, claro, você sabe disso, está acompanhando. E nós somos, assim, cabotinos. A gente fala que está em pré-campanha. Pré-campanha é uma ova. Nós estamos em campanha, pô. Todo mundo está fazendo campanha. Não, é pré-campanha. Campanha é só quando o partido político fizer a sua convenção, que agora no mês de julho, aí vira campanha. Pafurado. O pessoal está fazendo campanha direto. E quem se aproveita disso são os políticos que vão tentar a reeleição e aqueles que não vão. Por exemplo, Câmara Municipal não vai ter eleição agora, mas é chegado o momento em que eles fazem homenagem. As câmaras municipais inventam tudo quanto é tipo de homenagem para dar para esses cidadãos. Colar, não sei das quantas, cidadão da cidade tal, da cidade A, B, C, D, etc. Então o pessoal guarda tudo isso para o ano eleitoral, como uma forma de chamar a atenção dos eleitores e, quem sabe, muitas vezes, ganhar um certo, um certo apoio financeiro para os candidatos daquele pessoal que está sendo homenageado. Isso existe hoje, a não ser que a gente fique muito atento ao noticiário para não votar nessa turma de voto.
15: Muito bem, 6:36. Vamos mudar a pauta, vamos mudar o assunto por aqui, porque falamos ontem de Campeonato Brasileiro, sem a presença de Mauro. Hoje ele está aqui para participar da nossa rodinha esportiva. Vem para cá também, Weber Lima.
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15: Ô Weber, muito bom dia para você, mas em respeito ao nosso colega que está retornando ao trabalho hoje das merecidas férias, não vamos falar do que aconteceu no domingo.
14: Não precisa.
15: Vamos focar em outros assuntos, vai.
17: Bom dia, Stephanie, bom dia, Mauro, bom dia, ouvinte da Nova Brasil. Eu não vou falar pro Mauro que o Palmeiras perdeu na sua arena por 2-1 para um time fraquíssimo como o Atlético Mineiro. Não vou contar isso. Também não vou contar.
14: Não deve ser verdade.
17: E o Flamengo diminuiu a diferença também. Não vou contar esse tipo de coisa. E nós vamos falar de Copa Sul-Americana, porque hoje tem Copa Sul-Americana, né, Stephanie? E o Santos entra em campo. O Santos que praticamente não, tá classificado, né? Venceu a primeira partida na Venezuela por 4-1, Universidade Central, e hoje pode perder por até 2 gols de diferença, que estará na próxima fase da competição. Mas a notícia do Santos não fica para dentro do campo, que está resolvido, mas para fora, né? A dúvida se Neymar vai a campo ou não. Ontem ele treinou normalmente, foi às redes sociais no domingo, né? Rebatendo as afirmações de briga no vestiário, de cobranças no vestiário, falando que isso é normal, e realmente é normal mesmo essa cobrança entre os jogadores. Ontem no programa Nova Brasil em Campo, o Veloso, o Renan, ex-jogadores, né? O Renan pelo São Paulo, o Veloso pelo Palmeiras, pelo Atlético Mineiro, ontem falaram muito sobre isso, falou: gente, esse negócio de cobrança é normal no futebol, todos os jogos tem discussões no vestiário. E o Neymar foi às redes sociais, rebateu a afirmação, mas não rebateu a informação de que ele deixou o treino. Ficou pouquíssimos minutos no CT, no treino regenerativo, e esse daí ele não rebateu nas redes sociais. Então, confirmado que realmente ele abandonou o treino do Santos. Mas ontem foi normalmente, ao lado dos companheiros, realizar o último treinamento antes da partida de hoje, e fica a dúvida se ele entrará ou não em campo. Lembrando que o Santos tem partida importante no final de semana contra o Remo pelas oitavas de final da Copa do Brasil, a partir das 8 horas, aqui na Nova Brasil. Vamos transmitir tudo deste jogo. E uma outra notícia para fechar o nosso bloco de esportes, que é uma notícia que é triste, né? Novamente, um cartão amarelo, no jogo que aconteceu há pouco, no dia 17, cartão do Acosta, do Lúcio Acosta, do Fluminense, gerou um alerta de manipulação. E o jogador está sendo investigado. O relatório apontou um volume alto de apostas do cartão amarelo do argentino no empate contra o Bragantino, numa confusão ao final da partida. E o Fluminense recebeu uma notificação sigilosa da CBF sobre o fato, informou que o jogador, falou que vai colaborar, mas informou que o jogador negou a participação. Eu também ele ia falar que teria participado, né? Negou a participação em qualquer tipo de irregularidade. É uma casa de apostas, Stakes, que reportou um volume anormal de entradas na punição do Acosta na partida contra o Bragantino, e avisou a Sport Radar, empresa contratada pela FIFA, que monitora o Campeonato Brasileiro, e foi enviado à CBF. Foi no final do jogo, deu uma confusão, o Bragantino vencia por 1-0 no Maracanã, aí no final do jogo deu uma confusão, o jogo teve 14 minutos de acréscimo, e o Fluminense fez o gol dentro desse tempo e se salvou de perder por Bragantino na partida realizada no Maracanã. Stephanie Mauro.
18: Tá certo, essa questão das casas de aposta aí, questão séria, tá de olho mesmo, é isso aí. Weber, obrigado por hoje, bom trabalho para você.
17: Valeu, obrigado Mauro, Stephanie, a partir das 5:30 Nova Brasil em campo, e a partir das 8:30 tudo de Universidade Central e Santos e Universidade Central na Vila Belmiro. Tchau.
18: Valeu.
15: Weber, bom trabalho, até amanhã. E agora às 6:41, a gente muda a pauta por aqui, vamos falar de eleições.
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15: segue aí, né, no prazo da Justiça Eleitoral para a realização das convenções nacionais. Ontem, quem realizou a sua foi o Partido Novo, que lançou a candidatura presidencial do ex-governador de Minas Gerais, Romeu Zema. A convenção não anunciou o nome de quem vai ser o candidato ou candidata na chapa de Romeu Zema, na vaga de vice-presidente, né, concorrendo a vice-presidente. O prazo pela lei eleitoral para registrar o vice é o mesmo prazo para registrar as candidaturas, né, dia 15 de agosto. Durante o discurso, Romeu Zema rebateu o discurso do governo Lula sobre a classificação do Comando Vermelho, do PCC, como organizações terroristas e disse que, se eleito, pretende também fazer essa mesma classificação. Vamos ouvir.
19: Tem gente falando aí que está perdendo a soberania porque os Estados Unidos enquadraram as organizações, facções criminosas como terroristas. O Brasil é que já deveria ter feito isso há muito tempo. Quem acompanha sabe que 60 milhões de brasileiros, tive no Ceará recentemente, vi lá, áreas controladas pelo crime organizado. A presença do Estado ali é praticamente zero. É um atentado à soberania nacional. Ali o Estado não manda nada. Aliás, não tem nem acesso. Ali quem vive é extorquido de todas as maneiras. Na conta de água, na conta de energia, na conta de internet. Essa questão de falar que o crime organizado depende de droga é asneira. Hoje isso é trocadinho para eles.
14: Romeu Zema tem 61 anos e deixou neste ano seu segundo mandato de governador de Minas Gerais. Ele havia sido reeleito em 2022, ainda no primeiro turno, com 56% dos votos. Ele é nascido em Araxá, no Triângulo Mineiro. Zema é herdeiro de um grupo chamado Grupo Zema, um dos conglomerados mais tradicionais de Minas, com lojas de eletrodomésticos e móveis, e também a Zema Financeira. Família tem outros negócios também. Na última eleição, Zema declarou ao Tribunal Superior Eleitoral um patrimônio de quase 130 milhões de reais.
15: Bom, já o MDB decidiu não lançar candidato próprio nem apoiar candidatos a presidente ou vice-presidente esse ano. O martelo foi batido ontem pelo presidente nacional do partido, o deputado federal Baleia Rossi, do MDB de São Paulo. Na convenção que foi realizada de maneira online, mas com transmissão ao vivo pela internet, a gente vai ouvir um trecho do que disse Baleia Rossi.
20: Como há um consenso de que este ano o MDB não apresentará candidatura majoritária para presidente da República, nem a vice-presidente da República, a nossa convenção de hoje se limita a deliberar que o partido não terá candidato no plano nacional e que não firmará coligação com nenhuma outra legenda, ou seja, que há um consenso dentro das diversas correntes de pensamento do partido que a liberação nacional, ela acaba unindo o partido, pacificando o partido e deixando o partido mais forte para que nos estados tenha um resultado bastante positivo.
14: Esse aí foi o presidente nacional do MDB, o deputado federal Baleia Rossi. Ele, durante a convenção, ele apareceu numa transmissão online, por isso você percebeu alguns defeitinhos aí no áudio do Baleia Rossi. De qualquer forma, a gente lembra que o MDB, nas eleições passadas de 2022, havia lançado a candidatura presidencial de Simone Tebet. Ela ficou no terceiro lugar, com pouco mais de 4% dos votos. Depois, Tebet acabou entrando para o governo Lula como ministra do Planejamento e Orçamento. Hoje, Simone Tebet é pré-candidata, aliás, já é candidata, já é oficialmente candidata ao Senado por São Paulo. Ela mudou para o PSB, né? E vai disputar essa vaga com o apoio do PT. 6:46, a gente segue aqui com o nosso noticiário, com o Jornal Nova Brasil, agora girando a nossa reportagem.
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14: A gente vai a São José dos Campos. A Embraer registrou um novo recorde na carteira de pedidos no segundo trimestre deste ano. O resultado foi impulsionado pelo avanço da aviação comercial e reforça o bom momento vivido pela fabricante brasileira. A Dani Rivas tem as informações.
0: A Embraer registrou um novo recorde histórico na carteira de pedidos no segundo trimestre deste ano. O volume chegou a US$ 34,5 bilhões, com uma alta de 7% em relação ao trimestre anterior e de 16% na comparação com o mesmo período do ano passado. O principal destaque foi a aviação comercial, que respondeu por US$ 15,1 bilhões em encomendas. O resultado foi impulsionado pela compra de 15 aeronaves E195E2. Com isso, o programa E2 ultrapassou a marca de 500 pedidos no mercado mundial. A área de defesa e segurança também avançou e atingiu US$ 6,1 bilhões em contratos, impulsionada pela venda de aeronave C390 Millennium aos Emirados Árabes. Já a divisão de serviços e suporte alcançou o maior patamar da história, com US$ 5,5 bilhões em contratos. Segundo a Embraer, este é o sétimo trimestre consecutivo de crescimento da carteira de pedidos, refletindo a forte demanda pelos produtos e serviços da fabricante brasileira. De São José dos Campos, Dani Rivas.
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22: 6h48, vamos seguir girando pelo que mais importa na manhã da sua terça-feira. Agora a gente entra no noticiário econômico. O ministro da Fazenda, Dario Durigan, disse ontem que os novos tarifaços do governo Trump são uma ferramenta para pressionar o eleitor a votar em favor do candidato da oposição, Flávio Bolsonaro. A declaração de Durigan foi dada numa entrevista que ele concedeu à Rádio Jornal do Recife. A gente vai ouvir um trecho.
23: De um mero expediente que se criou nos Estados Unidos para punir e ter uma interferência no Brasil, para que as pessoas fiquem constrangidas e de repente queiram votar no Flávio Bolsonaro. Olha que absurdo que nós estamos falando. É a vida das pessoas, é a vida das empresas que está sendo afetada.
14: O ministro Durigan disse também que vai se encontrar em agosto com o secretário americano do Tesouro, Scott Bessent, numa reunião do G20. Os Estados Unidos são os atuais anfitriões do G20. Segundo o ministro, a questão do tarifaço será resolvida depois da eleição.
23: Eu acho que um pouco da oposição no Brasil, ao trazer o Milei para cá, ao falar com o Marco Rubio, é um pouco essa linha de desespero. Como não tem apoio aqui, não está conseguindo apoio interno, vai buscar interferência externa. Eu espero que, tão logo, eu vou encontrar o ministro das Finanças dos Estados Unidos nas reuniões de G20, que eu devo participar agora ainda dentro do próximo mês. Vou falar com ele, vou levar todos os nossos argumentos respeitosos, como sempre, mas eu acho que depois da eleição isso aí se resolve de uma forma ou de outra.
22: Bom, ouvimos o ministro da Fazenda, Dario Durigan. Agora, o governo não corre só nessa frente, né? O governo brasileiro anunciou ontem a Organização Mundial do... anunciou que acionou ontem a Organização Mundial do Comércio contra o tarifaço que os Estados Unidos impuseram, né, sobre os nossos produtos. O Itamaraty formalizou um pedido de consulta na sede da OMC, que fica em Genebra. A medida questiona duas tarifas, tá? Aquela de 25% que os Estados Unidos justificam com acusações de práticas desleais do Brasil, né, como o PIX, por exemplo, e uma outra tarifa, essa no valor de 12,5%, que é ligada a um suposto trabalho forçado na produção de mercadorias importadas aqui do Brasil. É o que acusa os Estados Unidos para aplicar essa outra tarifa de 12,5%. Mas, segundo o Itamaraty, as tarifas americanas violam regras do comércio internacional.
14: Os diplomatas brasileiros, porém, já admitem que esse gesto tem mais peso simbólico. Isso porque o principal órgão de julgamento da OMC está travado desde 2019. O governo americano impediu que novos juízes sejam nomeados para esse órgão e, sem os juízes, as disputas não podem ser julgadas. Por isso, é quase impossível que o Brasil consiga uma decisão por essa via. Outra possível medida, a lei da reciprocidade, também é analisada pelo governo brasileiro, mas por enquanto a negociação tem sido priorizada.
22: A A Justiça do Rio de Janeiro determinou medidas para garantir o resgate de 481 milhões e 500 mil reais que foram investidos pelo Rio Previdência no fundo Revolution, que é um dos fundos ligados ao grupo Master, né, naquele imenso guarda-chuva do Master. O dinheiro pertence ao Fundo de Previdência dos Servidores do Estado do Rio de Janeiro. O Rio Previdência pediu a retirada integral desses recursos depois da liquidação extrajudicial da Master Corretora, que administrava o fundo. A devolução está prevista para o dia 17 de agosto. A decisão proíbe qualquer tentativa de atrasar ou de dificultar esse resgate. A Master Corretora também terá 15 dias para apresentar uma auditoria externa sobre a situação financeira do Fundo Revolution.
14: A Justiça ainda determinou o bloqueio de bens da gestora Acura e de seus diretores. Essa medida pode atingir contas bancárias, aplicações financeiras, imóveis, veículos, participação em empresas, aeronaves, embarcações e criptomoedas. Segundo a Procuradoria-Geral do Estado, foram identificados indícios de investimentos em títulos de liquidez duvidosa, pouca transparência na composição da carteira e riscos para os recursos previdenciários. Essa é a segunda decisão favorável ao Rio Previdência nesse caso do Banco Master. Na semana passada, a Justiça já havia determinado o bloqueio de bens para tentar recuperar outros 135 milhões de reais investidos num outro fundo ligado ao grupo.
22: E às 6h52 a gente fala de uma novidade que veio para atingir essa nova realidade social, né? No transporte de pessoas, no transporte de cargas, que são as motocicletas. Os bancos brasileiros começaram ontem a oferecer linhas de crédito de motos, né? Para aquisição de motos novas dentro do programa Move Brasil. Para participar do programa é preciso ter pelo menos 6 meses de experiência como entregador de aplicativo ou 6 meses de carteira assinada em uma empresa, seja como ciclista, como motofretista ou como mototaxista profissional.
14: Existe uma lista aí de modelos de moto que podem ser financiadas, sendo todas elas novas e flex ou elétricas, das marcas Honda, Yamaha ou Vamo. Os bancos cadastrados são o Banco do Brasil, Caixa Econômica Federal, Banco Honda e Banco Yamaha. O Move Brasil oferece condições especiais para a compra das motos com financiamento em 48 meses e taxas de juros mais baixas do que as aplicadas no mercado. Você pode ter outras informações em gov.br/Move Brasil. 6h54.
22: E agora é hora da gente girar o mundo.
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22: Aquela olhada, aquela passada também pelo noticiário internacional. Camilo Mota, diariamente aqui conosco nessa missão. Muito bom dia, Camilo. Vamos começar olhando para a Europa. Por lá é calorão e incêndios florestais fora de controle, né? Nessas mudanças climáticas que a gente tem visto, os incêndios na Europa têm vindo cada vez com mais força, né? A cada ano a gente vê esse risco maior.
2: A situação é impressionante, Stephanie. Ótimo dia para você. Incêndios florestais avançam sem controle na França e na Espanha em meio a essa onda de calor que deve chegar de novo aos 40 graus nos próximos dias. Na França, moradores da região de Bordeaux descrevem o cenário como zona de guerra e o presidente Emmanuel Macron convocou reuniões de emergência. Para quem está acompanhando aí no YouTube, a gente tem imagens aí de parte, né, da região francesa e a gente vê aí um incêndio e muita fumaça também, que tem dificultado e muito a vida de muitos franceses. Na Espanha, 325 mil pessoas estão desabrigadas por causa do fogo e o primeiro-ministro Pedro Sánchez classificou a situação como expressão mais dolorosa de emergência climática. O fogo também avança e muito no norte da África. Na Tunísia, temperaturas de até 49 graus sobrecarregaram a rede elétrica e forçaram apagões diários aí em diversas regiões. Na vizinha Argélia, incêndios florestais atingiram cerca de 150 casas numa cidade do nordeste do país e mais de 100 pessoas foram hospitalizadas. Segundo o monitor do Greenpeace, o planeta tem hoje, dia 28 de julho, mais de 18 mil pontos de incêndio. Para quem está acompanhando aí esses pontinhos amarelos na tela do YouTube, segundo aí a entidade, né, eles estão se tornando mais longos em todo o mundo, inclusive inclusive em áreas onde os incêndios não ocorriam anteriormente, e o Greenpeace faz um alerta. À medida que o número de incêndios aumenta, também crescem as emissões de gases de efeito estufa, elevando a temperatura global do planeta, e essa ocorrência de incêndios é um ciclo vicioso.
14: Mudando de assunto aqui, Camilo, a gente segue na novela Oriente Médio e tem algum grupo aí de ex-generais de Israel pressionando, ou pelo menos pedindo aí a Donald Trump que faça pressão sobre o primeiro-ministro israelense?
2: Quase 600 ex-oficiais militares de Israel que enviaram uma carta a Donald Trump pedindo que ele pressione o primeiro-ministro Netanyahu a conter o que chamam de terror de colonos na Cisjordânia ocupada. O grupo ligado ao movimento Comandantes pela Segurança de Israel afirma que apenas Trump pode evitar uma calamidade e que a escalada da violência pode ter consequências piores que o ataque do Hamas em outubro de 2023. Essa carta foi divulgada após um fim de semana marcado por ataques de colonos israelenses em diversas cidades da Cisjordânia, onde 86 palestinos já foram mortos em 2026, e Netanyahu se reúne inclusive hoje com Trump na Casa Branca, em meio à pausa nos combates entre Estados Unidos e Irã, para tentar discutir os rumos dessa guerra, Mauro.
22: E Camilo, último assunto para a gente encerrar por aqui: Brasil buscando aí novos parceiros comerciais, reforçou a parceria bilateral com a Coreia.
2: O presidente sul-coreano Lee Jae-myung visitou ontem o Brasil, né? Ele foi ao Palácio do Alvorada numa visita de Estado. Os dois países assinaram 5 memorandos de cooperação nas áreas de espaço, esportes, educação, energia e tecnologia industrial, além de criarem um grupo de trabalho para avançarem nas negociações de um acordo comercial entre Mercosul e a Coreia do Sul. O presidente sul-coreano comentou essa parceria.
3: O presidente Lula e eu nos reunimos aqui hoje declarando o ano 2026 o ano do começo da relação estratégica e parceria entre Brasil e Coreia.
2: Em fevereiro, o presidente Lula esteve em Seul e os países adotaram o Plano de Ação 2026-2029 e, segundo Lee, o encontro reforça o interesse dos dois países em ampliar trocas comerciais e cooperação nos temas, principalmente como defesa, semicondutores e minerais críticos.
14: É isso. Obrigado, Camilo.
2: A gente segue por aqui.
14: 6:58 e você segue ficando bem informado, bem informada com o jornalismo da Nova Brasil.
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28: Ouvinte Nova Brasil, há pouco um carro capotou na BR-324 nas mediações de Palestina no sentido Salvador, inclusive deixando o trânsito muito engarrafado no trecho. Por enquanto, quem sai da capital baiana para o interior do estado, a melhor opção é pegar a CIA Aeroporto. 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
22: Não perca a hora na sua terça-feira, são 7:03. Nós estamos ao vivo para toda a nossa rede em Andradas, no sul de Minas, em Araçatuba, Campinas, Brasília, João Pessoa, Mococa, Recife, também no Rio de Janeiro, pela Nova Paradiso, em Salvador, São José dos Campos, São Paulo e Ribeirão Preto. 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Olha aquele tchauzinho para você que tá aí acompanhando a gente no YouTube em Brasília e também em São Paulo. Mauro Taliaferri tá de lá também te dando um tchauzinho. Olha lá. Mauro Taliaferri de volta das férias hoje.
18: Tchauzinho.
22: É isso.
18: Oizinho.
22: Né? Quem vai... Oizinho, é isso, ainda não é tchau. Quem vai chegar pra cá pra dar um oi pra gente agora também é Diego Amorim.
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22: Oi, Diego Amorim, bom dia.
17: Oi, Stephanie Alves, bom dia pra você, pro Mauro Taliaferri de volta das férias, bom dia pra toda a nossa audiência no jornalismo da Nova Brasil.
22: Que seja um ótimo dia mesmo, Diego. Agora, comenta pra gente essa expressão profissionais da política. Tem gente que se especializou nessa e faz carreira, né?
17: Olha, é muito interessante que tem uma mudança no conceito aí de profissionais da política. A gente usava essa expressão, quando a gente se referia até aqui, àqueles políticos raiz, aqueles políticos tradicionais, aqueles políticos que estão na política há muitos anos e que fizeram trajetória e carreira dentro da política, que usaram quase que um plano de cargos e salários, né, para continuar dentro da política. Sempre que a gente usava até aqui essa expressão profissionais da política,
0: política, a gente se referia a esse tipo de políticos, né? Mas veja, a coisa virou tão negócio, a política, das eleições, talvez das duas últimas eleições para cá, que a gente tem agora um outro significado para esse termo profissionais da política. O que eu tô querendo dizer exatamente? Veja, somente para este ano de 2026, Mauro e Stephanie, a gente precisa repetir isso com alguma frequência, porque não existe nenhum lugar no mundo em que existem 5 bilhões de recursos públicos somente de fundo eleitoral, um fundo público criado com o nosso dinheiro. Com dinheiro público, com dinheiro dos impostos, para abastecer as campanhas eleitorais. 5 bilhões de reais para esse ano de 2026. E esse valor é aprovado por quem? Por eles mesmos, pelos próprios parlamentares. Então, eles mesmos definiram quanto que eles iam gastar nessa campanha. E esse valor vem aumentando de maneira assustadora nas últimas eleições. Da última para cá, eles mantiveram o mesmo valor, também porque não tem mais para que aumentar. 5 bilhões já é uma enormidade. Já é uma montanha de dinheiro. Só que não estamos falando somente de fundo eleitoral. Tem ainda o fundo partidário, tem ainda as próprias emendas parlamentares, que são mais bilhões e bilhões de reais, que estão sendo usadas de maneira indireta para irrigar essas campanhas eleitorais. De modo que eu escutei nos últimos dias de mais de um parlamentar que existe agora a figura daquela pessoa. Isso não é algo novo, mas é algo que tem se intensificado em razão dessa dinheirama toda que eu tô falando, por isso que eu fiz esse preâmbulo falando de dinheiro. Existem pessoas que entram nas campanhas eleitorais, veja só você, para perder. A pessoa entra para perder, ela não quer ganhar a eleição, ela vai pedir voto, ela vai aparecer na televisão, ela vai falar, vamos varrer a corrupção do Brasil, vamos fazer não sei o que, não sei o que lá, mas na verdade ela não quer ganhar, ela quer perder. É até melhor que ela perca, porque aí ela vai colocar esse dinheiro no bolso, vai embolsar essa grana e não vai precisar dar satisfação para ninguém, porque se você ganha a eleição, aí você tem que dar satisfação, aí você tem que retribuir os favores que você recebeu ao longo da campanha. Quando você perde, não. Então, existem sim, eu mandei um textinho sobre isso ontem numa lista de transmissão que eu tenho com deputados e senadores, vocês têm que ver a reação, todo mundo respondendo, dizendo, é isso mesmo, Diego, pura verdade, é o que mais está acontecendo. Então, não são somente, veja, eu espero que você esteja me fazendo entender, não são somente as candidaturas laranjas, que já existem, são aquelas candidaturas de fachada que o cara é, ah, vem cá, dona Maria, vem cá, seu José, vem se candidatar aqui pelo partido tal, nós vamos fazer umas notas frias aqui, vamos colocar umas empresas de fachada para emitir umas notas, e aí esse dinheiro não vai ficar com você, mas pelo seu esforço, eu vou te dar aqui uns 10 mil reais, e o restante que você receber, você vai ter que devolver para mim, você vai ter que devolver para mim. É a rachadinha dentro da pré-campanha, da campanha eleitoral, mas não é só isso, são aqueles que entram na campanha mesmo para perder. Olha, eu sou Diego Amorim, sou candidato pelo partido XXXY, e esse dinheiro vai entrar por aqui, eu vou dar um jeito de embolsar essa grana, eu não quero nem saber se eu vou ganhar a eleição ou não. E aí viram profissionais da política, né? A gente está falando de campanhas que estão cada vez mais superfaturadas, é muito dinheiro, virou um negócio mesmo. Para finalizar, Stephanie Alves e Mauro Taliaferri, sobre esse assunto que me dá gastura, imagino que o nosso ouvinte também esteja com o estômago embrulhado a uma hora dessa. Mas veja, o que que acontece? Os presidentes de partidos, eles pegam essa dinheirama toda, eles distribuem entre eles que escolhem, tá? É o diretório, é o presidente, é o comando, a cúpula do partido que decide para onde vai a grana do fundo partidário, do fundo eleitoral. Eles colocam esse dinheiro majoritariamente em campanhas de candidatos que já estão na política, que já estão no poder, ou seja, há uma perpetuação. É muito mais fácil você ganhar uma eleição com dinheiro do que sem dinheiro, pode acontecer surpresas, mas é muito mais fácil ganhar quem recebe muito dinheiro. E o restante, eles irrigam, eles fazem girar esse recurso. É muita grana que está circulando no país. O pessoal está falando da economia, a economia até outubro vai circular, e vai circular bem, é muito dinheiro que está rodando no Brasil, só que infelizmente esse dinheiro vai e volta, porque vai voltar para o bolso de muita gente por aí. E aí a tristeza, Mauro, e eu finalizo, Stephanie, é que eu diria com toda a dor do meu coração que é praticamente impossível você fiscalizar 5 bilhões de reais em todos os municípios desse país, em todos os estados desse país. Vez ou outra vai surgir uma investigação jornalística, a Polícia Federal vai chegar ali, a Justiça Eleitoral vai encontrar acolá, mas é muito dinheiro que está sendo desviado ao longo dessa pré-campanha e campanha e que a gente não vai ver a cor desse dinheiro. É uma tristeza, eu volto com vocês.
18: É uma tristeza e é grave, né, Diego? Porque é dinheiro nosso, né? Dinheiro suado dos nossos impostos que vai parar em benefício aí desse pessoal. E se fosse para pura e simplesmente o trabalho na eleição, a gente tinha que conversar sobre valores, tudo isso, mas é uma conversa. Agora, desvio é crime, né, Diego? Então, assim, isso precisava ser apurado, fiscalizado, né?
0: Com certeza, Mauro. E é sempre bom a gente lembrar que tudo isso começou, digamos assim, de maneira mais intensa, esse montante exorbitante de dinheiro público, depois, lá ainda na esteira da Lava Jato, que se acabou com o financiamento privado das eleições, né? Uhum. E aí, toda vez que algum político é questionado sobre isso, eles falam: então vocês querem que a gente volte para o financiamento privado? Porque o financiamento privado também era uma loucura de roubo, de dinheiro que vinha de empresa tal. E o que dizem é que esse dinheiro não parou de vir, ele continua vindo de maneira menor, com um montante, um valor menor por meio de empresas para a Caixa 2. Isso foi acrescido aos 5 bilhões de fundo eleitoral, mais o fundo partidário, mais as emendas. Mas o lance é que a gente está diante de uma situação muito complicada, né? Entre o financiamento privado, o financiamento público. Tem que olhar para outros países aí. Existem vários exemplos de países muito mais sérios que o nosso, obviamente, que lidam com essa questão de financiamento de campanhas de uma maneira muito mais muito mais coerente, muito mais perto da realidade. Eu vou citar o pré-candidato, agora o candidato Zema. Ontem na convenção que confirmou o nome dele como candidato do Novo, ele usou uma expressão que é interessante, que não tem ninguém que vá negar. Ele diz: olha, nós temos no Brasil uma política rica para um país pobre, né? Ele está querendo dizer isso, é muito dinheiro, não condiz com o nosso país, 5 bilhões de reais para uma campanha eleitoral.
18: Mas
0: sabe?
18: O Novo vai usar dessa vez, né? Vai usar. Pela primeira vez o Novo decidiu usar. Eu lembro na fundação do Novo, eles falaram assim, estava lá no estatuto do Novo, não usar recursos públicos, só usar recursos privados, mas dessa vez o Novo vai usar o seu quinhão aí do fundo eleitoral.
0: E 5 milhões de reais estão destinados aí para a campanha do agora candidato oficializado Romeu Zema, Mauro Taliaferro.
18: É isso aí. Valeu, Diego. Obrigado por hoje. Bom dia para você.
0: Bom dia para nós. Coragem. Até amanhã.
18: Haja coragem. Stephanie, deixa eu dar uma informação rápida aqui também, ainda falando sobre questão de eleições. O presidente do Tribunal Superior Eleitoral, ministro Cássio Nunes Marques, é quem vai ser o relator da ação da Federação Brasil da Esperança, que é formada pelo PT, PCdoB e PV. É uma ação contra o PL e contra o senador Flávio Bolsonaro, candidato do PL à presidência, uma ação por suposta propaganda eleitoral antecipada e uso irregular de inteligência artificial. Essa ação é sobre o uso daquele vídeo produzido por inteligência artificial, um vídeo de Jair Bolsonaro, que foi usado na convenção do PL, um vídeo de apoio a Flávio Bolsonaro. Portanto, quem vai relatar essa ação no TSE é o ministro Cássio Nunes Marques. Stephanie.
22: É isso, 7 horas e 14 minutos. Vamos saber o que mais importa na nossa manhã de terça-feira. Temos ainda alguns minutos para te deixar muito bem informado, muito bem informada. Seguimos girando.
1: Essencial.
22: E olha, falando aí em partidos.
18: Exato.
22: Vai, Mauro.
18: Manda ver.
22: O PCdoB e o Partido Novo afirmaram ao Supremo Tribunal Federal que as direções nacionais das legendas não administram nem interferem na destinação das emendas parlamentares. Essas manifestações, por que vieram agora, né? Vieram ontem em resposta a uma determinação que foi apresentada pelo ministro Flávio Dino. Ele tinha pedido, né? A gente te contou por aqui, que os presidentes dos partidos que têm representação lá no Congresso Nacional, que eles informassem se participam da definição da distribuição ou da gestão desses recursos das emendas parlamentares. Esse questionamento surgiu depois que o presidente do PL, Valdemar Costa Neto, afirmou em entrevistas, algumas entrevistas que ele concedeu, que dirigentes partidários também atuam na indicação de emendas, mesmo sem estarem ocupando a vaga, né, de deputados federais, de senadores. Os presidentes das legendas também indicariam o destino dos recursos dessas emendas que são dos parlamentares.
18: É, são as emendas não parlamentares, né? É, criaram uma nova categoria. Olha, na resposta que deu, o PCdoB disse que a escolha dos destinos do dinheiro cabe exclusivamente a cada deputado, sem a participação da presidência da legenda. O Novo também negou qualquer controle sobre os recursos e criticou emendas sem identificação de autoria, critérios objetivos ou mecanismos de fiscalização. Os presidentes dos partidos têm até o fim desta semana para responder ao Supremo. Com os documentos apresentados pelo PCdoB e pelo Novo, outras 13 legendas ainda precisam enviar esclarecimentos à corte.
22: Mudando de assunto, as infecções novas por HIV e as mortes relacionadas à AIDS estão em seus níveis mais baixos em mais de 30 anos em todo o mundo. Mas o número de infecções tem subido por aqui, tá? No Brasil. É o que mostra um relatório divulgado ontem no Rio de Janeiro pela UNAIDS, que é a agência da ONU dedicada ao combate à AIDS no mundo. No ano passado, mais de 1.200.000 pessoas adquiriram o vírus HIV em todo o mundo, o que significa uma redução de cerca de 42% em relação às mais de 2.100.000 infecções novas registradas lá no ano de 2010. Ainda em 2025, mais de 570.000 pessoas morreram no mundo todo de doenças relacionadas à AIDS, o que significa menos da metade das mais de 1.300.000 mortes relacionadas lá em 2010.
18: Já o Brasil aparece numa lista de países onde o número de infecções novas por ano subiu mais de 20% entre 2010 e 2025. Nessa lista também estão Afeganistão, Bangladesh, Egito, Paraguai, Peru e Venezuela. Pelos dados do Ministério da Saúde, o Brasil registrou quase 40.000 infecções novas por HIV em 2024 contra 32.000 em 2014. Já uma lista pequena de países da África e da Ásia teve uma redução de 78% ou mais das infecções nos últimos 15 anos. Entre os países com maior redução de casos aparecem Benin, Quênia, Nepal, Ruanda e Zimbábue. O Brasil tem hoje cerca de 1 milhão de pessoas convivendo com HIV. No ano passado, o Brasil conseguiu a certificação da Organização Pan-Americana da Saúde por ter eliminado a transmissão vertical do vírus, ou seja, de mãe infectada para o bebê.
22: 7:18, a Defesa Civil de São Paulo já distribuiu cerca de 11.500 itens de ajuda humanitária aos municípios que foram atingidos pelo temporal.

0: área rural, técnicos identificaram prejuízos em estufas, lavouras, pomares, canaviais e estoques de amendoim, principalmente em Taquaritinga, Ribeirão Preto e Jaboticabal. Em Ribeirão Preto, a prefeitura estima gastos iniciais de mais de 21 milhões de reais com limpeza, remoção de árvores e resíduos, desobstrução de vias e recuperação emergencial de áreas públicas. Realmente esse temporal causou extremos danos e extensos danos em toda aquela região. O município de Ribeirão Preto também solicitou apoio financeiro ao governo federal para a reconstrução de moradias, infraestrutura urbana, equipamentos públicos e também para a reconstrução da rede de energia elétrica. E além também que houve vítimas, né? Pelo menos uma pessoa morreu durante esse temporal lá em Ribeirão Preto.
1: Bom, a gente segue falando aí, né, das mudanças climáticas, de frio, mas agora a gente aciona a nossa reportagem para te contar que com a queda das temperaturas, né, os cuidados com animais de estimação também precisam ser reforçados. Cães, gatos também podem sofrer com o frio, principalmente aqueles filhotes, né, ou os cães, gatos mais velhos também e animais que têm pouca pelagem. A nossa repórter, a Dani Rivas, vai trazer informações direto de São José dos Campos.
2: O inverno exige alguns cuidados extras com os animais de estimação. Segundo o Conselho Regional de Medicina Veterinária de São Paulo, filhotes, idosos, pets de pequeno porte, com pelos curtos ou doenças crônicas, são os mais sensíveis às baixas temperaturas. A recomendação é manter os animais protegidos do vento, da chuva e da umidade. O local onde eles dormem deve ser seco, confortável e longe de correntes de ar. Para aqueles que vivem em áreas externas, casinhas elevadas do chão e cobertores limpos ajudam a manter o aquecimento. As roupinhas podem ser usadas pelos animais mais sensíveis, desde que não limitem os movimentos. Já os passeios devem acontecer nos horários mais quentes do dia. Nos banhos, a orientação é usar água morna e secar completamente a pelagem antes de expor o pet ao frio. Os especialistas reforçam ainda a importância de manter água sempre disponível e a vacinação em dia para reduzir o risco de doenças respiratórias. E os tutores devem ficar atentos a sinais como tremores persistentes, tosse, espirros, falta de apetite e apatia. Caso esses sintomas apareçam, a recomendação é procurar um médico veterinário. De São José dos Campos, Dani Rivas.
0: São 7:21, diga, Stephanie.
1: É, Mauro, é impressionante, né, o que tem acontecido no mundo. A gente fala aí de mudanças climáticas com incêndios gigantescos atingindo a Europa, parte da África também. E aqui no Brasil não é diferente não, tá? A gente tá falando aí dos cuidados que a gente tem que ter com os pés, mas o cuidado que a gente tem que ter com todos nós também. Lembrando que hoje pro Rio Grande do Sul tem previsão de chuvas intensas, de temporais ainda. A gente falou muito desses temporais atingindo o Rio Grande do Sul na semana passada. E para hoje tem novos riscos por lá de alagamento, deslizamentos, queda de árvore, interrupção no fornecimento de energia e transbordamento de rios também, tá? E aí, no sul é essa característica, enquanto aqui no centro-oeste, a gente tá sofrendo com um calorão e uma secura que são típicos, mas hoje Brasília, de novo, amanheceu com um alerta amarelo para baixa umidade relativa do ar. Aliás, o mapa do Brasil mostra ali boa parte do centro-oeste com essa atenção, tá? Para baixa umidade relativa do ar. A gente tá falando de umidade relativa do ar chegando a 20%. O que é característica nossa aqui do inverno é, mas a seca prolongada que a gente deve ver com o El Niño esse ano. Então, assim, ó, é pra gente pensar e repensar o que estamos fazendo com o nosso planeta e as pequenas atitudes que cabem a todos nós, né? Assim, no manejo do lixo, no nosso transporte, no consumo de energia, né? Então, assim, vamos olhar pra dentro para que a gente possa olhar pra fora também.
0: E esse é um tema, Stephanie, que a gente precisa ficar ligado também nesse ano de eleições, né? Então, quais são os candidatos que vão falar de propostas ligadas ao meio ambiente, né? Não só os candidatos a presidente e a governador, mas também os candidatos a deputado federal e senador. O que eles vão trazer de propostas pra gente? A gente pode avaliar o nosso voto de acordo com esse tipo de proposta ligada ao meio ambiente. Aqui no YouTube, Stephanie, o Reinaldo tá falando o seguinte: a imprensa deveria fazer um consórcio contra os fundos políticos, que aliás é dinheiro do povo mal utilizado. Na verdade, não cabe à imprensa ficar fazendo campanha, Reinaldo.

0: Reinaldo. Mas eu acho que a discussão sobre o fundo político, o fundo eleitoral e até uma discussão sobre uma reforma política no Brasil também cabe nessas eleições. Quer dizer, você pode votar num candidato, numa candidata que se proponha a encabeçar aí uma discussão séria no Congresso sobre a reforma política ou sobre, né, o uso dos fundos eleitorais, do fundo partidário também. Quer dizer, vote em quem trouxer propostas que digam respeito àquilo que você quer para o país. Se você quer gente que traga melhorias na área do meio ambiente, vote nessas pessoas. Se você quer pessoas que queiram fazer uma reforma política, uma reforma dos fundos partidários, dos fundos eleitorais, vote nessa pessoa. Então, assim, preste atenção nas propostas antes de votar, para não votar só naquela pessoa, ah, porque esse aqui é engraçadinho, ah, porque esse aqui vai lá e bate na mesa, né? Não, vamos votar em proposta para melhorar o país, né, Stephanie?
1: E mais do que isso, é importante que a gente olhe para essas pessoas para o que elas prometem fazer, mas especialmente também para o que elas já fizeram, porque muitos dos candidatos que aí estão têm longa carreira já na política brasileira, e é importante que a gente olhe o que elas já fizeram com o voto de confiança que foi dado por esses eleitores a elas, por onde elas passaram. Então esteve na Câmara de Vereadores do Estado, município, enfim, passou por lá, o que fez enquanto esteve lá? Passou pela Câmara dos Deputados, o que fez? Que projetos essa pessoa já aprovou, o que era a promessa dela que ela conseguiu realmente concretizar? Porque é muito lindo quando a gente olha, eu vou fazer, olha, eu prometo que serei, mas e o passado? E o tanto de recurso que já foi investido naquela pessoa, pro que ela já tinha prometido? Então é importante a gente, e é fácil, minha gente, não é muito difícil não, a gente encontrar tudo isso no site da Câmara dos Deputados, no site do Senado Federal, nos sites das câmaras de vereadores espalhadas aí pelo país. É bom que a gente olha o que elas já fizeram também, para ver se elas têm condição de fazer o que elas prometem ainda, né?
0: É isso aí.
1: O que vem pela frente.
0: Boa reflexão para a gente encerrar o nosso Jornal Nova Brasil de hoje, dessa terça-feira. Valeu, Stephanie. Segue aí com o pessoal.
1: Valeu, Mauro. É isso, bem-vindo de volta. Você fica aí com o pessoal de São Paulo, eu cuido de cada quadradinho, mas a gente volta a se ver amanhã cedinho.
0: Até amanhã. Uma ótima terça para você que nos acompanhou até aqui. Você fica com as notícias da sua região. O Jornal Nova Brasil teve operação de áudio e trabalhos técnicos de Vitor Gabriel, Cláudia Nakazato e Robson Alvarenga, e a produção do CD Silva, da Stephanie Ferreira, da Duda Travalim e também da Duda Gril. Obrigado por hoje, pessoal. Até amanhã.
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9: Bom dia, ouvinte Nova Brasil. O trânsito na BR-324 está bem complicado. No sentido Salvador, tem lentidão no trevo com a estrada do aeroporto, em Valéria, entre Porto Seco e a Jaqueira do Carneiro. Saindo de Paripe, use a suburbana para chegar ao centro da cidade. Vindo de Simões Filho, pegue a estrada do aeroporto. 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Lucas Barbosa, Nova Brasil, Salvador, 104.7.
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10: A paralela tem lentidão no sentido centro entre a saída da Avenida 29 de Março e a Estação Flamboyant do metrô e também entre o Imbuí e a subida para o viaduto Nelson Daia. Quem sai de Itapuã deve usar a orla para encontrar caminho um pouco melhor. 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Lucas Barbosa, Nova Brasil, Salvador, 104.7.
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da tarde e agora você ouve o Sob Medida, aquela hora inteirinha só de música. Agora os Paralamas do Sucesso, Cinema Mudo, 8 horas 23 minutos. Bom dia!

Aí, essa é a tal música trocando de biquíni sem parar. Não, gente, é Noite do Prazer, tocando BB King, banda Brilho do Claudio Zoli. Antes teve Biquíni, Isabella Brandt, com a música Então. Agora 18 minutos para as 9 da manhã. Bom dia.

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2: Nova Brasil, agora 9 minutos para as 9 da manhã.

0: Nova Brasil, mais que moderna brasileira. Você acabou de ouvir Alceu Valença com Sete Desejos. Antes dele, Kid Abelha, Na Rua, Na Chuva, Na Fazenda, um clássico. Tudo isso encerrando sob medida dessa hora, tá bom? Mas o programa com uma hora inteirinha só de música volta a qualquer momento durante a programação da Mais Que Moderna Brasileira.
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0: Agora vamos a um dos destaques do noticiário. Bom dia! O SUS pode começar a oferecer ainda este ano uma nova forma de prevenção ao HIV. O medicamento cabotegravir é aplicado por injeção a cada 2 meses e impede a replicação do vírus. O Ministério da Saúde vai encaminhar na próxima semana o pedido de inclusão à comissão que avalia novas tecnologias no SUS. A decisão final será do governo, que ainda negocia o preço e a quantidade de doses com a fabricante. De segunda a sexta-feira, às 6:30 da manhã, Mauro Tagliaferri e Stephanie Alves e toda a equipe de jornalismo da Nova Brasil chegam com as principais notícias do Brasil e do mundo. Na sequência, Stephanie Surdic com o Jornal Nova Brasil Salvador.
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3: O Ministério Público da Bahia entrou com uma ação na justiça contra a clínica Clivan, localizada em Ondina, após identificar irregularidades em cirurgias de catarata realizadas em fevereiro deste ano. Ao todo, 15 pacientes perderam completamente a visão, 6 tiveram perda parcial e outros precisaram de acompanhamento e reabilitação visual. As investigações apontaram falhas sanitárias, assistenciais, organizacionais e de fiscalização durante os procedimentos. A clínica era conveniada à Prefeitura de Salvador e credenciada junto ao governo da Bahia para a realização de procedimentos oftalmológicos pelo SUS. No dia do mutirão, foram realizadas 138 cirurgias.

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9: Mais uma vez tem obras acontecendo na BR-324 no trecho de Simões Filho no sentido interior do estado para reparos da pista. Por isso tem engarrafamento desde Águas Claras. O motorista demora pelo menos uma hora só para chegar a Simões Filho saindo de Salvador. 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
11: Mais que moderna brasileira. Agora 9:03 dessa terça-feira, 28 de julho. Sou Érica Saraiva. A gente segue junto até 1 da tarde, tá bom? Você está sintonizado na Nova Brasil FM, uma empresa do Grupo Tati de Comunicação. E a gente vai abrir com Amor e Sexo.

0: Nova Brasil, tá aí de Javan, que eu te devoro. Antes teve a cor do som, Semente do Amor. Agora 9:20.
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3: A Estrada do Coco em Lauro de Freitas tem pista livre nos dois sentidos. O ouvinte Nova Brasil não precisa fazer desvios na sua rota para chegar a Salvador ou para seguir em direção ao litoral norte. 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
5: 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Agora 9:23. Eu tenho um recadinho aqui pra você. A força da ancestralidade está de volta ao Futura. Hoje, às 22:30, estreia a segunda temporada de Agbara Dudu, uma série feita pelo povo de Axé, que percorre terreiros de diferentes tradições para revelar a riqueza das religiões de matriz africana por meio de seus sacerdotes, saberes e comunidades. Em 3 episódios inéditos, conheça histórias de fé, resistência e pertencimento que mantêm o Axé vivo e celebram a diversidade da cultura afro-brasileira. Uma produção baiana, criação, roteiro e pesquisa Silvana Moura, produção executiva Silvia Abreu, realização Truque Cinema. Então, Agbara Dudu estreia hoje, 28 de julho, às 22:30, no Futura e também na Globoplay. Você segue agora com Ivete Sangalo, Azul da Cor do Mar. 9:24, bom dia.

0: Alô Brasil, Tayana Rato com Passa em Casa, música que a gente conhece tanto na voz de Marisa Monte, né? Agora, antes teve Ney Matogrosso com Amor Objeto, agora 9h37.
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4: A seguradora americana Prudential está de saída do Brasil depois de quase 30 anos por aqui. E a fuga não é por prejuízo, tá? Porque a operação lucrou quase 1 bilhão e 200 milhões de reais em 2025, com 7 bilhões e meio em prêmios. Mesmo assim, a matriz decidiu vender e já contratou o Morgan Stanley para achar um comprador. O pedido é de 3 bilhões de dólares, mas o mercado enxerga que o ativo vale mais perto de 2 bilhões de dólares. É a segunda maior seguradora de vida em grupo do país, com quase 10% de participação de mercado aqui no Brasil. E aí fica a pergunta, por que vender algo que dá lucro? A resposta oficial é que a Prudential quer redirecionar capital para mercados considerados mais estratégicos. Mas e aí, será que o Brasil não está sendo mais estratégico para a gigante Prudential?
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0: 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Brasileira. Agora 20 para as 10, hora de clássico.
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0: Faixa de abertura do álbum Era Uma Vez Um Homem e Seu Tempo, lançado em 1979, Medo de Avião ganhou uma continuação no encerramento do disco Medo de Avião 2, composta em parceria com Gilberto Gil. A estrutura reforça a proposta conceitual do álbum, um dos mais marcantes da carreira de Belchior. Acompanhe então esse clássico agora no arquivo Nova Brasil.

0: Brasil, mais que moderna, brasileira, Fagner com Dezembros, encerrando essa hora. Antes teve Cássia Eller com Segundo Sol, Jorge Benjor, Santa Clara, clareou aqui na Mais Que Moderna, brasileira. Agora vamos a mais um destaque do noticiário.
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0: Consumo moderado de café pode estar associado à redução do risco de doenças cardiovasculares. Uma revisão da Associação Americana do Coração aponta que até 400 miligramas de cafeína por dia são seguros para a maioria dos adultos. No Brasil, isso equivale em média a 3 a 5 xícaras de café coado. 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
3: A campanha de vacinação antirrábica para cães e gatos foi iniciada em toda a Bahia e segue até o dia 31 de agosto. A imunização é gratuita e busca prevenir casos de raiva humana transmitida por cães e gatos e eliminar a circulação das variantes caninas do vírus, protegendo tanto animais quanto a população. A expectativa é imunizar mais de 3 milhões de animais em toda a Bahia nos postos de vacinação. Aqui na capital baiana, a imunização dos animais acontece em todos os postos de segunda a sexta-feira. No sábado, dia 1º de agosto, está marcado o dia D de vacinação antirrábica na capital e também no interior do estado. Eu sou Stephanie Swerdyk e de hora em hora eu volto com mais informações do jornalismo Nova Brasil.

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2: Os homens emagrecem mais rápido do que as mulheres. A ciência explica que sim, mas isso não é uma regra absoluta. Por questões fisiológicas, eles costumam ter mais massa muscular, o que acelera o metabolismo e aumenta o gasto calórico diário, mesmo em repouso. No entanto, com o passar dos anos, tanto homens quanto mulheres perdem músculos e o metabolismo desacelera. Para todos, o segredo do emagrecimento saudável é o mesmo: alimentação balanceada, exercícios regulares e o acompanhamento profissional para gerar um déficit calórico seguro.
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10: Como a BR segue congestionada da saída da Estrada do Derba até a Jaqueira do Carneiro, no sentido centro da cidade, quem sai de Cajazeiras ou Castelo Branco deve usar a paralela para seguir para o centro, mesmo enfrentando retenção entre o Imbuí e o viaduto Nelson Daia. 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Lucas Barbosa, Nova Brasil Salvador, 104.7.
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12: Mais moderna brasileira, abrindo essa hora com Cidade Negra, Uerê.

0: Nova Brasil, tá aí Renato Russo com Paulo Ricardo, A Cruz e a Espada. Antes teve Marcelo Janessi e Laura Lavieri pra sonhar. Agora 10 horas 24 minutos, aquele bom dia especial pra você.
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4: Mais que moderna, brasileira. Voltando com Maria Gadu. Oração ao tempo. Agora 10 horas e 27 minutos. Bom dia.

0: Brasil Tahiti com A Noite. Antes, Fala Mansa, mais um dia de sol, agora 20 para as 11, aqui na Mais Que Moderna Brasileira.
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7: Nesta quarta-feira, o Vitória tem mais um grande desafio pelo Campeonato Brasileiro. Às 9:30 da noite, no estádio do Barradão, o rubro-negro recebe o Palmeiras em um confronto importante para a sequência da competição. Jogando diante da sua torcida, o Vitória aposta na força do Barradão para buscar um resultado positivo contra uma das equipes mais fortes do futebol brasileiro. A expectativa é de casa cheia e de um ambiente de muita pressão para empurrar o Leão durante os 90 minutos. Depois dos últimos resultados, a equipe sabe da importância de somar pontos para ganhar confiança e seguir firme na luta pelo seu objetivo no Brasileirão. O Palmeiras chega como um adversário de muita qualidade e promete um duelo equilibrado e de muita intensidade. A bola rola às 21:30 no Barradão e a torcida rubro-negra espera fazer a diferença em mais uma noite de muito futebol. Vitória e Palmeiras, um grande jogo pelo Campeonato Brasileiro, que promete emoção do começo ao fim. Nova Brasil FM Salvador, do Departamento de Esportes, Ivo Ferraz.
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0: 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Mais que moderna brasileira, voltando com a Edmota Vendaval. Agora 16 minutos para as 11. Bom dia.

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0: Brasil, mais que moderna brasileira. Essa foi Luciana Mello com Borboletas e antes Blitz com Weekend, fechando aqui essa hora, faltando 3 minutinhos para as 11. Agora vamos a mais um destaque do noticiário.
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0: O atacante da seleção brasileira, Endrick, de 19 anos, foi anunciado como novo embaixador do Unicef no Brasil. O jogador do Real Madrid e da seleção passa a integrar o grupo de personalidades que defendem os direitos de crianças e adolescentes no país. Endrick afirmou que quer usar sua voz para inspirar jovens a acreditarem em seus sonhos. Ele se junta a nomes como Maísa, Renato Aragão e Daniela Mercury no grupo de embaixadores da organização. Nova Brasil, agora 2:02.
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3: A turnê Eu Tive um Sonho com o show de reencontro do Kid Abelha em Salvador está marcada para o dia 1º de agosto na Arena Fonte Nova, às 21 horas. O espetáculo marca a reunião histórica de Paula Toller, Jorge Israel e Bruno Fortunato após 13 anos longe dos palcos. O repertório reúne grandes hits do grupo que marcaram gerações, como Lágrimas e Chuva, Amanhã é 23 e Fixação. 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Eu sou Stephanie Swerdick e de hora em hora eu volto com mais informações do jornalismo Nova Brasil.

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6: 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O ouvinte Nova Brasil que se aproxima do Rio Vermelho e vai para o centro da cidade deve escolher a Avenida Anita Garibaldi para completar o caminho. Quem pega a Vasco da Gama enfrenta congestionamento ali perto da entrada para a ladeira do Ocupe. 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
8: Mais que moderna brasileira. Eu sou a Erika Saraiva, sigo junto com você aqui na Nova Brasil FM, uma empresa do Grupo Tati de Comunicação, tá? Agora 11 horas e 2 minutinhos desta terça-feira, 28 de julho. A gente abre essa hora com Milton Nascimento, Outro Lugar.

0: dobradinha Daniela Mercury com Herbert Viana, só pra te mostrar. Antes teve Jorge Versilo com Todo Sempre, agora 11 horas 18 minutos.
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5: De volta agora com roupa nova, o Maré, versão acústica. 11 horas, 22 minutinhos. Bom dia.

0: Pensa Louco, Gal Costa, agora 11 horas 36 minutos.
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0: Mais que moderna brasileira. Voltando com Kid Abelha, seu espião. É sempre a gente cantar junto. Agora 11 horas 39 minutos.

0: sorteadores do mundo, finalizando aqui essa hora. Antes dele teve Tim Maia com Lábios de Mel. Agora faltam 2 minutinhos pro meio-dia.
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0: Vamos a mais um dos destaques do noticiário. Pesquisadores da USP desenvolveram um semáforo inteligente que consegue detectar quando o pedestre ainda está atravessando a rua e mantém o sinal aberto até ele terminar. Em simulações feitas em cruzamentos de São Paulo, a tecnologia reduziu em 71% o tempo médio de espera dos pedestres. O sistema também trouxe benefícios para os carros, com queda de 22% no tempo de espera dos veículos. Agora faltando 2 minutinhos para o meio-dia, daqui a pouquinho tem um Sob Medida.
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3: O Ministério Público da Bahia entrou com uma ação na justiça contra a clínica Clivan, localizada em Ondina, após identificar irregularidades em cirurgias de catarata realizadas em fevereiro deste ano. Ao todo, 15 pacientes perderam completamente a visão, 6 tiveram perda parcial e outros precisaram de acompanhamento e reabilitação visual. As investigações apontaram falhas sanitárias, assistenciais, organizacionais e de fiscalização durante os procedimentos. A clínica era conveniada à Prefeitura de Salvador e credenciada junto ao governo da Bahia para a realização de procedimentos oftalmológicos pelo SUS. No dia do mutirão, foram realizadas 138 cirurgias.
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0: Olá, agora sim posso dizer boa tarde, meio-dia e 2 minutinhos dessa terça-feira, 28 de julho, Dia Mundial de Conservação da Natureza. Que tal a gente inundar o nosso feed, os nossos stories, as nossas redes sociais, grupos de WhatsApp com mensagens positivas sobre o meio ambiente, sobre a natureza, sobre a beleza que ela possui? Gente que tá vendo o que tá acontecendo lá na Europa, em vários países, aquelas queimadas, né? Vamos inundar com coisas boas para atrair essas coisas boas, os animais, a delicadeza de cada vida animal, de cada planta, floresta. floresta, tipo de vegetação. Vamos fazer isso? Proponho esse desafio. Agora a gente vai para uma hora inteirinha só de música, começando com Djavan.

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Você acabou de ouvir Gonzaguinha com Lindo Lago do Amor. Antes, Marina Lima, Beija-Flor. E agora uma dica aqui, ó. 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Dado o recado, você continua com o Sob Medida, agora com Marisa Monte. 12:24. Boa tarde.

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1: Faixa 7 do álbum de estreia Guilherme Arantes, lançado em 1976, Cuide-se Bem, também integrou a trilha sonora da novela Duas Vidas, da TV Globo. A canção ajudou a consolidar o início da carreira de Guilherme Arantes, que naquele mesmo ano já havia alcançado sucesso com Meu Mundo e Nada Mais. Então, acompanhe esse clássico agora aqui no Arquivo Nova Brasil. Cuide-se Bem, meio-dia e 37.

0: Aí o som de Kiko Zambian, que Primeiros Erros, né? Música conhecida por Chove. Antes teve Kelly Smith com Vitor Clay, 0 a 10. Flávio Venturini, já falei, com Girassol. E esse foi o Sob Medida. Não acabou, não. Ainda falta um pedacinho, mas eu quero aproveitar para me despedir. Eu, Érica Saraiva, fico por aqui, mas retorno amanhã às 8 da manhã, em ponto, para seguir com você até 1 da tarde, tá bom? Então, agora, faltando 5 minutinhos para 1, vamos a mais um destaque do noticiário.
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0: A atriz Camila Pitanga vai dar vida à cantora Clara Nunes na cinebiografia Clara, que vai contar a trajetória da artista no Rio de Janeiro na década de 1970. O filme mostra como a sambista enfrentou o preconceito da indústria musical e ajudou a redefinir o papel das mulheres e do samba na música brasileira. Clara Nunes foi a primeira cantora do país a vender mais de 100 mil cópias de um disco e marcou gerações com sucessos como O Mar Serenou, Conto de Areia e Canto das Três Raças. Essa e outras notícias sobre a música popular brasileira você encontra no site da Nova Brasil, que é o novabrasil.com. Agora 4 minutos para 1 da tarde. Você continua com

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0: Brasil com o encontro do seu Jorge e Marisa Monte. Quando chego, teve também Caetano Veloso com Samba de Verão, mais que moderna brasileira, 1:17.
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3: Olá pessoal, eu sou o chefe Tom Rosa, do Vale do Capão. E aí, nessa semana eu vou falar de pimenta. Você sabia que o Brasil tem uma variedade impressionante de pimenta? São tantas pimentas nativas quanto adaptadas à nossa culinária, que variam em níveis de ardência e aroma. As mais populares são utilizadas em diversas receitas de molho e conservas. E as principais pimentas brasileiras são pimenta biquinho, pimenta dedo de moça, pimenta malagueta, pimenta cumari do Pará, pimenta de cheiro, pimenta murupi, pimenta cambuci, entre outras. E nessa semana eu vou falar um pouco mais de pimentas, que é exatamente para deixar a nossa comida muito feliz. Um beijo para todo mundo. Fui, até o próximo episódio.
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0: Nova Brasil com nosso eterno síndico Tim Maio, descobridor dos sete mares, teve também Daniela Mercury, sempre te quis aqui na Mais Que Moderna Brasileira, 1h39.
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0: E onde quer que eu vá, som dos Paralamas do Sucesso. Teve também Vanessa da Mata. Ai, ai, ai.
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0: Água mole em pedra dura, tanto bate até que fura. E conversa pra boi dormir. São expressões que atravessam gerações e fazem parte do nosso dia a dia. Mas você sabe exatamente de onde vem e o que significam esses e outros provérbios? Pois bem, a Nova Brasil reuniu 10 ditados populares para explicar suas origens e ensinamentos. É só entrar no nosso site novabrasil.com e conferir a matéria completinha. 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Agora faltando 2 minutos para as 2 da tarde.
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0: Fora da Lei. Teve também o Jorge Versilo com o melhor lugar aqui na Mais Que Moderna Brasileira, 2h17.
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0: Gilberto Gil, teve também Detonautas, Rádio Love Nacional, aqui na mais moderna brasileira. Uma ótima tarde para você, 2h37.
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0: Os homens emagrecem mais rápido do que as mulheres. A ciência explica que sim, mas isso não é uma regra absoluta. Por questões fisiológicas, eles costumam ter mais massa muscular, o que acelera o metabolismo e aumenta o gasto calórico diário, mesmo em repouso. No entanto, com o passar dos anos, tanto homens quanto mulheres perdem músculos e o metabolismo desacelera. Para todos, o segredo do emagrecimento saudável é o mesmo. Alimentação balanceada, exercícios regulares e o acompanhamento profissional para gerar um déficit calórico seguro.
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3: Nesta quarta-feira, o Vitória tem mais um grande desafio pelo Campeonato Brasileiro. Às 9:30 da noite, no estádio do Barradão, o rubro-negro recebe o Palmeiras em um confronto importante para a sequência da competição. Jogando diante da sua torcida, o Vitória aposta na força do Barradão para buscar um resultado positivo contra uma das equipes mais fortes do futebol brasileiro. A expectativa é de casa cheia e de um ambiente de muita pressão para empurrar o Leão durante os 90 minutos. Depois dos últimos resultados, a equipe sabe da importância de somar pontos para ganhar confiança e seguir firme na luta pelo seu objetivo no Brasileirão. O Palmeiras chega como um adversário de muita qualidade e promete um duelo equilibrado e de muita intensidade. A bola rola às 21:30 no Barradão e a torcida rubro-negra espera fazer a diferença em mais uma noite de muito futebol. Vitória e Palmeiras, um grande jogo pelo Campeonato Brasileiro, que promete emoção do começo ao fim. Nova Brasil FM Salvador, do Departamento de Esportes, Ivo Ferraz.
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0: Sor com Relicário, com Ana Vitória.
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0: E hoje a música brasileira tá em festa, porque grande, um dos maiores hitmakers da nossa música, Guilherme Arantes, faz aniversário, completando hoje 73 aninhos. E nesse dia, a Nova Brasil resgata a história de uma das canções que fez um grande sucesso, um dos maiores clássicos da MPB. Canção do ano de 1976. Meu Mundo e Nada Mais. Você sabe que essa música, essa canção nasceu de um trauma sofrido por Guilherme Arantes ainda na adolescência? Pois é, essa e outras notícias, outras histórias por trás dessa canção você confere no nosso site novabrasil.com. Confere lá. Mais que moderna brasileira, 2h57.
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6: O Ministério Público da Bahia entrou com uma ação na justiça contra a clínica Clivan, localizada em Ondina, após identificar irregularidades em cirurgias de catarata realizadas em fevereiro deste ano. Ao todo, 15 pacientes perderam completamente a visão, 6 tiveram perda parcial e outros precisaram de acompanhamento e reabilitação visual. As investigações apontaram falhas sanitárias, assistenciais, organizacionais e de fiscalização durante os procedimentos. A clínica era conveniada à Prefeitura de Salvador e credenciada junto ao governo da Bahia para a realização de procedimentos oftalmológicos pelo SUS. No dia do mutirão, foram realizadas 138 cirurgias.

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0: Brasil com o Zé Cavaleiro Telegrama, teve também com a Fernanda Takai, Fui Eu, Mais Que Moderna, Brasileira 3 e 19.
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8: Engarrafamento agora na Juracy Magalhães no sentido Iguatemi, desde Chapada do Rio Vermelho até depois o complexo viário João Gilberto, para ir do Rio Vermelho para Pituba ou Itaigara, use a orla que está livre. 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
0: Jovens Tardes de Domingo é uma composição de Roberto Carlos e Erasmo Carlos, gravada originalmente por Roberto em 1977 em homenagem aos tempos da Jovem Guarda. 20 anos depois, em 1997, Gal Costa regravou a canção para a trilha sonora da novela Zazá da TV Globo. É essa canção que a gente recorda agora na voz da Gal Costa, aqui no Arquivo Nova Brasil. Jovens Tardes de Domingo.

0: Nova Brasil com o seu Valença Girassol, mais que moderna brasileira, 3:37.
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0: Nova Brasil com Tim Maia, gostava tanto de você. Teve também a Zizi Posse com A Paz.
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0: E após mais de um ano longe dos palcos, João anunciou o show de estreia do seu novo álbum, Memórias Póstumas, em São Paulo. A apresentação acontece em setembro no Nubank Park e marca o início dessa nova fase do artista. Confira as informações de ingressos e todos os detalhes da apresentação em novabrasil.com. Mais que moderna brasileira, faltando um minuto para as 16h, eu sou a Ana Pelicer, tô indo. Sempre agradecendo demais o carinho da sua companhia. Fique bem, cuide-se bem. Um excelente finalzinho de tarde para você. Tô de volta amanhã a partir das 11h. Continue aqui, porque já Júlio César chega para te fazer companhia. Um beijo e até amanhã.
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7: A campanha de vacinação antirrábica para cães e gatos foi iniciada em toda a Bahia e segue até o dia 31 de agosto. A imunização é gratuita e busca prevenir casos de raiva humana transmitida por cães e gatos e eliminar a circulação das variantes caninas do vírus, protegendo tanto animais quanto a população. A expectativa é imunizar mais de 3 milhões de animais em toda a Bahia nos postos de vacinação. Aqui na capital baiana, a imunização dos animais acontece em todos os postos de segunda a sexta-feira. No sábado, dia 1º de agosto, está marcado o dia D de vacinação antirrábica na capital e também no interior do estado. Eu sou Stephanie Swerdick e de hora em hora eu volto com mais informações do Jornalismo Nova Brasil.

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7: O trânsito na região do Iguatemi está pesado, principalmente para quem sai da CMDTREM, da CM Caminho das Árvores e vai para o paralelo. Pelo menos após a entrada para a Avenida Tancredo Neves, o seu tráfego melhora. 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
8: Mais que moderna brasileira, ótima tarde, começou o Sob Medida com Maria Bethânia.

0: Brasil, mais que moderna brasileira. Capital Inicial, fogo.
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0: No Dia Mundial de Luta contra as Hepatites Virais, o Brasil anunciou que atingiu a meta de eliminação da transmissão da hepatite B de mãe para filho. Com a taxa de infecção em crianças caindo para menos de 0,1%, o país solicitou a certificação internacional a OPAS. Fique na sintonia mais que moderna brasileira. Agora 4:05, boa tarde.
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3: A turnê Eu Tive um Sonho com o show de reencontro do Kid Abelha em Salvador está marcada para o dia 1º de agosto na Arena Fonte Nova, às 21 horas. O espetáculo marca a reunião histórica de Paula Toller, Jorge Israel e Bruno Fortunato após 13 anos longe dos palcos. O repertório reúne grandes hits do grupo que marcaram gerações, como Lágrimas e Chuva, Amanhã é 23 e Fixação. 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Eu sou Stephanie Swerdick e de hora em hora eu volto com mais informações do jornalismo Nova Brasil.

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8: O horário de pico já começa a partir de agora e temos trânsito pesado na Estrada do Coco no sentido Salvador. Quem vem de Abrantes ou do pedágio agora pode usar a via metropolitana e a Estrada do Cia Aeroporto para chegar à capital. 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Lucas Barbosa, Nova Brasil Salvador, 104.7.
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12: De volta com Ana Carolina.

Novo Brasil com Fernanda Porto, sentada à beira do caminho. Fique na sintonia, tá chegando Nova Brasil em campo. Weber Lima, e aí? Fique na sintonia porque você vai discutir o que vem de melhor no futebol, pode ter certeza. Já já, lembrando, Nova Brasil em campo, você pode conferir lá no YouTube também e conosco aqui no Dial. Agora 5:25, mais que moderna brasileira, ótima

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15: Indica pro 20 Nova Brasil, você que sai da Orla e vai em direção à Avenida Tancredo Neves deve subir pelo Ixiep, porque a lentidão na Tancredo já gera reflexos de trânsito complicado no Costa Azul e na Magalhães Neto. 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

Se Deus é por nós, quem será contra nós? Salve, salve, galera brasileira. Nosso abraço, uma ótima tarde a todos. Estamos chegando a partir de agora nas ondas do rádio no pique, liberando geral no som da Nova Brasil FM Salvador. Sai da frente, Futebol Show é com a gente. Nova Brasil FM, a nova cara do futebol baiano no rádio, hein? O Ibope tá confirmando a cada mês, o ranking aumentando, deixando muita gente para trás, hein? Isso é o mais importante. Claro, com muita seriedade, profissionalismo, qualidade naquilo que a gente faz e oferece a você, torcedor, a você, ouvinte, Nova Brasil.

0: FM, que já conhece a nossa rádio, que tem mais de 26 anos no ar, uma rádio que leva a boa música, né? A música popular brasileira, agora também no futebol, hein? E vamos juntos até 7 da noite, a partir de agora, falando do jogo do Vitória amanhã contra o Palmeiras, hein? E aí, torcedor, o Vitória vai vencer o Palmeiras? Tem time para vencer o Palmeiras com os últimos 3 jogos que o Vitória fez neste campeonato brasileiro? Dá pra gente acreditar e dizer que o Vitória pode vencer o Palmeiras jogando em casa? Eu quero ouvir muito a participação do torcedor com a gente. Claro, e o Bahia vai enfrentar o Fluminense? O Bahia nos últimos anos não venceu o Fluminense, não levou melhor contra o Fluminense, nem aqui nem lá. Então, é um jogo também de muita interrogação. Como é que vai ser esse Bahia jogando no estádio lá do Maracanã, no Rio de Janeiro? Detalhe, galera, amanhã as 2 partidas no mesmo horário, às 21h30, teremos o Bahia enfrentando o Fluminense no Rio de Janeiro e às 21h30 no estádio do Barradão, o Vitória enfrentando o Palmeiras. Amanhã vamos fazer o nosso Nova Brasil em Campo de 5h30 até 7h. A gente vai dar uma pausazinha para a Voz do Brasil. E às 20h a gente volta com o futebol na Nova Brasil, trazendo, né, todos os detalhes com muita informação girando para você. Comigo no Barradão, com Ivens Carneiro, Lorena Vinhas e o Gabriel Bacelar, com Roberto Rivelino, com Toninho Maravilha, com o nosso França Almeida no melhor plantão esportivo do Brasil. Então a jornada promete para amanhã e é claro que você vai estar com a gente aí para acompanhar essa emoção e mais uma rodada do Campeonato Brasileiro pela Nova Brasil FM Salvador. Já comigo Roberto Rivelino. Eu já vou dar uma boa tarde pro Toninho Maravilha, que já tá aqui comigo para participar do nosso Nova Brasil em Campo. É a galera ligada com a gente e você a partir de agora pode mandar sua mensagem pro 71996269020. 71996269020. Mande a sua mensagem, não importa onde você esteja, para participar com a gente. É muito fácil. Comente sobre o Bahia, sobre a Vitória, qual é a expectativa, tá animado, tá triste, tá pensativo sobre esses jogos? Quero ouvir a participação da galera. Você comigo no trânsito, muito obrigado pelo carinho, um abraço para minhas amigas aqui, queridas, da Nova Brasil FM, que estão agora no trânsito, né? Ligadas, ouvindo a gente, a dona Nívia Andrade, a nossa querida Mari e a nossa querida Lude, que hoje, né, preparou aquele cafezinho assim para Ivo Ferraz com muito carinho. Obrigado, Lude. Tamo junto sempre, garotona que agita a galera. Vamos lá, o DJ Hércules está comandando a mesa de áudio. Vamos embora, Toninho Maravilha, vem comigo, venha, venha, venha, bota a vinha. Tia dele aí, garotão. Valeu, Toninho.
1: Boa tarde pra você. Boa tarde pro amigo Hércules. Boa tarde a todos os companheiros. As meninas que estão do outro lado. Saudade de vocês, viu? Muito bem. A expectativa de amanhã, nós temos aí 2 jogos importantes para as nossas equipes no Campeonato Brasileiro. Eu estou aqui comprando o pulo de que vamos ter bons resultados amanhã, tanto aqui quanto fora. Então vamos viver a expectativa desse momento, depois de um final de semana mais ou menos, né? Mais ou menos, mais para um, menos para o outro, mas vamos recuperar. O campeonato é longo, tem muito chão pela frente, vamos olhar para frente, assim que tem que ser. Tropeçou hoje, levanta amanhã e vamos embora para frente, Ivo.
0: Vamos pra frente, Toninho. Eu quero daqui a pouco saber de você a sua expectativa. Vamos começar falando do Bahia, depois a gente entra pro Vitória. Roberto Rivelino, narrador que tem nome de craque, também está comigo no nosso Nova Brasil em Campo, Salvador. Boa tarde, Robertão. Roberto Rivelino.
2: Grande abraço para você, Ivo. Boa tarde para o Toninho, para o Hércules e para todos os nossos colegas da bancada aqui do nosso Nova Brasil em Campo, abraçando ao torcedor que está ligado. Todos os dias, neste final de tarde, tem esse bate-papo gostoso, início da noite, com as informações do futebol Bahia, Vitória, o futebol pelo Brasil e pelo mundo, e obviamente com a expectativa amanhã para esses jogos importantíssimos, uma quarta-feira recheada de futebol, e a gente vai aí na esperança que possamos ter 2 times baianos conquistando pontos importantes conquistando aí mais 3 pontos, cada um deles aí nessa que será já a 21ª rodada do Brasileirão, Ivo.
0: Verdade, Robertão. Vamos debater aqui os jogos. Deixa eu dar só um recadinho pra galera e vamos começar falando sobre o jogo do Vitória, o jogo do Bahia. Teve coletivo no Bahia. Vamos saber já já com o nosso Gabriel Bacelar e as informações do Tricolor. 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É a galera com a gente. Bom, torcedor, vou começar falando. Aí eu depois vou ouvir Antônio Maravilha, vou ouvir o Roberto Ivelino, porque, claro, aqui cada um tem uma opinião, cada um, né, fala o que pensa acerca, né, da sua visão como cronista esportivo e do que pode vir pela frente aí. A minha expectativa sobre Fluminense e Bahia. É um jogo difícil para o Bahia, mas entendo, falei aqui ontem, que o Bahia tem time para enfrentar o Fluminense, tá? O Fluminense tem Hulk hoje, né? O Fluminense tem um time competitivo, tem um time forte, Thiago Silva, que é zagueiro, também retornou lá de Portugal. Então, assim, eu digo sem nenhum medo, sem nenhuma preocupação. Bahia, claro, tem um time competitivo, tem um time com qualidade, tem jogadores de qualidade. Agora sim, o Bahia precisa ir para campo lá contra o Fluminense com a mesma vontade, com o mesmo desempenho, com a mesma sede que o Bahia jogou contra o Corinthians, não venceu, mas não jogou mal. Teve arbitragem atrapalhando, para mim teve um pênalti que a favor do Bahia ele não deu, e aí tudo bem, o Bahia conseguiu empatar com o Corinthians, mas não fez, para mim foi um dos melhores jogos do Bahia no retorno do Campeonato Brasileiro. Agora é claro, vai enfrentar um Fluminense jogando no Maracanã, jogando no Rio de Janeiro, é osso duro de roer, é jogo duro, Rogério Ceni vai ter que ficar atento, o Bahia tem alguns desfalques, tem jogadores suspensos que vão estar fora desse jogo, já já o Gabriel Bacelar vai falar sobre isso, mas eu acho, entendo perfeitamente que o Bahia tem sim condições de surpreender e de vencer o Fluminense no Rio de Janeiro. O que não pode ir para lá é com sonolência. O que não pode ir para lá, né, é aquele Bahia sem apetite, sem vontade de jogar. Já vimos isso aqui. Agora, se for pelo menos com aquele apetite contra o Atlético Mineiro, que tomou pressão e saiu de lá com um empate, tá? Então o Bahia vai enfrentar um Fluminense que tem um grande time, mas do lado de cá eu posso olhar e assegurar claramente a qualidade técnica do Bahia. Claro, tem algumas peças que ainda não renderam o que se espera. Eu acho que o Alejo Vélez, se continuar com esse pico, com essa sede de querer balançar a rede, de querer fazer gol, ele vai fazer, quem sabe já amanhã, surpreendendo lá o Fluminense no Rio de Janeiro. Tô muito otimista, acho que no Bahia, vou falar primeiramente do Bahia, vou rodar com o Toninho e com o Roberto, depois eu falo do Vitória. Eu acho que o Bahia tem tudo para fazer um grande jogo. E você, meu querido Toninho Maravilha? Toninho? Cadê o nosso maravilhoso? Roberto, você me ouve, Roberto?
2: Beleza.
0: Ah, pronto. Roberto, então vou com você primeiro, Roberto. O que é que você espera desse jogo entre Bahia e Fluminense? Fluminense e Bahia, fica à vontade.
2: Jogo difícil, a gente sabe que sempre jogar fora de casa é difícil, principalmente jogando com um adversário que está brigando pela mesma conquista que o Bahia vai estar em busca, que é uma vaga para Libertadores da América. E nesse final de semana, nessa rodada que passou do Campeonato Brasileiro, o Fluminense não conseguiu vencer, o Bahia não venceu, o Fluminense também não venceu. Porque se o Bahia tem inclusive vencido, teria até passado, tinha empatado pelo menos aí com tinha na verdade empatado com o Fluminense em número de pontos. E aí agora o Fluminense com esse empate que ele conquistou e o Atlético Paranaense vencendo a partida, o Fluminense terminou aí ficando a uma posição abaixo, agora já está em quarto lugar. E quarto lugar é ao final do Campeonato Brasileiro, os quatro primeiros irão para Libertadores da América. Então, um confronto direto, o Fluminense jogando, apoiado pela sua torcida. Mas você falou muito bem, se o Bahia tiver pelo menos aquela vontade de jogar que teve no jogo fora anteriormente contra a equipe do Atlético Mineiro, o Bahia pode, quem sabe, surpreender e conseguir uma grande vitória contra a equipe do Fluminense. E um outro detalhe é o Alejo, que entrou aí bem determinado, fez gol, inclusive gol que foi anulado pela arbitragem, mas ele demonstrou exatamente para que veio para a equipe do Bahia. Então a gente vai esperar muito dele também. Quem sabe aí o Bahia possa voltar com esse triunfo aí, jogando no Maracanã contra a equipe do Fluminense. Difícil é, mas não é impossível.
0: É, eu também vejo por esse lado, viu, Roberto? Eu acho que tem tudo para fazer, é um bom jogo, né? O Bahia já enfrentou nos últimos três jogos, não perdeu, venceu a Chape, jogou fora com o Atlético Mineiro e conseguiu empatar lá com o Atlético, poderia até vencer aquela última bola, né? No travessão lá do David Duarte, cabeceou.
2: Aquela bola foi um pouquinho covarde, hein?
0: É, foi covarde mesmo, o Bahia, dormimos com aquela sensação, né? Dizer, pô, dava pra ter vencido. Contra o Corinthians foi a mesma sensação, dava para ter vencido, então faltou um detalhezinho pro Bahia garantir três pontinhos, e aí ia ser muito maravilhoso, hein? Já pensou? 9 pontos em 3 jogos, ia ser maravilhoso, mas conquistou 5 pontos, parou, né? De falar, foi importante. Toninho, tá comigo, maravilha?
1: Tô com você, é claro, eu tava ouvindo vocês aí, eu só ouvia, não conseguia falar, aí reiniciei aqui meu equipamento aqui, tá tudo beleza.
0: Vai.
1: Bom, então é o seguinte, o que o Bahia precisa é ter a mesma postura, a mesma atitude que teve no jogo contra o Corinthians e contra o Atlético lá. Não pode aceitar, é um time desanimado em campo, sem ânimo, sem vontade, um time sem garra. O torcedor quer ver isso, porque o torcedor, ele reconhece a atitude do time em campo. Torcedor não vaiou o jogo domingo contra o Corinthians. Por quê? Porque ele viu, ele reconheceu a postura do time em campo. Mas quando os jogadores ficam assim, com má vontade, parece que não estão nem aí, nem estão chegando, torcedor percebe. Ele sabe disso. Mas quando o time mostra disposição de querer vencer o jogo, o torcedor sabe olhar isso e sabe ver isso. E que bom. Isso é muito legal. Eu acho que contra o Fluminense a atitude tem que ser essa, e se jogar desta forma tem uma enorme possibilidade de vencer o jogo no Rio de Janeiro, não tenha dúvida disso. O Bahia não deve nada para o time do Fluminense, não. Eu entendo que o Bahia tem condições, mesmo com os desfalques que ele tem, que aliás são desfalques que vão fazer falta, porque esse David Duarte, ele é um cara que defende bem nas duas posições, direita e esquerda, e chega forte no ataque, principalmente pelo alto. Esse vai ser um destaque. O Zé Guilherme, nem tanto, porque o Juba, como disse ontem o meu amigo Gabriel, já voltaria naturalmente para a posição dele, que é o lateral esquerdo. Então, não vai sentir tanta falta, mas o garoto vinha num crescendo bom e importante para ele e para o time. Mas já mostrou que o técnico Rogério Ceni vai ter um substituto à altura pro Luciano Juba, porque o Borducci realmente não dá, não tem condições, tá indo embora, e graças a Deus ele conseguiu um time para ele jogar, e que seja feliz por lá, né? Tomara que tudo se concretize, ele fique por lá, e o Bahia tem uma boa opção para a lateral esquerda, que é o Zé Guilherme. Então, ótimo, acho que o Bahia tá com tudo para poder fazer um bom trabalho aí contra o Fluminense. Aí depois nós vamos falar sobre Vitória, que vai precisar um pouquinho mais do que isso, né? A gente vai falar sobre isso na hora.
0: É, com relação ao Bahia ainda, Toninho, eu acho que o Bahia não pode entrar na catimba do Fluminense lá, tá? Na pilha do Hulk, a arbitragem não pode, tem que ser neutra, não dá pra ficar, porque o Hulk é aquele cara que faz o jogo todo reclamando, né?
1: Ele reclama antes do juiz apitar, durante e depois. Ele reclama o tempo inteiro. Ele quer mandar um jogo. Mas o que tem de positivo nesse time do Bahia é que o menino que fez a estreia como centroavante aí, o argentino,
0: o Alejo,
1: isso. Demonstrou já nesse jogo contra o Corinthians que é a grande esperança do Bahia em gols nessa segunda parte do Campeonato Brasileiro. Porque ele tem disposição, ele tem a garra dos argentinos, ele corre, não tem bola perdida, ele se posiciona bem, ele joga entre os zagueiros, e isso é importante, porque nenhum desses atacantes do Bahia joga entre os zagueiros. Quem é que eu ia falar, meu Deus? Os dois centroavantes que o Bahia tem, eles não têm características assim. As características são completamente diferentes. Então, eu acredito que o Bahia está chegando num ponto que vai ajudar muito nas finalizações do Bahia dentro da grande área do adversário.
0: Eu também vejo por essa forma. Acho que se o Alejo Vélez começar agora, né, a marcar gols, a balançar a rede, ele vai ganhando mais confiança, ele vai, né, ganhando mais
2: esse apreço. Ele fazia um gol atrás do outro domingo, mas só que a arbitragem estava pegando aí irregularidade. Mas eu acompanhando a sua transmissão, todo instante eu estava vibrando aqui porque você estava gritando o gol do Alejo. Pena que o árbitro estava pegando aí principalmente com essa nova tecnologia da arbitragem, terminou pegando irregularidade no ataque do Bahia.
0: É, verdade, como eu estava falando, né? Eu acho que se o Alejo Vélez começar a marcar agora, como ele fez dois gols, foram anulados, eu acho que se ele começar agora a balançar a rede, ele vai ganhar confiança, ele vai decolar, ele vai para cima e pode ser aí uma das melhores contratações do Bahia. Já mostrou no jogo passado contra o Corinthians que ele tá com vontade, tá com sede, marcou dois, o árbitro anulou, né? A arbitragem anulou, mas ele teve, inclusive, continuou tentando, mas saiu no segundo tempo por conta até mesmo da preparação física, deve não estar ainda 100% da sua condição e por isso foi substituído. Aí botou quem? Botou marcha lenta do William José, que é aqui pra nós, gente, sinceramente, nada contra a pessoa do William José.
1: Calma.
0: Mas, calma o quê? Pera aí, Toninho. Você quer pedir? Ó, calma, quem pera aqui é o Galego, não sou eu não, tá?
1: Não, calma.
0: Não.
1: Quem é Galego?
0: Calma, não sei, Galeguinho. Pelo amor de Deus, cara. Calma.
1: Calma.
0: Eu vou ter calma com o William José há quantos anos? Sim. Eu não tenho calma.
1: Deixa eu te falar.
0: Eu vou ter calma com o Everaldo? Só você.
1: Deixa eu explicar pra você uma outra situação. O William José é um cara interessante pro grupo, porque se o Bahia estiver vencendo o jogo, ele é um cara que pode ajudar muito ali na frente da área do adversário, porque ele é um cara que tem domínio de bola, ele tem características diferentes do Alejo. Então, não é dispensável, não. Ele só não pode ser o titular dali. Mas ele é um cara que pode ser utilizado ali naquela chegada da grande área adversária e ser interessante. Eu penso aí que a gente tem que ter um pouquinho de calma com ele. Agora, com o Everaldo, não. O Everaldo, não sei nem porque o Everaldo voltou. Eu acho que devia ter encaminhado o Everaldo de forma diferente, não voltado para o Bahia. Mas ele tá aí, deixa ele quieto aí, deixa ele, de repente ele entra aí numa emergência, faz um gol e tá tudo bem, tá tudo certo, vai ajudar o time.
0: O Juninho pede calma, ele pediu calma.
1: O William José, viu? É um cara que ele faz um pivô, o que o Alejo não faz. São características diferentes. Então, a depender do jogo, ele se torna um cara interessante. Eu acho que não pode, nesse momento, se desfazer de William José até o final da temporada. É ruim com ele, é pior sem ele. Então acho que tem que ter calma agora, mas o titular, pra mim, absoluto, é o Alejo.
0: É, eu também acho, tá? Indiscutível é o Alejo Vélez. O William José será talvez a segunda opção e o Everaldo a terceira, né? Pra entrar, vai depender muito de cada jogo, a característica, né? Eles são muito parecidos. O Rogério Ceni é um tempo atrás, só tinha Everaldo e botava pra jogar de ponta, de pivô, de jogar aqui atrás, eu não conseguia entender a função do Everaldo, não era centroavante de área, aquele cara jogava muito aberto, tá? Agora eu falava sobre o Genildo, que ele pediu calma pra cara Alexandre, pediu calma pra Jean Lucas, pra quem mais? Eu lembro de mais.
1: E aí, Jean Lucas jogou bem contra pois o Corinthians.
0: É. Não, aí eu concordo. Se você falar pra mim hoje, Ivo, calma. Aí eu vou dizer, não, calma mesmo. Vou dar crédito, porque eu acho que o Jean Lucas pode render sim, é um jogador de qualidade e o cara não vai desaprender do dia pra noite. Tem idade
1: e
0: ainda,
1: outra,
0: tem força
1: esses
0: e tem
1: jogadores,
0: garra.
1: Eles precisam de uns 3 ou 4 jogos pra descansar. Não pode partir para todos os jogos. Por isso que você tem que ter elenco. E elenco não é só o time titular, é o banco também. Você veja esse menino aí que entrou no lugar do Everton Ribeiro? Ele tá crescendo uma barbaridade no time do Bahia. E no semestre passado, muitos de nós pedimos a cabeça dele. Não é verdade?
0: É.
1: Nós não falamos assim, por que foi buscar esse menino no São Paulo? Nesses 3 últimos jogos ele mostrou que é um jogador que pode crescer muito no time do Bahia. E tem gente, não sou eu, já dizendo que o Everton Ribeiro tem que ficar no banco porque tem que jogar.
0: Eu agora já, nesse momento, Toninho, eu acho que o Everton Ribeiro não tá na melhor, tá?
1: É isso.
0: Nesse momento não tá. Agora
1: eu vou dizer outra coisa pra você. Isso é meu conceito. Eu tenho uma admiração profunda pelo atleta Everton Ribeiro, pela pessoa que ele é, pelo atleta que ele é, mas ele não aguenta mais. Esses próximos 6 meses dele vai ser assim, entrando um jogo e descansando 3 no banco, fazendo um jogo e descansando 4 no banco, até chegar ao final do contrato dele.
0: Eu também concordo, viu, Toninho e Roberto, eu concordo o seguinte, Everton Ribeiro, nesse momento, ele não tá 100%, ele tá aí 60%, 70%. Agora sim, eu quero dizer para você uma coisa, o Bahia já era, desde o ano passado, para ter um substituto à altura do Everton Ribeiro, não ter Rodrigo.
1: Eu concordo com você.
0: Não contar com o Michel Araújo, que aí tá muito longe, tá muito abaixo, a diferença é muito grande de Everton Ribeiro para o Rodrigo Nestor, que é para mim melhor do que o Michel Araújo. Tá em melhor fase. Até ativou
3: o Nestor,
0: um pouquinho
3: tá se
0: mais.
3: Soltando agora, né?
0: Hein?
3: O Rodrigo Nestor agora tá se soltando, tá jogando bola, jogou bem aí contra o Atlético Mineiro, voltou a jogar novamente nesse último jogo, no último jogo, e tá se soltando.
0: Ele tá melhor, Roberto, ele melhorou. Agora sim, ainda não é a altura do Everton Ribeiro, aquele cara que pega a bola, que vai pra cima, que vai por dentro, que vai pelo lado, que volta, que pega a bola ali, desequilibra numa jogada. Nem Rodrigo Nestor, nem o Michel Araújo tem essa capacidade, e o Everton Ribeiro, se tivesse em forma aí, estaria jogando certamente. Eu acho que seria ainda a melhor opção para Rogério Ceni. Agora o Bahia precisa já pensar em contratar um camisa 10, um cara com essa categoria aí, com essa referência do Everton Ribeiro, para ser o seu substituto. Não dizer.
1: Pro ano que vem, né? Próxima temporada.
0: Talvez sim, pro ano que vem.
1: Porque para essa aqui não tem condições mais, né?
0: Eu acho que não vai contratar mais, viu, Toninho?
1: Não tem como. Porque se você fosse contratar, teria que ser no exterior. Trazer mais um estrangeiro. Ou mesmo brasileiro que está jogando lá. Mas nenhum brasileiro está à disposição no mercado.
0: Eu também acho, né? Também acho. Então, assim, é de se esperar para ver, de fato, nos próximos 3, 4 jogos aí do Bahia, como é que vai ser esse andar da carruagem tricolor. Antes do comercial, e o Vitória, hein? Vitória amanhã tem uma decisão. Ivo, não, vamos, que pressão é essa? Pressão tá Jair Ventura. Tá, olha, eu postei lá um comentário no canal Agitor, e aqui também falamos, e assim, unanimidade, cara. Das 50, 70 mensagens, todas falando acerca do futebol apresentado pelo Vitória e do comando do Jair Ventura, que até um dia desse tinha até uma parcela maior né, de torcedores que gostam do seu trabalho, e uma parcela menor aqueles que já acham que ele não deveria mais estar no comando do Vitória. Quando o cara começa a falar balela nas coletivas, começa a brincar nas coletivas, quando perde, vem com balela no discurso, sabe? Já começa a ganhar aí, já cair no descaso por parte do torcedor, já começa a perder a credibilidade. Não é isso que eu torço, não é isso que eu quero sempre o bem do Vitória, sempre o bem do Bahia, são nossos produtos aqui, a Bahia e Vitória, nós trabalhamos no futebol acompanhando o jogo de Bahia e Vitória. Então imagine, eu tô aqui, sabe, na mesma posição dos torcedores, querendo sempre o bem, e vamos cobrar como o torcedor gostaria de cobrar. Nós somos aqui a voz ativa do torcedor. O torcedor às vezes não tem essa oportunidade que nós temos aqui de apontar os erros, de dar a nossa análise, de cobrar melhorias tanto para a Bahia quanto para a Vitória. Então, no Vitória, esse jogo contra o Palmeiras, vou ser muito claro para o torcedor: se o Jair Ventura não conseguir dar uma injeção de ânimo, principalmente no meio-campo do Vitória, fazer com que esse meio-campo trabalhe, né? Crie alternativas para o ataque, opção de gol para o ataque, né? Que arme um time melhor, que pare de inventar de querer permanecer com o Jamerson para agradar o jogador e ir de encontro àquele que pensa o torcedor, e continuar com o Jamerson com dois laterais aí à sua disposição. Quando não tem, improvisa até um goleiro lá. Improvisa até um goleiro. Mas quando você passa a ter a função do cara e tem o cara ali no banco de reservas, mas não tá na melhor, bota o cara pra jogar. Bota o cara pra ganhar ritmo de jogo. Bota o cara pra se entrosar. Vai deixar no banco, então pronto. Até quando? Só quando o Jamerson estiver machucado, que ele não, machucou, agora eu tenho que colocar mesmo. Se jogar bem ou mal, aí é problema do torcedor. Não, bota o cara pra jogar, meu amigo. Vamos parar de ficar improvisando, inventando. Não, porque o cara foi campeão da Copa do Nordeste. Botou lá porque não tinha. É outra história. Agora já tem dois laterais. Vai continuar com o Zé Vitor jogando dessa forma? Vai continuar com o Baralha se arrastando em campo? É, então, e aí? Tem que mexer, tem que sacudir esse meio de campo do Vitória, Toninho.
1: Eu concordo plenamente com você em número, gênero e grau. Tem que mexer, tem que mudar. Porque as coisas, quando não estão dando certo, você trabalha com um elenco com aproximadamente 27 e 28 jogadores. Esse aqui não tá bem, vai pro banco. Faça o que o Rogério Ceni fez, colocou o Jean Lucas no banco. Foi pro banco, ficou aí uns 4, 5, 6 jogos aí no banco. Bota o cara no banco, não tem problema nenhum. Não existe contrato com jogador nenhum que ele tem que jogar. Ele tem que estar bem. Essa é a obrigação. Os caras demonstraram nos últimos jogos que não estão bem. E aí você tem que mudar. Mas o problema do Vitória, ele é tão sério que é difícil você encontrar alguém que esteja jogando bem. O único que estava jogando bem era o Lucas Arcanjo. No último jogo não foi bem também. Então é difícil você selecionar 3, 4 jogadores do Vitória que sejam bem. O conjunto, a somatória de tudo tá ruim no Vitória. Esse é o grande problema e essa é a grande preocupação. Então tem que sentar com os caras e tem que chamar atenção. Pelo menos garra, disposição, vamos correr, vamos até onde der, não aguento mais, entra outro no lugar, acabou, mas tem que demonstrar força de vontade. O Vitória não está demonstrando isso não. Então é aquilo que eu disse, o torcedor sabe ver, sabe enxergar. Os últimos jogos que o Vitória venceu, venceu porque o adversário falhou. Se dependesse de criatividade do Vitória, de disposição, iria ou perder ou empatar. É difícil. Então o treinador tem a responsabilidade de movimentar esses caras, porque não dá para continuar assim.
0: Perfeito. E você, Robertão?
3: Tem que ter exatamente mudanças nesse time do Vitória, e principalmente essas mudanças com essas peças que ele utilizou aí no decorrer do segundo tempo desse jogo que perdeu para o Remo nesse final de semana, domingo passado. O Vitória fez 4 modificações depois que já estava perdendo o jogo no decorrer do segundo tempo e deu uma movimentadazinha, melhorou um pouquinho E é essas peças que a gente até falava aqui ontem, como o Fabiano nessa lateral direita, o Alisson para entrar nesse meio de campo, o Pochettino, o próprio Mateuzinho, apesar de não estar 100%, mas quando ele está em campo é diferente. Eu acho que poderia mudar essa definição para o Vitória entrar amanhã.
0: Agora
3: é
0: ele
3: um adversário
0: tem
3: é pesado.
0: É, tem um Pochettino aí também. Botar o cara no jogo. Cadê Marinho? Estão perguntando, afinal, Marinho não vai jogar mais no Vitória? O que é que tá acontecendo? É, alguém tem que falar. Cadê Marinho? Pois não joga mais não, é? Foi contratado para quê? Vai simplesmente cumprir contrato com o Vitória até o final do ano? Porque Marinho foi contratado a peso de ouro, foi uma contratação, pelo que a gente sabe, cara, não é um jogador barato, tá? Saiu do Fortaleza para vir pro Vitória. Mora em Salvador, tem casa aqui em Salvador, é a sua base e tal, mas assim, galera, tá na hora da gente ter uma resposta também. E aí, qual é a condição do Marinho? Por que o Marinho não tá jogando desse time? Tá machucado? Tá fora de forma? Qual é a real do Marinho aí? Quero ver.
1: Pô, mas fora de forma?
0: É.
1: Ele teve 2 meses aqui treinando.
0: É, tô perguntando, né?
1: É isso, né?
0: Eu vou pro comercial, tá? Na volta, seu Toninho, quero ouvir se você vai ter coragem de falar o que eu vou te perguntar. Volto já, segura aí.
1: Não, vou falar assim, eu não fico em cima do muro, não.
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6: O Ministério Público da Bahia entrou com uma ação na justiça contra a clínica Clivan, localizada em Ondina, após identificar irregularidades em cirurgias de catarata realizadas em fevereiro deste ano. Ao todo, 15 pacientes perderam completamente a visão, 6 tiveram perda parcial e outros precisaram de acompanhamento e reabilitação visual. As investigações apontaram falhas sanitárias, assistenciais, organizacionais e de fiscalização durante os procedimentos. A clínica era conveniada à Prefeitura de Salvador e credenciada junto ao governo da Bahia para a realização de procedimentos oftalmológicos pelo SUS. No dia do mutirão, foram realizadas 138 cirurgias.
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15: Avenida Paralela tem trânsito congestionado nesse momento devido a um carro quebrado antes do retorno da antiga rodoviária. Você enfrenta lentidão também pela Lipe e pela Avenida Tancredo Neves. 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

0: Valeu, galera brasileira, de volta nas ondas do Rádio no Pique, liberando geral. Vamos ouvir a galera participando com a gente. Você pode mandar a sua mensagem de pelo WhatsApp, hein? Vou ouvir agora a galera, hein? 719-9626-9020 para você participar e interagir com a gente. 719-9626-9020. Tá no trânsito? Manda mensagem pra gente aí, diga onde é que você está acompanhando a gente, ouvindo aqui o Nova Brasil em Campos, Salvador, pela Nova Brasil FM 104.7. 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Agora, galera, 6:05. 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Galera, vamos ouvir o torcedor participando com a gente. O torcedor participando com a gente, fala, torcedor.
1: Boa noite, Ivo, boa noite vocês aí da bancada. Eu tô aqui em Recreçá, mas sempre tô ouvindo essas belas programação de vocês aqui no Vale do Recreçá, e tem vários ouvintes. Quero dizer a vocês, torcedores do Vitória, bora torcer pro Vitória, primeiramente não cair, depois pensar em algumas coisas mais na frente. É um bom técnico, sim, para o que nós temos aqui no Brasil, é um técnico razoável, mas deixa muito a desejar. É um time matraqueiro, é um técnico que fora de casa, é um time que não anda, e a gente observa mal escalado, lateral direito, aí no banco, bota improvisando jogador, velho. Fica difícil para nós que é torcedores e fica ouvindo um técnico desse escalando uns jogadores que não merecem tá aí no elenco, viu? Cada qual na sua posição, viu? Vamos ver agora essa escalação contra o Palmeiras, difícil sim, mas bora ver o que é que vai acontecer. Valeu, uma boa noite.
0: Valeu, obrigado, Robertão, mas de Quiriçá. Tá aí a galera participando com a gente. Vamos lá, rodando os áudios aqui. 9629020. Fala, torcedor. Manda o seu aí, hein? 9629020.
2: Boa noite, bancada. Boa noite a todos. Tô muito satisfeito com o planejamento do Bahia. Até hoje não temos um reserva à altura do Everton Ribeiro. Acho que o Bahia precisa realmente tirar a mão do bolso, contratar um jogador de nome, um jogador que chegue para ser titular. Haja vista que o Everton Ribeiro já tá dando sinais que vai entrar somente a segundo tempo. Se continuar nisso aí, Bahia sempre vai ficar ali entre os 10, mas nunca entre os 3 primeiros do Brasileirão. Marcos de Abrantes.
0: Valeu, Marcos, obrigado, queridão, acompanhando o nosso Nova Brasil em Campo, mandou um áudio aqui pra gente. Toninho, dois assuntos rapidinho, dois pitacozinhos, um ping-pong. Um foi contra o Roberto, falou sobre a questão do Jair Ventura, que tá vendo, já tá sendo desaprovado pela maioria. E a outra agora, o Marcos, entendendo que para Everton Ribeiro tem que ter um substituto à altura, maravilha.
3: Eu concordo plenamente, mas pro ano que vem, para esse ano não, o contrato dele se encerra em dezembro. E esse ano muito difícil substituir, não tem jeito. O que o Bahia tem que fazer agora é começar a observar quem ele vai contratar para o lugar do Everton Ribeiro. Em relação ao técnico do Vitória, com a campanha que você fez contra ele, não podia dar outra, coitado. Você tá derrubando o rapaz.
0: Quem, rapaz?
3: Você.
0: Você tá de brincadeira na resenha, né?
3: Você
0: todo
3: tá...
0: dia você vem armado pra resenha. Você deveria
3: você
0: vir
3: é um
0: mais
3: crítico.
0: Armado.
3: Você é um crítico, quanto mais o técnico Jair Ventura.
0: Eu sou crítico pela verdade, Toninho. Se você é aquele cara que vê as coisas e gosta de ficar calado, aí eu vou respeitar. É o comentarista boca fechada. Eu não sou assim, tá? Se você gosta de dizer assim, não, tudo bem. Então, pra você, Jair Ventura tá mil maravilhas. Pra mim, não tá.
3: Não é a questão de estar mil maravilhas. Mas ele vinha ganhando, ele vinha vencendo. O torcedor tava satisfeito.
0: Tava, aí, tava maravilha com ele.
3: Pois é, e você já criticando o rapaz.
0: Não, então você
3: então,
0: acha
3: agora
0: que
3: veio
0: tá
3: a má fase, porque a má fase chega pra todo mundo.
0: Então você acha, todo mundo. Na sua opinião,
3: você lembra que
0: ele arrebentou
3: o Bahia,
0: fale.
3: Antes da Copa do Mundo, vinha numa descendente terrível.
0: Era.
3: E você abriu a campanha pra demissão do técnico Rogério Ceni. Aí ele descansou um pouco, voltou, o time dele tá ó, subindo. E agora? O problema do Vitória não é só o Jair Ventura, a questão do Jair Ventura, não. É a questão das contratações que fez, que a gente esperava dar resultado, mas tem alguns jogadores que vieram que não sei o que acontece
0: lá. Não, botou os caras pra jogar. Peraí, Toninho. Primeiro, eu sou crítico sim, quando eu tenho que ser crítico. Agora, elogio quando tem que elogiar. O Bahia vem jogando melhor do que o Vitória? Vem. O Bahia mereceu perder pro Atlético? Não, empatou e poderia ter ganhado. O Bahia mereceu perder pra Chapecoense? Não, não jogou tão bem porque era um retorno de Copa do Mundo, mas venceu por 2-0, mereceu até por 4. Contra o Corinthians, empatou 1-1, saiu atrás do placar porque teve 2 gols já anulados e aí depois acabou tomando gol, mas conseguiu recuperar o empate e poderia ter virado. Então eu não posso aqui ficar criticando o Rogério Ceni. Não, não dá pra mim agora, tá? Quando tiver que elogiar, eu vou elogiar. Agora já
3: eventura. Vai esperar uma fase pra tentar derrubar o rapaz.
0: Mas igual a gente, agora vou usar aqui o termo genido, calma. Contra a questão do Jair Ventura, aí já é outros 500.
3: Na sua opinião, ele tá todo mundo.
0: Na sua opinião, ele tá treinando muito bem o Vitória. Tá
3: passando
0: o caso. Não é a minha visão. Nesse momento, ele tá mal, escalando mal o Vitória. Tá dando um de teimoso, que volta e meia, quem faz assim é Rogério Ceni. Você fica bravo com isso. Você já cobrou aqui várias vezes. Disse
3: mas
0: que
3: eu
0: é
3: tive calma com ele.
0: Ah,
3: e ele deu a volta por cima.
0: Não é a questão calma, Toninho. Não é a questão calma. É a sequência do Vitória que não está sendo boa. Ah, venceu.
3: Mas é um momento só.
0: Outra. Tudo bem, mas tá jogando
3: daqui
0: mal.
3: Daqui a 4 rodadas, o Vitória tá perto do G4.
0: Você deve estar blefando na resenha hoje. Deixa eu chamar.
3: Eu não tô
0: deixa
3: blefando.
0: Deixa eu botar o Gabriel na roda, posso?
3: Hã?
0: Deixa eu botar o Gabriel aqui na roda.
3: Opa, cadê o Gabriel?
0: Tá aqui, bota a vinheta dela aí, DJ. Boa noite, Gabriel. Você já viu que ele tá blefando, né?
4: boa noite, Ivo, Roberto, Toninho, grande Hércules.
3: Boa
4: todos
3: noite,
4: que acompanham a nossa resenha aqui semanalmente, né? Diariamente, na verdade, todas as semanas a gente tá aqui também. Toninho é uma figura, eu gosto de
0: Toninho demais.
4: Mas, não sei, pode ser a opinião dele também, né? A gente respeita aqui também o que o Toninho pensa. Eu já dei minha opinião na semana passada e eu acho que é até importante a gente tocar nesse ponto de opinião, porque quando a gente trabalha com esporte, a nossa opinião é muito desvalorizada mediante alguns pontos, né? Algumas características, né? Às vezes você trabalha com Palmeiras e você fala do Corinthians e sua opinião não vale nada porque você trabalha com Palmeiras. Enfim, uma coisa, na minha concepção, a coisa não tem nada a ver com a outra e eu torço que um dia o futebol seja linear e a gente consiga opinar sobre todos os lados sem ter nossa opinião descredibilizada por trabalhar com um lado específico. Mas enfim, eu dei minha opinião na semana passada, a gente brincou aqui, deu risada, mas eu não falei brincando não. Na minha opinião, na minha concepção, o Vitória só volta a vencer contra o Bahia e não é porque eu acho que o Bahia vai perder pro Vitória, porque o Vitória é melhor do que o Bahia. É porque o jogo é favorável ao Vitória. O Bahia tem muita dificuldade de enfrentar o Vitória no Barradão, tem um histórico negativo em campeonatos brasileiros. Espero, e não escondo de ninguém que sou Bahia, espero que o Bahia vença, mas a lógica é que o Vitória vença o Bahia no Barradão. Até lá, na minha opinião, pelo que o Vitória vem jogando, o Vitória não vai vencer ninguém. Se continuar jogando assim, até lá,
0: não,
4: na minha opinião,
0: Toninho, tá,
4: não vai vencer ninguém.
3: Eu vou dizer pra você.
0: O treinador do momento.
3: Eu vou dizer pra você, se ele não vencer ninguém até lá, ele perde 3-0 pro Bahia.
0: Tá bom. Você já mudou.
3: Pode escrever o que eu tô te falando.
0: Roberto, você tá entendendo o discurso do Tony Maravilha aí?
3: Sim, sim. Como é que é?
0: Eu acho que ele não tomou o remédio hoje, não.
3: Eu acho.
5: Sinceramente. Ele tá remédio, aí que rapaz.
3: Daqui a quatro rodadas.
5: Eu não tomo remédio, não.
0: Ah, tá bom.
3: Toma remédio, não. Você acha que o Vitória vai passar pelo Atlético do Paraná na Copa do Brasil?
0: Acho. Acha? É mais fácil passar pelo Atlético do Paraná do que pelo Palmeiras.
3: Você vai pagar o almoço?
0: Pago. Eu acho que o Vitória se dá melhor com o Atlético Paranaense, até aqui mesmo, digo no jogo daqui, do que um jogo contra o Palmeiras. Acho que vai ser mais
3: difícil. Não ganha nem lá nem cá.
0: Tá bom. Mas você disse que Jair Ventura é o melhor técnico do Brasileirão?
3: Mas não é que. Eu tô dizendo pra você, não é a questão do Jair Ventura. É a questão dos jogadores que não encaixaram, não deu liga ainda.
0: Ô, Toninho, os caras não.
3: E com três derrotas sequenciadas. Não vai.
0: Dos novos contratados, não dá pra gente exigir de ninguém ainda, porque o Fabiano Souza não jogou, tá comendo banco. Pochettino tá entrando 20, 30 minutos aí. O Brito tá no banco. O Wallace entrou 10 minutos. E aí? Quem é o culpado? É o treinador, que não tá confiando.
3: O cara não tá bem fisicamente, os caras não tão bem fisicamente.
0: Ah, deixa eu mandar um abraço aqui pra galera, posso? Ó, um abraço pro Clóvis Pitanga, tá ligado com a gente, 42, valeu garoto, obrigado pelo carinho. Um abraço aí pro Edmundo Muniz, também tá com a gente, obrigado ao José Florencio Dias, noite Ivo, eu já tô aqui preparado o coração pra amanhã, né? O Vitória precisa jogar muito contra o Palmeiras e também contra a arbitragem. O Antônio Dário de Oliveira, boa noite colega. Nós não nos conhece, né? Sou Dário, aquele Riachão do Jacuípe, adoro ver você narrar o futebol, torcedor do Bahia, valeu garotão, você parece Apolinho, pelo amor de Deus, hein? Saudoso, quem parece o Apolinho é Toninho Maravilha. Júlio Caetano, um abraço, Jair Ventura é um bom treinador, sim, com certeza, tá vendo aí, Toninho?
3: Eu tô achando também.
0: Ele disse aqui, ó.
3: Você que acha que não.
0: Eliminou o Flamengo, pelo amor de Deus, e disse assim, ó, Bahia está na melhor que antes. O Domingos Jesus, meu querido amigo Domingo, membro do canal, disse que boa noite Ferraz, tudo bem? Vai Vitória, sucesso garoto, o problema do Vitória é o Jair Ventura, tem medo de colocar os contratados, tá vendo aí?
3: Amanhã você tá ouvindo muito Vitória. Ivo.
0: Diz que amanhã é 2-1. Tem áudio aqui.
3: Pra quem?
0: Pra quem, você pergunta ainda? Pro Vitória, rapaz. Olha o áudio aqui, olha o áudio aí, ó. Ó, escute aí.
6: Boa tarde, meu amigo. Tudo bom? Rapaz, é o que o rapaz acabou de falar aí agora. Eu não sei pra que o Vitória contratou o Marinho, porque Eric tem até uns 5 para 6 jogos que não joga nada, certo? E continua como titular. René também desceu, não tá jogando quase mais nada e cai no banco, certo? Então, eu não sei, eu acho que Ventura quer manter o mesmo time, ganhando ou perdendo, ele quer manter o mesmo time, entendeu? Até chegar perto da linha de rebaixamento, aí ele vai tomar alguma providência, se ainda tiver tempo pra tomar providência. Valeu, Anaconda.
0: Obrigado, Henrique. Vai querer manter a mesma situação do Carpini, que foi demitido aqui, a galera ficou chateada com ele também, pela paciência.
7: Fala galera,
0: eu vou fazer uma pergunta.
7: Fábio Caboclo de volta aqui com vocês, mandando um abraço para todos, uma boa noite, uma ótima semana a todos nós. Só lembrando de um pra quem teve a felicidade.
8: Começa mais uma rodada de apostas do Jantar com a Família.
7: Conheceu o jogador primeiro da cidade.
8: O jogador fica isolado. O isso sete. Saber de apostar, isso é falta grave.
7: Que era pra ser o.
0: Rapaz, você botou alguma que coisa isso? aí.
7: Seu 9, né? Na seleção, mas lá eu não sei porque era 7. Mas era o melhor jogador do jogo. Com certeza, o nome desse argentino aí foi inspirado nesse nosso Alejo. Era o craque da seleção e agora vai ser o craque da nossa seleção baiana. Grande abraço a todos, um ótimo dia, uma ótima noite e ótima semana para nós.
0: Valeu, garotão, obrigado aí, tá participando com a gente. Mais um aqui, ó, amigo de Gabriel.
9: Boa tarde, o Ferraz, boa tarde, Gabriel Bacelar, boa tarde para Ives Carneiro, boa tarde para Dona Lore, boa tarde para Tony Silva, boa tarde para Renito Lavis, cabelo prateado, né? E Toninho, tá mais calmo agora? Não pega no pé de Toninho não, viu, Ferraz? Você deixa Toninho muito nervoso, viu? E você sabe fazer, apresentar a resenha, viu, Ferraz? Você é espetacular, viu?
0: Nervoso.
9: Você, igual você, não tem não, viu? Você sensacional. E em Gabriel Bacelar, você tá certo, porque nós somos torcedor e você é analista de futebol, né? E o retrospecto do Bahia contra o Fluminense não é nada bom, né? O Bahia já virou fregueiro Fluminense. Vamos quebrar esse tabu amanhã com o fã de Gabriel Bacelar. Mas você tá de sempre tá de parabéns mesmo, porque o Palmeiras é favorito contra o Vitória e o retrospecto do Bahia é, você tá certo, é o Fluminense ganhar esse jogo, mas como eu sou torcedor apaixonado pelo Esporte Clube Bahia, sempre eu quero que o nosso tricolor de aço ganhe, né? Um abraço e com Deus, é Galo City, torcedor do Bahia City. Você é sensacional, Gabriel Bacelar.
0: Você deveria trazer um saco de laranja pra Gabriel lá de Cruz das Almas, que é a terra da laranja. Fica aí puxando o saco de Toninho Maravilha. Tá bom, seu Galo City?
3: Puxando o saco de mim, ele tá pedindo pra você não pegar no meu pé, rapaz. Você fica pegando no meu pé o tempo inteiro.
0: Pegando no seu pé, você ficar dizendo pra mim que eu sou a favor do futebol que tá apresentando Vitória com Jair Ventura. Que é isso, cara? Você deveria me considerar mais um pouquinho. Roberto ficou até calado aí com você pegando no pé dele. Vai, Robertão, fala aí, Roberto.
10: Tranquilo, vamos em frente, né? Acreditando e torcendo. Agora, essa questão do Jair Ventura, acho que talvez não seja necessário já dispensar o cara, não. Tudo
0: não,
10: bem, tá errando.
3: Aí, tá vendo? É? Tá vendo?
10: Mas se ele conseguir reverter, vencer esse jogo aí contra o Palmeiras, que é o principal time do Campeonato Brasileiro na disputa da competição aí como líder disparado, e se ele vencer isso agora, amanhã, aí como fica a situação? Todo mundo já vai aplaudir o cara. Eu acredito que ele pode ser que acerte, eu tenho pelo menos mais um tempo pela frente aí pra ver se adequa esse time do Vitória.
0: É, e eu vou deixar também pra você, Roberto, você tá querendo também alfinetar aqui, eu vou dizer pra você que em momento nenhum, Gabriel, você viu aqui dizendo também que Jair Ventura tem que ser demitido. Não, eu acho que ele tem que parar de ser teimoso.
3: Você falou isso na semana passada, que o tempo dele
0: agora
3: já
0: não
3: acabou.
0: Falei aqui em momento nenhum demissão. Seu Toninho Maravilha, que falou aqui semana passada que Jair Ventura e Rogério Ceni não eram treinadores nem pra Bahia nem pra Vitória. Agora assuma que você falou isso aqui na resenha, tá gravado aí, ó, tá gravado.
3: Eu sempre fui defensor do Rogério Ceni. Você é minha testemunha ocular.
0: Ah, para com isso, rapaz. Quem defende é Genildo Lavinsky.
3: Você tá ganhando a faixa de derrubador de treinadores. Olha, nós mandamos embora daqui, nós não, você mandou embora daqui.
0: Você que mandou.
3: Você mandou embora daqui o treinador do Remo. Como é o nome dele?
0: Ah, eu fui um defensor de Léo Condé o tempo todo. Pra mim deveria
3: ser. Léo Condé. Você derrubou Léo Condé.
0: Não deveria ter deixado Vitória.
3: Léo Condé. Léo Condé derrubou o Jair Ventura.
0: Não faça isso.
3: Olha, quem é o melhor treinador?
0: Eu posso falar uma coisa pra você?
3: Léo Condé.
0: Deixa eu falar uma coisa pra você. Eu falei aqui há um tempo atrás, não foi nem nessa rádio, foi na outra rádio que eu estava. Eu disse que fizeram, Gabriel, Roberto Ivelino, a maior injustiça com Léo Condé. O Vitória não foi grato ao seu treinador, Léo Condé. E por quê?
3: O cara humilde, estudioso.
0: Calma aí.
3: Competente.
0: O cara educado, o cara que resgatou o Vitória, tirou o Vitória da Série B para a Série A. Deu um título do Campeonato Baiano ao Vitória, que já tinha 6 anos, que não entrava nem no quadrangular final. Deu o título ao Vitória de campeão brasileiro da Série B, que não tinha também.
10: Na Série B, o Vitória naquele ano passeou.
0: Pera aí que eu vou terminar. Deu muita coisa ao Vitória, resgatou a dignidade do Vitória, botou o Vitória na Série A. Sabe o que aconteceu? Quando
3: você,
0: ele foi pra Série A, com 4 jogos na Série A, demitiram o cara. Pressão dos bastidores, 4 derrotas, na verdade. Com 4 derrotas, ele foi demitido no Vitória injustamente. Na época eu disse, olha, fizeram uma sacanagem injustamente com Léo Condé, mandaram embora. Trouxeram o Carpini, que perdeu 12 partidas, 12 jogos e não demitiram. Carpini só saiu quando ninguém mais aguentava, porque tinha o apreço da diretoria, mas não tinha mais o torcedor, ninguém, era 0% o torcedor queria Carpini por aqui, perdendo tudo, criou tumulto, o jogador foi embora, envolveu aquela confusão com o Dudu, com o Rodrigo Andrade, com o Matheus não sei quem, com o Yuri Castilho, saiu uma galera do Vitória na era Carpini, que disse que o Vitória não tinha divisão de base, não botava por isso os caras da base pra jogar. Então assim, foi um verdadeiro, sabe, tumulto no Vitória, depois que saiu o Léo Condé e chegou o Carpini, e Carpini perdeu um monte de jogo e ninguém tirou. Estava muito prestigiado pela diretoria, que eu acho que foi um pecado capital, e o Léo Condé, que perdeu 4 jogos por mandar embora injustamente. Alguma coisa aconteceu e ficou mal explicado, porque, na minha opinião, foi ou não foi, Gabriel? Você que estava acompanhando naquela época.
4: É, o Vitória cedeu a pressão da torcida, principalmente, que queria o imediatismo dos resultados na Série A, né? Não 100% da torcida, muita gente também ainda apoiava o Léo Condé, mas o acesso à Série A, ele traz essa sensação também para os torcedores, para os bastidores no geral, né? Envolvendo torcida, staff e conselheiros, de que as derrotas no início já vão dando um tom de que possivelmente a equipe possa retornar a uma Série B logo de imediato, né, no primeiro ano que subiu. Então, isso dá uma mexida ali no ambiente, faz com que aquele pensamento de que a troca de treinador imediata que vai levar de

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0: Valeu, minha galera brasileira, vamos juntos nas ondas do Raio da Manhã, a partir de 5:30 da tarde, Nova Brasil em Campo Salvador, já de direto do Barradão, hein? Até 7 da noite, depois uma pausazinha pra Voz do Brasil, 8 da noite a gente começa a nossa jornada esportiva, comigo mesmo no Barradão, Gabriel Bacelar, Lorena Vinhas e o Ivens Arnaldo Carneiro, que Toninho é mãe de Ná, não sei porquê. E o
1: eu nosso, sei porque que ele tá falando
0: ele
1: isso.
0: Mandou mensagem aqui, tá?
1: Eu vi. Eu tô por aqui com ele, ó.
0: E o
1: eu não sou comentarista de resultado, não. Sou comentarista de futebol.
0: Tá vendo aí, Vince Carneiro, que hoje ele veio daquele jeito, ele não tomou aquele, sabe? Aquele suco de maracujá dele, e aí ele vem pra resenha querendo dizer que eu falei isso.
1: E a hora que você puder, aquilo. A hora que você puder me dar espaço, eu vou explicar por quê.
0: Eu vou chamar Gabriel agora, posso não?
1: Pode.
0: Ele vai falar do Bahia agora e trazer o Eric Puga. Então, na volta

0: Você vai comentar, falar o que você quiser aqui na resenha, tá bom? Só não pegue no meu pé. Galo deveria dizer o contrário. Ô Toninho, não pegue no pé de Ivo, não. Deveria falar isso, tá, Galo? Você tá muito puxando o saco, Toninho Maravilha. E o Hércules tá aqui, ó, sorrindo, dizendo, pelo amor de Deus, né, Galo? Para com isso, hein? O maior soltador de espadas lá de Cruz das Almas. Fala, Gabriel Barcelá, bota a vinhetinha dele aí, garotão!
1: Boa tarde, Ivo, de novo, né? Agora vamos falar do Bahia, boa noite, seis e meia, né?
0: Eu é que quando você saiu, o sol tava aberto, já fechou.
1: Mas, falar do Bahia, né, pra partida de amanhã, jogo
0: muito difícil. Atualiza a galera aí, Gabriel.
1: Jogo muito complicado contra o Fluminense no Rio de Janeiro, mas o Bahia vem demonstrando uma postura interessante, né? Vamos ver se essa postura se mantém pra esse jogo de amanhã. Vamos observar também o que é que o Rogério pode fazer, qual é a escalação que ele vai levar a campo. O Bahia tem desfalques, né? O David Duarte tá suspenso, o Zé Guilherme está em negociações, também está suspenso e o Iago Borducci está em negociações avançadas.
0: Então Zé
1: avançadas.
0: Guilherme, David Duarte fora.
1: Isso, Zé Guilherme, David Duarte fora e o Iago Borducci, esse também está em negociações avançadas com o Internacional para ser jogador da equipe gaúcha e a gente fica no aguardo da decisão do Bahia. As últimas notícias davam conta de que as duas equipes estavam ainda definindo se o jogador iria em definitivo, se iria por empréstimo. O Bahia divulgou, inclusive, as fotos dos jogadores viajando já, indo para a viagem, né, para o Rio de Janeiro. E o Iago, ele não aparece nas fotos, ele não deve ter viajado, porque essa negociação está em andamento. O David Duarte, obviamente, fora também não foi. E o volante Sidney, da base, que está disputando as finais do Campeonato Baiano Sub-20, foi com o grupo para o Rio de Janeiro, o que confirma, muito provavelmente, outra ausência, que é a ausência do volante Eric, que está com infecção no pé. Ele fez tratamento hoje, o Bahia divulgou isso no site oficial, inclusive já relatando a situação do Eric, né, que teve uma infecção, não foi pro jogo de última hora no último domingo contra a equipe do Corinthians, ficou em tratamento ontem, ficou em tratamento hoje e não deve ter viajado com o grupo. A gente vai confirmar direitinho isso amanhã, durante a jornada vamos trazer também mais detalhes sobre esse caso, mas o Eric não viajou com o grupo, ele não aparece nas imagens. O Sidney foi relacionado por conta dessa função também aí para ter mais um volante. O jogador está fora também dessa partida contra a equipe do Fluminense e deve tratar aí para quem sabe voltar contra o Vasco. Tempo tem, né? Hoje é terça-feira, né? Amanhã é quarta, 29, o Bahia só joga no dia 9 ainda de agosto, o próximo jogo do Bahia, então dá tempo do Eric recuperar essa questão no pé para ficar à disposição contra a equipe do Vasco. É um desfalque importante, o Jean Lucas está muito mal, a partida dele contra o Corinthians foi muito ruim mais uma vez, é inoperante, não participa da fase ofensiva, tem dificuldade na recomposição, é uma fase muito difícil do camisa 6 do Bahia, então o Eric faz sim diferença, faz falta nesse time. E agora a gente fica de olho na situação do Eric para saber se ele volta contra o Vasco, mas amanhã tá fora da partida também, então 3 desfalques pro Bahia. A gente também vai observar se o Rogério deve manter o Alejo Vélez como centroavante, espero que sim, foi uma boa impressão que ele deixou, o jogador precisa ter mais minutos, é um jogo mais interessante para que o Bahia tenha esse cara mais incisivo lá na frente para pressionar a saída de bola do Fluminense, para que o Fluminense não se sinta à vontade, mas em contrapartida, por ser um jogo em que o Bahia em tese vai ser dominado, não me surpreenderia se o Rogério Ceni vier com o William José com a desculpa de que o William José segura mais a bola, consegue construir mais, controlar mais o jogo. Então não se surpreenda, torcedor, se o Rogério Ceni fizer novamente o retorno do William José à equipe titular. Por enquanto é isso, são esses os detalhes do Bahia. Kike Oliveira também fora, inclusive, mas esse aí já vem fora há algum tempo, fez um trabalho individual à parte, o Bahia relatou. Na minha concepção, ele não tem questão física, tá? O que a gente acompanha no dia a dia ali, pra mim, tá treinando separado. O Bahia botou pra treinar separado porque deve estar na má vontade, porque tá doido pra ir embora pro Uruguai. E não é assim que a banda toca. Então, na minha concepção, o Bahia botou pra treinar separado e tá colocando essa situação aí de que ele tá em trabalho especial aí, à parte. Enfim, esses são os principais detalhes do Bahia. O Marco Moreno treinou com o grupo, não apareceu nas fotos da viagem, mas possa ser que seja uma grata surpresa aí que viaje com o grupo pra seguir pro Rio de Janeiro para participar dessa partida. A gente vai ainda trazer mais detalhes, a gente vai ouvir também daqui a pouco o Eric Pulga, atacante do Bahia, que deu entrevista coletiva. A gente vai agora então ouvir Eric Pulga, vamos ver o que o Pulga disse pro jogo de amanhã. Ele que tá na seca de gols aí, falou sobre isso também.
2: Pergunta de Vinícius Daniel, Gabriele Gomes, Nilson Luiz e Flávio Lordelo. Pulga, o Bahia enfrentou o Fluminense recentemente no amistoso da intertemporada e agora retorna, onde não vence há mais de 30 anos. O que aquele amistoso deixou de aprendizado e como manter a intensidade nessa partida para quebrar o tabu?
3: Amistoso é sempre bom, né? A preparação, né? Que a gente falta, né? De umas férias, e isso é muito importante pra gente, né? Até pra observar alguns jogadores deles, o esquema tático do time. É sempre importante essa preparação, e a gente fez um belo trabalho, um bom treino, né? Lá, que ótima preparação, e a gente pôde observar algumas coisas deles de positivos e negativos.
2: Pergunta de Alexandre Afonso e Michael Douglas. Pulga, você vive um bom momento com confiança em alta. Sente que é o momento de assumir o protagonismo? O que é que o Bahia pode fazer para transformar esse bom desempenho coletivo em mais um triunfo fora de casa?
3: Cara, eu fico feliz, né, pelo empenho, me dedicando muito, né? Isso me incomoda muito também, a questão dos gols, né, que não vão fazendo, mas acredito que eu venho empenhando um bom trabalho, que o Rogério tá pedindo ali, esquema tático e ajudando a minha equipe, e coletivamente acho que a gente tá bem. Depois da nossa pausa, foi muito importante pra gente, a gente voltou muito bem, jogadores com mais confianças, né? Isso foi importante pra nós também, e é isso que a gente tá empenhando dentro de campo pra gente fazer o melhor.
2: Pergunta de Lucas César. Pulga, você vive um jejum de gols. Isso te incomoda ou acredita que o desempenho em campo ajuda o time, e ajudar o time são mais importantes nesse momento?
3: Com certeza me incomoda muito, mas é um gol que vai sair naturalmente. Todos os dias eu trabalho muito, me dedico bastante. Peço o professor também ali para me trabalhar finalizações, me preparar, né, bem, para quando chegar as oportunidades dentro de campo aparecer e eu aperfeiçoar ela com boa finalização e gol. E acho que é trabalhar, cara. Quanto mais você trabalha, mais você aprimora para você implantar dentro de campo e fazer o seu melhor que está sendo.
2: Pergunta de Manuel Nascimento. Qual a sua avaliação sobre a estreia de Alejo, principalmente pelas características que ele apresentou?
3: Pouco semana de trabalho com o Alejo, né? Eu já vi que ele é um cara muito esforçado, um cara dedicado, de muita força, e um cara de presença diária, né? Que ele está pra lá, se você observar nos dois jogos, eu pude ter a felicidade de achar ele, mas também fico muito triste, né? Pelo meu impedimento ali, que foi milímetro ali, cara, e que só contra a gente, isso aparece nesse semiautomático, mas vou trabalhar muito para isso, para ajudar ele dentro de campo.
2: Última pergunta de Jonas Estelma. Quando você chegou ao Bahia, viveu rapidamente conquistou a torcida. Depois teve a lesão e uma queda no seu rendimento. Você acredita que a contusão e o tempo fora impactou no seu desempenho? Já sente que está 100% recuperado?
3: Cara, sim, com certeza, né? Atrapalhou um pouco a minha lesão, porque não foi só uma lesão, né? Foi duas, né? Uma relesão. E tirou muito dos gramados, né? 3 meses, você parado assim, você perde um pouco de condicionamento físico, você vai ganhando mais força física, né? Isso me incomoda, mas graças a Deus isso já passou. Tô evoluindo bem nos treinos, me dedicando em tudo, academia, tudo, e estou mais 100% recuperado e confiante do que o professor tá fazendo para mim nos treinos e botando em prática dentro do campo.
0: Muito bem, tá aí, né, Gabriel? O Pulga, né? Tomara que ele volte a jogar futebol, né?
1: Ele vive uma fase conturbada, né? As coisas não têm dado certo, ele não tem conseguido fazer gols também, que é importante para a função que ele exerce ali. É um jogador que se consolidou no Ceará por fazer gols, por participar dessa fase ofensiva. No Bahia chegou bem também fazendo suas participações, já fez gol em clássico, que é importante também para motivar o cara, mas hoje não vem bem, não vem construindo uma boa fase nesses últimos jogos. Então a gente torce que ele melhore, né? É um jogador que não tem tanta concorrência de alto nível assim, porque o Sanabria não vem bem, ele entrou muito mal, inclusive, contra o Corinthians. Então é um momento pro Pulga tentar dar a volta por cima e se consolidar novamente como um jogador de suma importância, mas participando também do Excel, né? Das estatísticas, dos números, porque o Bahia precisa disso.
0: Perfeito. Ô Toninho, na sua opinião, Oi? O Pulga tá devendo?
4: Não. Ele está fazendo o trabalho dele, do que manda o técnico Rogério Ceni. O que eu notei muito legal no lance do jogo do Corinthians é que ele está tendo um entrosamento muito bom com o atacante. Isso é bom.
0: O Alejo.
4: Então, é o Alejo Vélez. Eles estão se entendendo, e a tendência dos jogos é crescer esse entendimento entre eles. Você vê que ele mesmo falou aí, eu tive a sorte de achá-lo. Então, isso é entrosamento. É isso que faz o futebol. Os caras vão falando a mesma linguagem. Quando o cara recebe a bola, um já sabe a movimentação do outro. Eles conversam sobre isso na concentração. Isso é interessante, isso é muito bom. Então é legal, eu tô vendo que essa dupla aí vai dar o que falar nesse segundo semestre. Eu tô torcendo por isso.
0: E você, Roberto Ribelino, qual é a sua opinião acerca do futebol neste momento do Eric Pulga?
5: Você vê que ele tá tranquilo, a questão de não tá fazendo gols, mas ele tá consciente e vê que ele tá feliz aí com a chegada do Alejo e que tá tendo esse entrosamento evidente aí dentro de campo, esse treinamento tá funcionando e vai funcionar naturalmente no ataque do Bahia e com certeza será de muitas vitórias pela frente.
0: Beleza, então, galera, vamos para mais um break na volta. Vamos falar mais de Bahia e Vitória. Amanhã tem rodada dupla pelo Campeonato Brasileiro. Duas decisões para Bahia e para Vitória. Voltamos já.
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14: Avenida Tancredo Neves tem fluxo intenso agora, especialmente para quem segue em direção à Avenida Paralela. Mas você já consegue trafegar com mais tranquilidade. Na Avenida Magalhães Neto, o trânsito está intenso nos dois sentidos, mas não recomendo desviar. É um bom caminho para quem sai da Tancredo ou do Caminho das Árvores e quer chegar a Pituba. 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

0: Bora lá, minha galera brasileira no pique, liberando o canal do Sum da Nova Brasil FM Salvador. A galera tá com a gente, estamos às 6h45, galera. 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Um abraço pro querido Daniel, nosso engenheiro de som, tá descendo, hein, Daniel? Sentido Praia do Forte, tá indo lá para Vilas do Atlântico hoje, tá ligado, acompanhando a gente no trânsito aí da capital baiana. Ontem ele ficou embolado, mas hoje ele tá seguindo, fluindo tranquilamente. O meu amigo.
1: Ele é vizinho do meu amigo Lima, mora numa mansão ali, no buraquinho ali.
0: Eu pensei que ele morava em Aracaju, Toninho.
1: Não, não, ele mora ali, ele tem a mansão ali.
0: Ah, nosso querido Lima, Lima da Insinuante, né?
1: É isso, isso.
0: É, grande Lima.
1: Ex-Insinuante, né?
0: Da melhor qualidade. Agora, Toninho, pra amanhã não teremos David Duarte e não teremos o Zé Guilherme. Pra mim são dois jogadores que vão fazer falta. David Duarte, pra mim, vive aí a melhor fase dele no Bahia, e o nosso querido Zé Guilherme, que é uma grata surpresa, tá, né? Procurando seu espaço no Bahia. Ó, Daniel respondeu aqui, ó. Daniel respondeu aqui, deixa eu ver. Tamo junto, meu parceiro, tô ligado aqui. Tá descendo aí pra Vilas do Atlântico, diz que amanhã é 3-0 Bahia, tá vendo? Vá, Toninho.
1: Tá, tá bom. Bom, é o seguinte, o David Duarte vai fazer muita falta, eu já disse isso hoje. Ele vem subindo de produção, aliás, ele mantém um ritmo no Bahia muito bom. É um cara que tá ali, não é por acaso, não, não caiu de paraquedas, não, pelo pro futebol que ele tem jogado. Agora, na lateral esquerda, o menino Zé Guilherme tá bem, tá crescendo, mas ele não é o titular da posição. O titular da posição é o Juba, que volta amanhã normalmente. Acho que já voltaria normalmente a posição dele. Mas com o terceiro cartão amarelo, já antecipou essa confirmação. Então Zé Guilherme mostra que ele é um substituto à altura do Juba e vai crescer muito no time do Bahia. Então tá tranquilo, sem problema nenhum. O restante do time, ele deve manter o mesmo que ele começou contra o Corinthians e vai partir pra cima do Fluminense. Esqueça, tem que provocar o Hulk um pouquinho pra ele ser expulso ainda no primeiro tempo.
2: Ô Ivo, pode falar, Roberto. Ivo saiu, tô aqui, vai, jogue duro.
3: Ah, pô, não, só com relação a essa questão aí da zaga no jogo contra o Atlético, que a gente fez essa transmissão, o Mingo teve que sair e o David Duarte teve que atuar pela zaga, pela esquerda, e o Marcos Vitor entrou muito bem, muito seguro, a gente até comentava, e deve ser a opção que seja para a zaga amanhã. Acredito que substitua a altura aí o David Duarte.
0: Pode falar, Gabriel.
4: Não, eu concordo com o Roberto, o titular certamente será o Marcos Vitor, que jogou contra o Atlético Mineiro, entrou no segundo turno, intervalo, na verdade, né? Jogou 45 minutos pela direita e o David Duarte pela esquerda. Amanhã é até melhor a situação pro Rogério, né? É melhor entre aspas, né? Porque o David Duarte, como o Toninho falou, eu concordo, vai fazer muita falta, mas vai ter um zagueiro canhoto, de fato, ao lado do Marcos Vitor, que é o Mingo. O Mingo vai fazer a função dele ali e o Marcos Vitor vai jogar pela direita, o lugar que ele gosta de jogar, que o Rogério Ceni já falou que ele se sente confortável de jogar ali. Teremos uma dupla de pé direito e um
1: ele só não vai ter a característica do zagueiro cabeceador lá na frente. Ele perde esse quesito que é muito importante pro Bahia.
0: Né? Uma mensagem aqui, ó. Eu vou falar, porque eu não tenho papas na língua, né? O Antônio Chagas mandou aqui a mensagem. Boa tarde, Ivo. Você sabe que o Toninho Maravilha quer ver o Vitória rebaixado. É porque o Vitória não traz Renato Gaúcho. O que você acha? Eu acho melhor do que o Jair Ventura. E agora é problemático. É Renato Gaúcho ou Cricri?
1: Ele tinha que reparar um erro. Tinha que trazer o Léo Condé.
0: De novo?
1: Uai! Você não acabou de dizer que o Vitória fez uma injustiça com ele?
0: Ele não vem. Léo Condé não vai querer vir mais agora.
1: Tá? Olha, só um aviso.
0: Ele só avisa os navegantes. Quando mudar essa diretoria que foi ingrata com ele, aí lá ele não vai vir agora.
1: Eu estive no aeroporto hoje duas vezes. O Palmeiras chegou com 4 reforços pro jogo contra o Vitória. O Flaco Lopes, o centroavante da seleção da Argentina, que jogou pouco, mas é um jogador de seleção. Mais 4 jogadores para jogar com Vitória. O Abel vai poder contar com o zagueiro Alexandre Barbosa, o lateral Kevin e os atacantes Ramon Sosa e Alan. Então são 5 que vem aí reforçando o Palmeiras pro jogo contra o Vitória. Já tá aqui em Salvador, já tá pronto aí, já tá no hotel aí, tá tudo tranquilo lá, o time do Palmeiras pro jogo de amanhã às 21h30.
0: Então isso significa que vem com força total, né?
1: É.
0: Força total.
1: Mais ou menos.
0: Aí o Vitória vai ter que, né, se segurar mesmo.
3: Ô, vários jogadores, Ivo, que estiveram jogando a Copa do Mundo aí no time do Palmeiras.
0: Pois é. Jogando Copa do Mundo. Então, amanhã Jair Ventura tem que entender que ele já perdeu pro Remo, ele não vai enfrentar o Remo. Vai enfrentar um time muito mais forte. Que ele não vai enfrentar o Vasco. Que ele não vai enfrentar o Botafogo. Ele vai enfrentar o Palmeiras, que é o líder do Campeonato Brasileiro. Ou ele arma um time para jogar bola, ou deixa de ser retranqueiro, tão medroso, apesar que não pode se abrir tanto, mas, né, jogar como cara de defensor. Fazer igual o Carpinho uma vez. Carpinho jogou com 6 zagueiros uma vez num jogo.
1: Deixa eu só explicar uma coisa para você. Só para você entender. Palmeiras é líder com 44 pontos. O Vitória tem 26. O Vasco da Gama tem 21. O Remo também tem os mesmos 21 do Vasco da Gama, graças ao triunfo sobre o Vitória no último jogo. Só para você ter uma ideia, só para você ter, fazer a sua análise aí daqui a pouquinho. O Palmeiras tem 13 vitórias no campeonato. O Vitória tem 7. Aí você vai ver. O Vitória tem um saldo de -5. O Palmeiras tem um saldo de 18 gols no campeonato.
0: Ih, cara.
1: Ah, você quer que eu fale? Você quer que eu pense o quê?
0: Eu tenho
1: que o jogo
0: aqui,
1: vai ser fácil, igual o Vasco da Gama?
0: É. Não,
1: não
0: vai.
1: Não vai ser fácil.
0: Não vai. Toninho.
1: Muito difícil.
0: Eu tenho pra você.
1: Aí aqui. O cara fica dizendo assim pra mim: ah, o Toninho quer ver o time rebaixado. Você quer que eu fique enganando você? Com esse futebol que o Vitória jogou contra o Botafogo, contra o Remo, vai ganhar do Palmeiras? Esqueça. Esqueça.
0: É jogo duro. Ó, pra sua alegria, Carlo Ancelotti retorna ao Brasil e inicia planejamento para primeiros amistosos após a Copa do Mundo, hein? Treinador se reuniu com o departamento de seleções na sede da CBF para traçar os planos visando os próximos compromissos da equipe. Olha aí, o Carlo Ancelotti está de volta ao Brasil 3 semanas após a eliminação na Copa do Mundo para iniciar o planejamento da seleção brasileira para o segundo semestre. O treinador...
1: Para minha tristeza e minha decepção.
0: O treinador se reuniu nesta segunda-feira, né, nesta terça-feira, com o departamento de seleções na sede da CBF para tratar os próximos compromissos da equipe. Os primeiros jogos do Brasil após a Copa serão os amistosos contra a Austrália nos dias 25 e 29 de setembro, ambos em território australiano. E a nova data FIFA mais longa permite aí ainda a realização de uma outra partida, mas a CBF ainda não tem rival definido. Quem define a FIFA é: vamos iniciar iniciar a montagem de um novo time, observando e testando jovens jogadores, mas sem abrir mão de alguns atletas que estiveram conosco no Mundial e que ainda tem muito a contribuir com a seleção, afirmou o Carlo Ancelotti. Depois da eliminação da seleção brasileira nas oitavas de final da Copa do Mundo, derrotada por 2-1 pela Noruega, Ancelotti não retornou para o Brasil e seguiu diretamente para o Canadá, ó, onde tem residência para descansar com a família. Quer dizer que o cara tava no Canadá. É brincadeira, hein, Gabriel?
4: É, o Ancelotti, na verdade todo mundo que fez a Copa do Mundo teve férias, né? A gente fica na bronca porque o cara não deu o resultado que a gente esperava, mas é natural também, né? É, eu acho que o trabalho dele poderia ser bem melhor, não estou convicto de que ele pode fazer um trabalho melhor do que o que ele fez, mas é o que tem, né? É o que vai.
0: Também então, não tô não.
4: Vamos ver o que é que pode ser feito pelo Ancelotti, se ele pode dar uma mudada, uma chacoalhada nesse novo ciclo, mas faz parte, né? A gente também fica frustrado. Eu acho que a frustração pelo Ancelotti vem muito também das últimas Copas que a gente perdeu, né? A cada Copa que a gente perder, a frustração e a cobrança vai ser maior para quem tá atual, porque as anteriores também não venceram. Então, isso pesa muito também. Vamos ver o que é que o Ancelotti pode fazer, vamos aguardar também, mas apesar de não estar convicto, eu acho que não tem o que fazer. A gente tem que esperar para ver se o trabalho dele vai ser melhor do que já foi.
0: Você acredita, Roberto, que o Ancelotti pode fazer melhor nessa próxima Copa? Cadê Roberto? Foi tomar um chazinho de boldo?
5: Por aqui.
0: Ah, venha.
5: Não ouvi, teve um cortezinho quando você falava por aí.
0: Você acredita que Ancelotti pode fazer melhor nessa Copa do Mundo? Na próxima?
5: Ele vai ter toda a condição de trabalhar, de montar a equipe da maneira que ele desejar, fazer as convocações, os testes que forem necessários. Tem 4 anos para ele trabalhar. Se realmente for da forma que foi agora, a culpa será totalmente creditada para ele.
0: É, e você, Toninho?
1: Eu queria ele por longe da seleção brasileira.
0: É, cara, eu também não, eu vou ser bem sincero, não tenho nenhuma perspectiva com essa seleção. A Espanha, que foi campeã esse ano, vai voltar em 2030, melhor ainda, muito mais forte. A Inglaterra, a França, com esses caras, com Dembélé, com o Mbappé, aquele outro lá, Orize. Esses caras vão voltar ainda mais preparados, né? Com ainda muito mais experientes para uma Copa do Mundo. Então, assim, quem é que a gente tem de expectativa para a próxima Copa? Né? Quem não foi, foi o Estevão. E pode ser, Rodrigo, para mim já foi. Quem mais? Militão já foi. Quem mais? Vai ter que renovar a defesa, vai ter que ter lateral direito. Wesley, por exemplo, vai para a próxima Copa? É uma interrogação, né? Quem seria, né, além de Wesley hoje no Brasil, lá fora, laterais que poderiam ser, né, convocados? Para a esquerda, mesma coisa. Para o meio de campo, quem será a nossa referência, o camisa 10, aquele cara que o Brasil sempre teve, né?
5: Nas Copas passadas. E que não teve agora nessa Copa.
0: Hein?
5: Não teve um camisa 10 agora nessa Copa,
0: não teve, né? Camisa 10 não teve, né? Só o Neymar.
1: Não teve um 10.
0: Você fala,
1: não teve um 2.
0: Na prática, né, Robertão?
5: Sim, sim.
0: É, não teve.
1: Não teve um 10, não teve um 2, que é o lateral direito.
0: Não teve.
1: Um time completamente desmontado, você quer que eu espere o quê de um treinador desse?
0: Não teve
1: um
0: 8 mesmo de qualidade. Né? Não teve, cara. Não teve, né? Não teve. Um abraço pro Paulinho Marquipan, tá ligado com a gente, ouvindo lá em Santo Antônio de Jesus. Diz que a galinha tá no forno, hein? Grande Paulinho Marquipan, o maior, o cara que mais bota vapor nos fornos da região aí. Valeu? Grande. Chama ele pra botar vapor e Toninho, pra ver se o Toninho fica mais calmo.
1: Ô, tá? ô Ivo.
0: Você tem um aí forno aí na sua mesmo casa?
1: Ivo, seu
0: forno tá parecendo botar vapor.
1: Tenho dois. É o seguinte, ó. Você que semana passada, aliás, essa semana, elogiou o setor defensivo do Vitória, que é o melhor aqui do time.
0: Você tá pensando, você tá de brincadeira, cara.
1: Não, você falou que a zaga do Vitória é boa. Ó, Chapecoense tomou 41. Remo e Botafogo tomou 32. Vasco 31. O Santos 33, aí vem Vitória, tomou 27. Tá entre as 7 piores defesas do Campeonato Brasileiro em 20. Tá na 7ª colocação da defesa mais vazada. Tá bom, vambora. Bora pra frente.
0: Ó,
6: Marque Pão, Santo Antônio, Jesus. Ô Ivo, não tem quem me convença que esse Ancelotti vai levar o Brasil a ser o Hexa. O Ancelotti está ganhando 5 milhões por mês, que é um absurdo. Isso devia ser preso. O presidente da CBF não pode ser preso aí, porque não é possível pagar um italiano 5 milhões por mês. Mas daqui a 4 anos aventurar a seleção e nem Neymar que podia mudar.
0: Pô, cortou aqui, Paulinho, ó. Cortou, rapaz. Acabou o programa, foi? Acabou?
1: Acabou.
0: Amanhã eu rodo o restante, tá bom? Fique tranquilo, fique nervoso, não. Bota vapor aí no Ancelotti também, você, Paulinho Marquipão. Um dia o Paulinho falou pra mim, Ivo, eu tô indo agora ver minha mãe, que eu vou levar um pituzinho pra ela, tal, tal. E eu falei, rapaz, a mãe de Paulinho Marquipão gosta de vez em quando tomar um melzinho. Aí daqui a pouco o Paulinho liga pra mim e diz, ô Ivo, minha mãe nunca botou um gole de bebida alcoólica na boca. Pitu é aquele camarãozinho, rapaz. Eu passei uma semana rindo, eu achei que era um melzinho, entendeu, Gabriel? Era aqueles camarões lá que ele gosta de fazer, um melzinho, é. Que Toninho adora também, né? É, de vez em quando. Um abraço, Robertão!
3: Valeu, grande abraço e até amanhã.
0: Até amanhã, fina garganta aí, toma um melzinho de Arapuá pra você ficar bom. Toninho!
1: Opa!
0: Até amanhã, mano velho.
1: Se Deus quiser, um grande abraço. Um abraço aí, Gabriel. Um abraço todo mundo aí.
0: E valeu. Para de ficar dizendo que eu disse que a defesa do Vitória é melhor que tem. Ah, pelo
1: você
0: amor de Deus.
1: Você falou essa semana, rapaz, que é o melhor setor de Vitória.
0: É, você deve ter ouvido o Genildo Marquinhos.
1: Eu não tô.
0: Não eu.
1: Fernandinha, eu não tô secando Vitória. Eu tô falando da realidade. Futebol é número.
0: Vamos embora.
1: Os números mostram. Tchau.
0: Você falou que pode ter sido Genildo, não eu. Tá. Ô, Gabriel, até amanhã, garotão.
4: Valeu, até amanhã. Estaremos no Barradão amanhã.
0: Valeu, DJ Hércules. Vai agora tomar aquele suco de goiaba com aquela batatinha frita. Valeu, garotão. Boa noite, Bahia querida. Boa noite, meu.
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9: Você que sai agora em direção a Paripe vai encontrar trânsito tranquilo pela Avenida Suburbana. Na Avenida Bonocô, trânsito segue fluindo sem retenções. Você que sai da Barra em direção a Ondina vai encontrar trânsito tranquilo na Avenida Oceânica. 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
1: E divulga serviços de saúde mental oferecidos pelo SUS para acolhimento e tratamento de apostadores afetados.
2: A campanha é veiculada na televisão, no rádio e nas redes sociais. Vamos ouvir?
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1: Para falar sobre as bets e o impacto na saúde de quem joga, conversamos com Marcelo Quimatti, diretor do Departamento de Saúde Mental, Álcool e Outras Drogas do Ministério da Saúde. Vamos ouvir.
2: A gente conversa agora com Marcelo Quimatti, diretor de Saúde Mental, Álcool e Outras Drogas do Ministério da Saúde, para falar sobre saúde e apostas eletrônicas, as famosas bets. Muito obrigado, Marcelo, pela sua presença aqui na Voz do Brasil.
5: É um grande prazer e muito obrigado pelo convite.
2: Marcelo, para começar, o fato de uma pessoa realizar apostas já é considerado um vício ou existem etapas? Quando é que passa a ser realmente um problema?
5: Não, o fato de jogar ele não é propriamente um problema e muito menos um problema de saúde mental. A questão é que não existe um limite em que a gente pode dizer esta forma de jogar ela é absolutamente segura. E a pessoa ela migra muito rápido de um jogo que ele acontece por lazer exclusivamente para um jogo que ele acontece de uma forma compulsiva e que traz vários problemas associados tanto à saúde mental quanto à saúde financeira.
6: Agora, uma pessoa viciada em bets, Marcelo, ela consegue reconhecer o próprio vício? E como você disse aí, existe uma forma segura de se apostar em bet?
5: Não existe uma forma segura. Existe todo um processo que dá a relação da pessoa com uma plataforma ou com um jogo, que ela se modifica muito rápido. Normalmente, quando uma pessoa ela começa a jogar, ela começa a fazer isso por lazer, ainda que existam pessoas que elas começam a jogar como uma forma de aumentar os ganhos mensais. Esta forma, essa segunda forma, ela é particularmente muito perigosa e é muito difícil que uma pessoa que ela entre numa plataforma de jogos com essa intenção, ela não desenvolva problemas. Quando uma pessoa começa a jogar, tanto mesmo que seja uma situação de lazer, ela num primeiro momento em que ela joga, ela começa a ganhar. Ela ganha porque existe um mecanismo dentro de uma plataforma que ela estipula a partir de um algoritmo que ela tem que ter pequenos ganhos para que ela se mantenha dentro daquela plataforma jogando. Porque do ponto de vista neurobiológico, um pequeno ganho que a pessoa tem dentro de uma plataforma tem um efeito cerebral muito parecido com um grande ganho. Então a pessoa ela tem uma sensação de que ela está no controle, que ela está ganhando com aquilo, e quando ela coloca dentro de uma planilha ou vê depois de uma hora, duas horas de jogo, quanto que ela ganhou e perdeu, ela realmente perdeu. Então, e daí neste momento ela continua jogando de uma forma compulsiva, por um lado porque aqueles ganhos elas trouxeram prazer para ela, mas por outro lado porque ela começa a correr atrás de um prejuízo que ela teve. Aí quando esse processo ele está desencadeado é muito perigoso e a pessoa ela tende a ter impactos muito importantes dentro tanto da saúde mental quanto da saúde financeira.
2: Você falou saúde financeira, né? E a saúde mental, quais são os impactos mais comuns que a gente vê dentro da pessoa, para a vida familiar, no trabalho, como é que acontece?
5: Então, do ponto de vista da saúde mental especificamente, do ponto de vista epidemiológico, existe uma associação que não é uma associação só que é feita em estudos no Brasil, mas na literatura internacional, que eles apontam que existe uma incidência muito maior de transtornos de humor, como transtornos depressivos, transtornos de ansiedade entre pessoas que jogam, e principalmente aquelas que desenvolvem algum tipo de jogo patológico. Nós temos também várias outras dependências a álcool e outras drogas, que eles também estão associados ao jogo compulsivo, e existe, por exemplo, uma taxa de suicídio que ela é 5 vezes maior do que a população em geral entre pessoas que desenvolvem problemas com jogos e apostas.
6: Agora, qual deve ser o primeiro passo para a pessoa que reconhece esse vício em bets? E existe essa ajuda no Sistema Único de Saúde?
5: Sim. Como você havia perguntado, existe uma dificuldade de identificação de quando isso se torna um problema. Em saúde mental, a gente tem dois parâmetros que eles são bastante importantes para definir algum tipo de dependência, que é o primeiro, quando uma pessoa ela deixa de fazer outras coisas ou quando aquilo tem um impacto no cotidiano dela. Aquilo tem um impacto no cotidiano da pessoa, normalmente é difícil de mensurar, principalmente quando alguma coisa ela não é criminalizada. Então, ela tende a naturalizar aquela prática que ela desenvolve. Dentro de saúde mental, é muito importante que a pessoa ela ouça as pessoas que estão ao redor, que elas normalmente têm uma sensibilidade muito maior e muito mais apurada para identificar diferenças e mudanças no padrão do cotidiano. Então, se, por exemplo, a pessoa é casada e o cônjuge fala assim, olha, você tá jogando demais, você tá com um problema, escute essa pessoa, porque muito provavelmente você tá com um problema assim. E aí, o Sistema Único de Saúde, ele tá passando por um processo de qualificação em relação a cuidado de pessoas com problemas com jogos e apostas, e é uma qualificação necessária, porque esse é um fenômeno novo e que, do ponto de vista epidemiológico, cresceu muito rápido ao longo dos últimos anos, e existe um desenvolvimento de uma plataforma de acesso a cuidado com acesso digital, através do Meu SUS Digital, para pessoas que têm problemas com jogos e apostas, e que funciona. Foi muito importante a gente desenvolver esse tipo de estratégia, na medida em que as pessoas com jogos e apostas, muito frequentemente elas estão dentro do cotidiano delas, num ambiente digital, e que tem muito mais sentido para elas acessar o cuidado através de uma plataforma digital.
2: E nessa plataforma digital que existe, é possível ver se você tem problema, se você não tem. Se alguém falou, olha, eu acho que você está com problema. Aí você pode, nessa plataforma, dentro do Meu SUS Digital, para poder ver, identificar, né?
5: Sim, existe uma testagem que ela tem uma sensibilidade e uma especificidade acima de 90%. A partir dessa testagem, a pessoa ela é encaminhada para uma outra plataforma, com qual ela vai receber atendimento, e aí ela vai ter um processo de acolhimento, de avaliação, e a partir daí é desenvolvendo um plano terapêutico para ela.
6: Agora, existe uma plataforma de autoexclusão para as pessoas que não querem mais jogar. Como é que funciona essa plataforma e para quem ela é direcionada?
5: Então, ela é fundamental. É fundamental porque, como se trata de um problema e que, uma vez instalado, a pessoa ela continua utilizando plataformas de uma forma compulsiva, a plataforma de autoexclusão é uma estratégia na qual ela para de receber propaganda, ela para de não tem acesso às plataformas de jogos através de um acesso que dá pelo GovBR e que ela se cadastra dentro dessa plataforma de autoexclusão. Dentro dessa plataforma de autoexclusão existe já orientações em relação a como ela procura cuidado na área de saúde mental. E nós temos identificado que mais de 30% das pessoas que se autoexcluem identificam que já apresentam algum tipo de problema de saúde mental relacionado a jogos e apostas.
2: Quando você se autoexclui, o que acontece?
5: Você não consegue acessar plataformas de jogos e você não recebe propagandas relacionadas a jogos e apostas a essas plataformas.
2: E só eu posso fazer? Um parente, alguém que vê que eu tenho problemas, pode fazer isso pela pessoa?
5: Sim, o acesso é através do CPF e através do SouGov.
2: Ah, então se eu ver que um familiar precisa disso, eu posso ir lá colocar o CPF dele e auto-excluí-lo dessas plataformas?
5: Sim, mas de qualquer forma, a intervenção da família é muito importante que ela se dê de uma forma pactuada junto com o usuário, porque é muito importante que a família seja próxima no sentido de apoiar qualquer tipo de intervenção na área de saúde. E a plataforma de auto-exclusão é bastante importante, mas quando ela está associada a um problema relacionado à saúde mental, é muito importante que a isso se some uma procura de cuidado.
6: Então, e uma vez feita essa autoexclusão, não tem como sair.
5: Existem algumas modalidades em que a pessoa é excluída por um mês, dois meses, seis meses ou por um tempo indeterminado. Então isso vai variar de acordo com a modalidade que a pessoa escolhe ela ser autoexcluída.
2: Então, só para destacar que esse vício é um problema, sim, de saúde mental, para as pessoas estarem de olho. A família sabe, olha, não é uma brincadeira, é um vício, é um problema de saúde pública.
5: Não, e é um problema de saúde pública bastante importante. Ao longo desses últimos anos, a gente teve um aumento de procura na área da rede de atenção psicossocial de quase 150%, um aumento ao longo desses últimos anos, e com alguns meses, né, do desenvolvimento de ações de acesso digital ao cuidado, a gente teve uma procura gigantesca ao longo dos últimos meses. Então, de fato, é um problema de saúde pública, é um problema que ele teve um crescimento bastante importante durante os últimos anos. Ele se acentua muito durante o período da pandemia e se trata, de fato, de um fenômeno novo que ele tem que ter uma atenção no campo da saúde mental.
6: Tá certo, então. Nós conversamos com o Marcelo Quimatti, que é diretor de saúde mental, álcool e outras drogas do Ministério da Saúde. Marcelo, muito obrigado pela presença aqui na Voz do Brasil.
5: Muito obrigado, o convite, foi um prazer estar aqui.
2: Você que é usuário do gov.br, sabia que já pode aumentar os níveis da sua conta para ter mais segurança e acesso a serviços?
1: A conta gov.br possui os níveis bronze, prata e ouro. Cada um deles determina os tipos de serviços disponíveis e o grau de proteção.
2: E com alguns passos, você pode avançar para o nível ouro, o mais completo e seguro. Saiba como fazer na reportagem de Carlos Oliveira.
7: Aumentar o nível da conta gov.br amplia a segurança e a quantidade de serviços que podem ser acessados na plataforma. O nível mais completo é o ouro, o segundo é o prata e o bronze é o mais básico. Se sua conta gov.br for bronze ou prata, você pode subir para o nível ouro. Isso leva alguns minutos e deixa sua conta bem mais protegida contra fraudes e golpes. O diretor do Departamento de Identidade Digital da Secretaria de Governo Digital do Ministério da Gestão, Hudson Mesquita, detalha um dos caminhos para aumentar o nível de sua conta gov.br.
8: Uma das opções para fazer isso é pelo aplicativo gov.br. Para baixar, é só ir na sua loja de aplicativos, por exemplo, a Play Store ou App Store, fazer o download e instalar o aplicativo. Na verdade, com o app gov.br, a navegação na plataforma gov.br como um todo fica muito mais fácil.
7: Aí, logo na parte de cima do aplicativo gov.br, tem o botão Ver Nível. Quando você clicar nesse botão, vai aparecer o nível de sua conta e a opção Aumentar Nível da Conta. Se o seu nível não for ouro, você clica e vai seguindo o passo a passo. Uma das tarefas é o reconhecimento facial. Ao final do processo, você passa a ter a conta ouro. Um jeito ainda mais fácil é usar a Carteira de Identidade Nacional, a SIM. Se você já tirou a sua, quando abrir o aplicativo gov.br para aumentar o nível, selecione a opção de fazer isso por meio da SIM. Você usa o aplicativo gov.br para ler o código QR que fica na sua carteira de identidade nacional. Depois, é só seguir o passo a passo até concluir tudo. Com o nível ouro, é possível habilitar a autenticação da sua conta gov.br em duas etapas. Isso deixa a sua conta ainda mais protegida. E para assinar os seus documentos no gov.br, só é possível se você tiver o nível prata ou ouro. Para saber mais sobre os níveis da conta gov.br, acesse o site gov.br/conta. Reportagem Carlos Oliveira.
1: O inverno, marcado por tempo seco na maior parte do país, contribuiu para o desenvolvimento da safra no Brasil.
2: Por outro lado, o excesso de chuvas que atinge o Rio Grande do Sul pode trazer prejuízos para as plantações. A análise é da Conab.
9: O clima favoreceu o desenvolvimento das lavouras e o avanço da colheita na maior parte do país em julho, mas o excesso de chuvas no sul e a falta de umidade em algumas áreas do Nordeste e do Centro-Oeste mostram que os efeitos sobre as plantações variam conforme a região e a cultura. É o que mostra o boletim divulgado pela Companhia Nacional de Abastecimento. A diretora de Política Agrícola e Informações da Conab, Nayara Andrioli Bittencourt, destaca os principais pontos do levantamento.
10: Entre 1º e 21 de julho, os maiores volumes de chuva ficaram concentrados em parte das regiões norte e sul e também no leste e no nordeste. Na maior parte do país predominou o tempo seco. Isso foi favorável, porque ajudou a maturação e a colheita do algodão e também do milho na segunda safra.
9: A diretora da Conab, Nayara Bittencourt, também explica que no sul, a umidade ajudou as lavouras de inverno, mas as chuvas mais intensas trouxeram pontos de atenção no Rio Grande do Sul. Já no nordeste, a falta de água no solo afetou áreas áreas de feijão e de milho, cultivado na terceira safra.
10: No Rio Grande do Sul, as chuvas intensas do final do período podem ter causado danos localizados por enxurrada, alagamento e também lixiviação de nutrientes. A lixiviação é quando o excesso de água leva embora o nutriente do solo e reduz a fertilidade.
9: Já o algodão e o milho foram beneficiados pela falta de chuvas nas regiões centro-oeste e sudeste, diferente do que ocorreu no Mato Grosso do Sul. O tempo firme prejudicou o desenvolvimento das lavouras de trigo. Para acompanhar essas mudanças, a Conab também analisa índices de vegetação obtidos por imagens de satélite. Eles ajudam a identificar o vigor das plantas e comparar o desenvolvimento das lavouras ao longo do tempo. Reportagem Pablo Mundim.
1: Pela primeira vez, pesquisadores da Amazônia sequenciaram o genoma do açaí, um dos frutos mais representativos da economia da região norte.
2: Essa técnica fornece um mapa genético do fruto, permitindo identificar os genes responsáveis por características como produtividade e resistência a doenças.
1: Isso contribui para o desenvolvimento de espécies mais adaptáveis, produtivas e resistentes.
2: Além de abrir novas oportunidades para a indústria e a pesquisa científica.
11: Todos os dias, em uma fábrica na Flórida, toneladas de polpa do açaí amazônico são transformadas em alimentos energéticos prontos para o consumo. A produção é resultado de um trabalho que começou há mais de 10 anos, quando Débora Saraiva e o marido resolveram levar o sabor original do Brasil para o mercado norte-americano. Segundo a empresária, o açaí é reconhecido lá fora como um superalimento.
12: Existe uma infinidade de possibilidades no uso do açaí, não só no mercado alimentício, mas também na parte cosmética. Então, cada vez mais eu percebo que as pessoas têm conhecimento do fruto. Sabem que é um fruto poderoso, um fruto rico em nutrientes.
11: O fruto da Amazônia ultrapassou as fronteiras geográficas e também da ciência. Pesquisadores sequenciaram pela primeira vez o genoma do açaí. O trabalho é resultado de uma parceria entre a Embrapa e pesquisadores da Universidade Federal do Pará. O professor Rafael Baraúna, do Instituto de Ciências Biológicas da UFPA, explica quais as contribuições que esse estudo vai trazer.
13: A gente passa a conhecer todo o funcionamento fisiológico daquela planta e aí entra, por exemplo, o melhoramento genético. Cada variante daquela do açaí podem ter características específicas, como, por exemplo, melhor produtividade, maior polpa do fruto, maior resistência à seca, maior resistência à praga, maior altura e, enfim, diversas outras possibilidades.
11: A coautora do estudo e pesquisadora da Embrapa Amazônia Oriental, Elisa Moura, avalia que o conhecimento do genoma é um importante ponto de partida para identificar os genes relacionados a características desejáveis da planta.
14: Tem várias aplicações agora que a gente vai poder utilizar com genoma e poder avançar em pesquisas variadas. Eu vou poder, ainda na fase de muda, identificar plantas que produzem frutos menores, que produzem mais rápido.
11: O estudo reuniu uma equipe de 14 cientistas brasileiros e contou com financiamento da Fundação Amazônia de Amparo e Estudos e Pesquisas e do Conselho Nacional de Desenvolvimento Científico e Tecnológico. Reportagem Gabriela Noronha.
1: Instalação de sistemas de bombeamento, compra de ração, de motor para embarcação, gelo, combustível.
2: São muitos os gastos e investimentos necessários para viver da pesca no país.
1: Uma ferramenta de cálculo pode ajudar esses profissionais a encontrar crédito para negócio.
15: Por meio do preenchimento de algumas informações básicas, pescadores e aquicultores podem fazer simulações para encontrar linhas de crédito compatíveis com seu perfil. É para isso que foi criada a ferramenta de cálculo do crédito do Programa Nacional de Fortalecimento da Agricultura Familiar, PRONAF Azul. Significa mais renda para quem tira o sustento das águas e mais alimento de qualidade para os brasileiros, como destacou Clécio Nerbi, coordenador-geral de infraestrutura e fomento do Ministério da Pesca e Aquicultura.
16: Uma iniciativa que conecta pescadores artesanais e aquicultores familiares ao crédito rural.
15: Além de atender aos produtores, a ferramenta também pode ser utilizada por técnicos de assistência técnica, extensão rural e pesqueira, cooperativas, colônias de pescadores, associações e outras organizações que prestam orientação sobre o acesso ao crédito rural. São três linhas disponíveis, voltadas para diferentes objetivos e faixas de renda, como exemplificou Clécio Nerbi, do Ministério da Pesca e Aquicultura.
16: Ele funciona como uma ponte inteligente, direcionando o pescador ou aquicultor para a linha de crédito que melhor se encaixa na sua necessidade.
15: Vale lembrar que a simulação tem caráter informativo e não substitui a análise realizada pelas instituições financeiras, nem representa aprovação ou garantia de contratação do crédito. O endereço para acessar a ferramenta é simuladorpronaf.mda.gov.br. Reportagem Natália Cosli.
2: Essas foram as notícias do Governo Federal.
1: Uma realização da Secretaria de Comunicação Social da Presidência da República.
2: Com produção da empresa Brasil de Comunicação.
1: Fique agora com as notícias do Poder Judiciário e do Congresso Nacional. Boa noite.
2: Boa noite para você e até amanhã.
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19: STF autoriza a plataforma Buser a operar fretamento de ônibus por

0: Supremo julgue o recurso do caso. Carolina Chaves.
1: No STF, a Buzer alegou que é apenas uma plataforma digital que conecta passageiros a empresas autorizadas e que a proibição fere o entendimento do Supremo sobre o uso de tecnologia no mercado. Para o relator, proibir a atuação da plataforma prejudicaria usuários e empresas parceiras. A liminar concede a liberação imediata das atividades no Paraná, mas a decisão, que já está valendo, deve passar por referendo do plenário do STF.
0: Vice-presidente do STJ, ministro Luiz Felipe Salomão, nega seguimento a recurso extraordinário do ex-jogador Robinho. O objetivo era levar ao Supremo Tribunal Federal a discussão sobre a decisão que reconheceu a validade no Brasil da sentença italiana que condenou o atleta por estupro coletivo. Fátima Uchoa.
2: Segundo o ministro Salomão, os argumentos da defesa tratam da interpretação de leis federais e não da violação direta à Constituição, o que impede a análise do recurso pelo STF. Dessa decisão ainda cabe agravo interno que, se apresentado, será analisado pela Corte Especial do STJ. Se o colegiado mantiver o entendimento do vice-presidente, o recurso extraordinário não será remetido ao STF. Robinho está preso desde março de 2024, quando a Corte Especial, por maioria, homologou a sentença da justiça italiana que o condenou a 9 anos de prisão por estupro coletivo cometido naquele país em 2013 e aceitou a transferência da execução da pena ao Brasil com o cumprimento imediato.
0: Empresa de call center é condenada por não impedir atos obscenos no ambiente de trabalho. A vítima já havia formalizado 14 denúncias. Marla Lacerda.
3: A atendente de call center deve receber indenização de R$5.000 por assédio sexual. O TST manteve a decisão que havia condenado a empresa por entender que ficou comprovada a omissão diante das situações vividas pela trabalhadora. O relator do caso na terceira turma, o ministro Maurício Godinho Delgado, observou que apenas um episódio já é suficiente para caracterizar o assédio, quando ele gera constrangimento ou abalo psicológico à vítima.
0: De 3 a 9 de agosto, o TSE promove a Semana Nacional do Sistema Eletrônico de Votação. Juliana Cariri.
4: A semana vai ter eixos temáticos para aproximar a justiça eleitoral de cidadãs e cidadãos. O primeiro tema é o sistema eletrônico por dentro, com a abertura da urna eletrônica em uma escola de Brasília. 2 dias vão ser dedicados ao combate à desinformação, com o eixo Viralizou, fatos e boatos sobre a urna. Há ainda os eixos Avanço no Sistema Eletrônico de Votação, Caminho do Voto e Como Votar. Cada tema vai ter uma ação específica, como uma exposição no Senado Federal e visitas de estudantes ao Museu do Voto, na sede do TSE.
0: Justiça Federal recebe denúncia do MPF contra 4 acusados de garimpo ilegal em Parque Nacional no Amazonas. Vanessa Pereira.
5: Segundo a denúncia, a extração clandestina de cassiterita destruiu ao menos 39 hectares de floresta e atingiu 4.800 quilômetros de cursos d'água no Parque Nacional Mapinguari, em Lábrea, no Amazonas. A cassiterita é a principal fonte de estanho, metal usado na fabricação de latas de comida, telas de celular, peças de carro e ligas metálicas. Os réus vão responder pelos crimes de usurpação de bem da União, extração ilegal de recursos minerais e dano direto à unidade de conservação.
0: 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Uma boa noite e até amanhã.

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1: Eu sou Paula Groba.
2: E eu sou Ricardo Nakaoka.
1: E estes são os destaques de hoje do Jornal do Senado, que começa agora.
2: Fim da taxa das blusinhas divide parlamentares e depende de votação do Congresso.
1: Participação das mulheres na política mobiliza iniciativas no Senado.
2: Governo veta a inclusão de zootecnia.

0: maquinistas na lei do piso salarial.
1: Boa noite.
2: Boa noite.
1: A decisão do governo de acabar com a chamada taxa das blusinhas ainda precisa do aval do Congresso. A medida provisória que elimina o imposto de importação sobre compras internacionais de até 50 dólares deve ser votada até o dia 22 de setembro para continuar em vigor.
2: O texto, que ainda divide opiniões no Congresso, está entre as 32 medidas provisórias que aguardam a análise dos parlamentares. Os detalhes com a repórter Marcela Diniz.
3: Entre os parlamentares, a medida provisória que permite zerar o imposto de importação para compras internacionais de até 50 dólares divide opiniões. Com o argumento de que a MP cria concorrência desleal com a produção nacional, o senador Isalci Lucas, do PL do Distrito Federal, apresentou emenda para restabelecer a isonomia tributária. Para o líder da oposição no Congresso, o fim da taxa das blusinhas prejudica a geração de emprego e renda no Brasil.
4: É como se o Brasil estivesse financiando a produção e a geração de emprego em outros países, enquanto a nossa indústria, o nosso varejo, perde espaço.
3: O senador Fernando Dueire, do PSD de Pernambuco, também defende a manutenção da taxa das blusinhas. Ele apresentou emendas com esse objetivo e para definir prazo mínimo de 90 dias para entrada em vigor de mudanças nas alíquotas do imposto de importação em remessas internacionais. O objetivo, segundo ele, é dar tempo de adaptação aos setores da economia impactados por essas alterações.
5: Promove previsibilidade, segurança jurídica e estabilidade regulatória. Empresas, produtores, comerciantes, plataformas digitais e consumidores precisam de regras claras e tempo razoável para adaptação.
3: A chamada taxa das blusinhas foi criada pelo governo Lula e aprovada pelo Congresso em 2024. Na época, a tributação de 20% nas compras em sites internacionais foi defendida tanto para dar um up na arrecadação quanto para proteger o varejo nacional. O senador Jacques Wagner, do PT da Bahia, que defende a medida provisória, diz que o governo reavaliou o cenário.
6: No caso das blusinhas, desde a criação dela, proposta na época pelo Ministério da Fazenda, houve uma controvérsia muito grande dentro do próprio governo. E aí se limitou até esses 50 dólares. Na minha opinião, pela avaliação que o governo fez, a arrecadação não foi tão significativa quanto se imaginava. E prejuízo, principalmente para as famílias mais humildes do ponto de vista financeiro, ou seja, que não tem tanto poder aquisitivo, foi muito grande.
3: Além do fim da taxa das blusinhas, o Congresso tem em pauta outras 31 medidas provisórias, como a do novo Desenrola Brasil, programa de renegociação de dívidas populares, as que reforçam as ações de proteção aos setores da economia brasileira prejudicados pelo tarifaço imposto pelos Estados Unidos e as MPs editadas pelo governo para regular o mercado de combustíveis afetado por conflitos no Oriente Médio.
1: E o Brasil pode ganhar uma política nacional para fortalecer a indústria de motores.
2: A proposta, que está pronta para a votação final no Senado, prevê incentivos à fabricação no país, à inovação tecnológica, à qualificação de mão de obra e à instalação de fábricas em regiões menos industrializadas. Mais informações com o repórter Márcio Maturana.
7: Com o fim do recesso parlamentar, a Comissão de Infraestrutura pode votar a criação da Política Nacional de Incentivo à Fabricação de Motores. A análise do projeto foi iniciada antes do recesso, mas a energia elétrica caiu no momento em que o resultado ia ser revelado no painel eletrônico. O objetivo da proposta é estimular a inovação tecnológica, qualificar trabalhadores e incentivar a instalação de fábricas em regiões menos industrializadas. O texto foi elogiado pelo relator Laércio Oliveira, do PP de Sergipe.
8: O projeto acerta ao incentivar investimentos em pesquisa, desenvolvimento, inovação, voltados a motores mais sustentáveis, especialmente aqueles compatíveis com biocombustíveis, hidrogênio e outras alternativas energéticas nas quais o Brasil possui vantagens comparativas relevantes.
7: Se for aprovado pela Comissão de Infraestrutura, o projeto segue direto para a Câmara dos Deputados.
1: O projeto que estendia o piso salarial aos zootecnistas foi vetado integralmente pela Presidência da República.
2: O governo alega que a proposta descumpre as regras da responsabilidade fiscal. Agora o veto será analisado pelo Congresso Nacional. Repórter Douglas Castilho.
9: O Poder Executivo justificou a decisão apontando que o texto criaria novas despesas obrigatórias para órgãos públicos federais, estaduais e municipais que empregam esses profissionais, sem apresentar os estudos de impacto impacto financeiro exigidos por lei. Além disso, a Constituição Federal prevê que a criação de despesas obrigatórias não pode ser realizada sem a indicação da origem dos recursos para pagar os novos gastos. O autor do projeto, o senador Zequinha Marinho, do Podemos do Pará, falou da importância da iniciativa no momento de sua aprovação pela Comissão de Assuntos Sociais.
10: O zootecnista é responsável pela questão do manejo animal, pela questão da nutrição animal, pela questão ambiental. Então é um profissional extremamente importante para um país como o Brasil, que tem um rebanho aí de mais ou menos de 234 milhões de cabeças de gado, sem falar em outras espécies que também não são pequenas.
9: Agora, o Congresso Nacional deverá avaliar a decisão do Executivo em sessão conjunta da Câmara dos Deputados e do Senado. Para um veto do presidente da República ser derrubado, é preciso o voto de, no mínimo, 257 deputados federais e 41 senadores.
1: Faltam pouco mais de 2 meses para as eleições e as mulheres continuam sendo a maioria do eleitorado brasileiro. Segundo o Tribunal Superior Eleitoral, elas representam 52,8% das pessoas aptas a votar nas eleições de outubro.
2: Mas embora sejam maioria nas urnas, as mulheres ainda ocupam poucos espaços nos cargos eletivos. Para mudar esse cenário, o Senado tem debatido e apresentado iniciativas para ampliar a participação feminina na política. Ouça mais na reportagem de Yasmin Rodrigues.
11: De acordo com o TSE, mais de 83 milhões de eleitoras estão aptas a irem às urnas em outubro deste ano, número que representa 52,8% do total de votantes. Apesar dessa predominância, elas ainda ocupam uma parcela reduzida dos cargos eletivos no país. No Senado, por exemplo, das 81 cadeiras, apenas 15 são ocupadas por mulheres. Para mudar essa realidade, nos últimos anos, o Senado tem discutido e aprovado medidas voltadas ao fortalecimento da participação política feminina e ao enfrentamento da violência política de gênero. Apesar das discussões, a senadora Leila Barros, do PDT do Distrito Federal, destaca que a presença das mulheres nos espaços de decisão ainda precisa avançar.
12: Você começa a entender que muitas vezes esse espaço muitas vezes é negado pelo próprio corporativismo do ambiente. Então, assim, nós sabemos que esses desafios, eles não serão superados numa legislatura ou em duas ou três legislaturas. É um trabalho diário.
11: Na avaliação da senadora Zenaide Maia, do PSD do Rio Grande do Norte, ampliar a participação feminina nos mandatos eletivos é um passo importante.
13: Por isso que precisamos de mais mulheres para poder estarmos presentes em todas essas comissões. Porque eu digo sempre para as mulheres, por que vir para a política? Porque se faz necessário. Porque é nesse Congresso Nacional que é quem decide o seu salário. Aqui decide com quantas horas homens e mulheres desse país vão trabalhar.
11: No Senado, o tema tem recebido atenção por meio da atuação da Procuradoria Especial da Mulher, de sessões temáticas e da análise de propostas voltadas ao aumento da representação feminina. Entre as iniciativas debatidas estão medidas para ampliar a participação das mulheres nos espaços de liderança do parlamento, fortalecer o financiamento de campanhas e combater a violência política de gênero, considerado um dos principais obstáculos para a permanência das mulheres na vida pública.
1: E a tecnologia também tem ajudado os eleitores. O e-Título, aplicativo gratuito da Justiça Eleitoral, permite consultar o local de votação, emitir certidões, justificar a ausência às urnas. E para quem tem biometria cadastrada, substitui o documento de identificação no momento do voto.
2: Além do e-título, são aceitos para votar nas eleições gerais de 2026 documentos com foto, como carteira de identidade ou identidade social, carteira nacional de habilitação, passaporte, carteira de trabalho, certificado de reservista e carteira de categoria profissional reconhecida por lei. Edição de Paula Groba e trabalhos técnicos de Eliseu Caires, o Jornal do Senado fica por aqui. Acompanhe agora as notícias da Câmara dos Deputados. Boa noite.
1: Boa noite e até amanhã.
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15: Comissão aprova mudanças na Política Nacional de Mobilidade Urbana.
16: Proposta em discussão amplia a autonomia de paciente em fase terminal.
15: Avança projeto que protege idoso contra crimes de natureza financeira.
17: Boa noite. Comissão aprova medidas para a proteção de idosos contra fraudes financeiras. A repórter Maria Neves explica quais são as novas medidas.
18: A Comissão de Defesa dos Direitos da Pessoa Idosa da Câmara dos Deputados aprovou proposta com medidas para combater a violência financeira contra idosos. O projeto determina expressamente que o Fundo da Pessoa Idosa deverá financiar ações, campanhas e outras iniciativas voltadas à prevenção, combate, responsabilização e reparação de danos decorrentes de práticas lesivas ao patrimônio de maiores de 60 anos. Atualmente, a lei que criou o fundo diz apenas que o Conselho Nacional dos Direitos da Pessoa Idosa deve dar prioridade a projetos que, entre outras medidas, promovam a educação financeira de pessoas idosas. O texto aprovado também prevê penas para quem cometer crimes financeiros contra idosos. Pela proposta, o infrator ficará sujeito à reclusão de 4 a 8 anos e multa. Se quem cometeu a fraude tiver com o idoso relação contratual, familiar ou profissional que envolva confiança, a punição será maior. Sobe para a reclusão de 5 a 10 anos mais multa. Na opinião da relatora, a deputada Flávia Moraes, do PDT de Goiás, prever punição severa é mais uma forma de proteger o idoso que muitas vezes é vítima da própria família.
19: Quando você fala do endividamento geral da população, a gente sabe que essa ocorrência ela vai estourar muitas vezes ali, é na aposentadoria do idoso da família, é ali que vai muitas vezes ser buscado ali o pagamento dessas dívidas da família, né? Então é preciso preservar isso, trazer aí uma proteção do Estado para que esse nosso idoso possa garantir a sua alimentação, a sua dignidade, seus medicamentos, para que ele não possa passar privações.
18: Ao apresentar o projeto original, o deputado Marcos Tavares, do PDT do Rio de Janeiro, ressaltou que a violência patrimonial e financeira está entre as 3 formas mais comuns de agressões contra idosos. O Serviço Nacional de Denúncias de Violações de Direitos Humanos, o Disque 100, registrou em 2024 mais de 72 mil fraudes financeiras contra pessoas acima de 60 anos. Pela proposta aprovada, todas as instituições financeiras ficam proibidas de conceder empréstimos a idosos somente por meio virtual. Maiores de 60 anos só poderão contrair financiamento com assinatura de contrato em papel. A deputada Flávia Moraes explica que o Estatuto da Pessoa Idosa prevê que pessoa acima de 60 anos pode comprometer no máximo 30% da renda com dívidas. No entanto, segundo ressalta, as instituições financeiras não respeitam esse limite com a concessão de empréstimos e mais empréstimos que deixam o idoso sem recursos sequer para subsistência. O texto determina também que o Fundo Nacional da Pessoa Idosa deve financiar o desenvolvimento de tecnologias assistidas voltadas a pessoas idosas. Na opinião de Flávia Moraes, essa medida é importante porque hoje as plataformas podem identificar as fraudes e alertar as pessoas idosas, que com conhecimento adequado das tecnologias, são capazes de se defender dos golpes. O projeto será votado pelo plenário, mas antes precisa passar pela análise das comissões de Finanças e Tributação e de Constituição e Justiça. Da Rádio Câmara de Brasília, Maria Neves.
14: Segurança Pública.
20: Baleia Rossi, do MDB de São Paulo, apresentou o projeto que aumenta as penas para crimes contra a paz pública, como incitação ao crime, apologia ao crime e associação criminosa quando forem cometidos pela internet.
17: A proposta também prevê punições mais severas quando os crimes tiverem como alvo mulheres. De acordo com o deputado, o objetivo é adequar a legislação ao ambiente digital e reforçar o combate à violência de gênero.
14: Ações exteriores.
20: Comissão de Educação da Câmara aprovou a criação do Dia Nacional da Retratação aos Imigrantes Japoneses, devido à perseguição e discriminação ocorrida no Brasil durante e após a Segunda Guerra Mundial. O repórter Luiz Cláudio Canuto explica o contexto da proposta.
0: A Comissão de Educação da Câmara aprovou o projeto que institui o Dia Nacional da Retratação aos Imigrantes Japoneses. Os deputados seguiram a recomendação do relator, deputado Ismael, do PL de Santa Catarina, e aprovou o projeto do deputado Luiz Nishimori, do PSD do Paraná. O Dia da Retratação deve ser celebrado anualmente em 25 de julho. A proposta também inclui a data no calendário escolar brasileiro para que haja atividades educativas com reflexão sobre a xenofobia e a valorização da cultura japonesa. Segundo Nishimori, além do reconhecimento histórico, a proposta representa um passo relevante na promoção de uma educação que valorize a diversidade cultural.
21: Além disso, fortalece a educação ao incluir o tema no calendário escolar, incentivando a reflexão, a memória histórica e a formação de cidadãos mais conscientes e respeitosos com a diversidade. Durante e após a Segunda Guerra Mundial, houve forte perseguição, discriminação e violação dos direitos. A criação da data tem justamente o objetivo de combater preconceitos e estereótipos ainda existentes, reforçando a importância da conscientização.
0: A imigração japonesa no Brasil teve início em 1908, quando famílias chegaram ao país em busca de prosperidade nas lavouras de café em São Paulo e no Paraná. Atualmente, cerca de 2,5 milhões de japoneses e descendentes vivem no Brasil e compõem a maior população de origem japonesa fora do Japão. O projeto que cria o Dia Nacional da Retratação aos Imigrantes Japoneses está na Comissão de Direitos Humanos e precisa passar também pela Comissão de Constituição e Justiça antes de seguir para o Senado Federal. Da Rádio Câmara de Brasília, Luiz Cláudio Canuto.
22: Esporte.
23: Rodrigo Gambale, do Podemos de São Paulo, apresentou o projeto que cria o programa Atleta Nota 10 para ampliar o acesso de estudantes atletas da rede pública ao ensino superior privado. A proposta prevê bolsas de estudo em instituições que aderirem à iniciativa.
20: O texto de Rodrigo Gambale exige bom desempenho acadêmico, frequência escolar e participação em competições para a concessão e manutenção do benefício. A proposta também cria um selo de reconhecimento para as universidades que incentivarem o esporte.
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22: Eleições.
23: Seminário na Câmara defende reserva de cadeiras para consolidar presença feminina na política brasileira. A repórter Noelle Nobre acompanhou o debate.
25: A Secretaria da Mulher da Câmara dos Deputados realizou um seminário para debater os 30 anos da Lei de Cotas de Gênero na política no Brasil, marco da primeira eleição com reserva de gênero em 1996. O consenso entre as participantes foi de que, embora a legislação atual de pelo menos 30% para candidaturas femininas tenha sido um avanço, o país precisa transitar para um modelo de reserva de cadeiras para garantir que as mulheres deixem de ser apenas convidadas nos espaços de poder. A deputada Isa Arruda, do MDB de Pernambuco, do Observatório Nacional da Mulher na Política, destacou que a legislação atual é apenas o começo.
26: As cotas foram os nossos
3: primeiros passos, mas ela não pode ser o nosso teto, ela precisa ser o nosso piso para continuarmos avançando.
25: Reforçando a visão, a deputada Laura Carneiro, do PSD do Rio de Janeiro, uma das coordenadoras da bancada feminina na Câmara, defendeu que o Brasil siga exemplos como o do México, que adota a paridade como regra.
4: Não queremos estar na foto apenas, queremos estar na mesa de decisão.
25: Laura Carneiro lembrou que a dificuldade de captação de recursos e a ausência de reserva de assentos impedem que os 30% de candidaturas se convertam em 30% de eleitas. Hoje, as mulheres ocupam apenas 18% da Câmara. A deputada Érica Hilton, do PSOL de São Paulo, presidente da Comissão de Defesa dos Direitos da Mulher, classificou a atual política de cotas como insuficiente diante dos desafios. Ela denunciou o uso de mulheres como candidaturas laranja para desvio de recursos e criticou as anistias dadas a partidos que descumprem a lei.
5: Isso é um escárnio, isso é um deboche. O que eles estão dizendo é que não existe legislação que dará conta de tapar o buraco da exclusão.
25: A conclusão das palestrantes é que o fortalecimento da democracia brasileira depende de mecanismos que garantam não apenas o direito de disputar, mas o direito de exercer o poder com segurança e autonomia. Da Rádio Câmara de Brasília, Noelle Nobre.
14: Consumidor.
6: Felipe Francischini, do Podemos do Paraná, defende a uniformização da atuação dos PROCONs em todo o país. De acordo com o deputado, a ideia é determinar diretrizes nacionais para padronizar procedimentos e estabelecer prazos comuns de atendimento.
8: Felipe Francischini argumenta que a medida busca reduzir diferenças entre os órgãos de defesa do consumidor nos estados e municípios. O objetivo, segundo ele, é garantir mais previsibilidade, eficiência e tratamento igualitário para consumidores e fornecedores.
14: Desenvolvimento regional.
6: Comissão aprova projeto que altera a Política Nacional de Mobilidade Urbana.
8: A repórter Júlia Lopes nos conta quais as novas medidas propostas.
22: A Comissão de Desenvolvimento Urbano da Câmara dos Deputados aprovou um projeto de lei que altera a Política Nacional de Mobilidade Urbana. A proposta tem como objetivo incentivar os municípios a elaborarem seus planos de mobilidade. A Política Nacional, criada em 2012, estabelece diretrizes para o planejamento e a gestão do transporte nas cidades brasileiras. Pela lei, municípios com mais de 20 mil habitantes devem elaborar seus planos com prioridade para o transporte público e os meios não motorizados. Segundo o autor do projeto, deputado Rafael Brito, do MDB de Alagoas, apenas 20% das cidades que têm essa obrigação já concluiu o plano de mobilidade, apesar da exigência legal. A proposta prevê medidas como assistência financeira da União para a elaboração dos planos, possibilidade de contrapartida administrativa dos municípios e alinhamento com o Plano Nacional de Redução de Mortes e Lesões no Trânsito. O texto também determina que o repasse de recursos federais fique condicionado à análise dos planos pela Secretaria Nacional de Mobilidade Urbana e à verificação do cumprimento dos requisitos legais. Para o relator da proposta, deputado Hildo Rocha, do MDB do Maranhão, é fundamental a elaboração de planos de mobilidade para o funcionamento das cidades, mas que essa elaboração pode custar caro para muitos municípios.
26: Grande parte das cidades brasileiras que já deveriam ter seu plano municipal de mobilidade não tem. E isso ocasiona engarrafamento, a falta de um plano de mobilidade ocasiona muitos acidentes, muitos desastres, muitas mortes. E esse plano municipal, ele não é barato. É um plano que custa uma certa quantia, em que muitas das vezes o município não tem, porque o município está endividado, o município tem dificuldade e não tem como fazer. O que nós estamos aqui é de que a União priorize o investimento, pagamento desses planos através de recursos federais e leva-se em consideração vários fatores.
22: Além disso, ele também ressaltou que os planos precisam ser atualizados com frequência. As cidades estão em constante mudança e, por isso, o planejamento também deve acompanhar essa evolução. Há casos de municípios grandes com planos de mobilidade defasados há mais de 30 anos. A proposta também autoriza o governo federal a credenciar profissionais e empresas para elaborar os planos de mobilidade urbana, desde que cumpram as exigências previstas em lei. O projeto que altera a Política Nacional de Mobilidade Urbana, incluindo novas medidas para auxiliar em planos municipais de mobilidade, segue em análise na Comissão de Constituição e Justiça. Da Rádio Câmara de Brasília, Júlia Lopes.
14: Saúde.
20: Projeto de Luiz Erundina do PSOL de São Paulo institui o Dia Nacional de Conscientização sobre o vírus linfotrópico de células T humanas, o HTLV. A proposta prevê campanhas públicas para alertar a população sobre as formas de transmissão, prevenção e a importância do tratamento.
2: O texto de Luiz Erundina também incentiva o combate ao estigma social e a divulgação de centros de atendimento especializado no SUS. A deputada considera que a medida é urgente para enfrentar a desinformação sobre o vírus.
14: Direitos humanos.
20: Projeto que garante mais autonomia a pacientes em fase terminal avança na Câmara. Os detalhes com a repórter Sofia Peçanha.
7: A Comissão de Saúde da Câmara dos Deputados aprovou o projeto que estabelece os direitos de pessoas com doenças graves e em fase final de vida. O texto aprovado cria regras para garantir que esses pacientes possam escolher como querem ser tratados e evitar sofrimento desnecessário com apoio à família. A proposta garante que pacientes com doenças incuráveis em estágio avançado, com expectativa de vida reduzida, tenham mais autonomia sobre o próprio tratamento. Entre os pontos previstos estão o direito à informação clara sobre a condição de saúde, a participação nas decisões médicas e a possibilidade de recusar procedimentos que apenas prolonguem o sofrimento. O projeto também reforça o acesso aos cuidados paliativos, com foco no alívio da dor, no conforto físico e emocional e no respeito à vontade do paciente, seja no hospital ou em casa. A relatora da proposta na Comissão de Saúde, a deputada Flávia Moraes, destacou que o objetivo é assegurar a dignidade e o princípio da autonomia da vontade.
9: Permite que as pessoas vivam o período final de suas vidas com conforto e autonomia, evitando a obstinação terapêutica e promovendo o cuidado integral em ambiente hospitalar ou domiciliar, conforme a vontade do paciente.
7: A medida também trata da segurança jurídica para médicos, pacientes e familiares na tomada de decisões delicadas no fim da vida, como a limitação de tratamentos desproporcionais e o uso de sedação paliativa em caso de sofrimento intenso. Segundo a relatora, a proposta pode reduzir conflitos e trazer mais clareza nesses casos.
9: Contribuirá para garantir segurança jurídica aos pacientes, famílias e profissionais de saúde. Reduzirá conflitos éticos e emocionais no final da vida e fortalecerá uma cultura de cuidado centrada na pessoa e no respeito às suas escolhas.
7: O texto deixa claro que a prática da eutanásia, que é o ato de abreviar a vida de alguém para aliviar sofrimento, continua proibida no Brasil. A proposta permite que o paciente recuse tratamentos e garante o uso de cuidados paliativos, mas sem provocar a morte de forma intencional. O projeto que estabelece os direitos das pessoas em estágio de doença avançada será analisado a seguir pela Comissão de Finanças e Tributação. Da Rádio Câmara de Brasília, Sofia Peçanha.
14: Ciência e tecnologia.
23: Mário Frias, do PL de São Paulo, propõe mudanças no Estatuto Digital da Criança e do Adolescente para proibir mecanismos de censura prévia e garantir a liberdade de expressão. O texto também estabelece que conteúdos considerados lícitos só poderão ser removidos por decisão judicial.
20: Para Mário Frias, o projeto preserva a proteção de crianças e adolescentes contra a exploração sexual e pornografia infantil. Ele diz que a proposta também mantém as regras de combate a crimes na internet e busca garantir mais segurança jurídica para usuários e plataformas digitais.
23: Termina agora o Jornal Câmara dos Deputados, produzido pela Rádio Câmara, com trabalhos técnicos de Wellington Teles e apresentação de Val Monteiro e Márcio Aquilissardi. Uma boa noite para você.
20: A Voz do Brasil volta amanhã. Boa noite.
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1: Olá pessoal, eu sou o chefe Tom Rosa do Vale do Capão. E aí, nessa semana eu vou falar de pimenta. Você sabia que o Brasil tem uma variedade impressionante de pimenta? São tantas pimentas nativas quanto adaptadas à nossa culinária, que variam em níveis de ardência e aroma. As mais populares são utilizadas em diversas receitas de molho e conservas. E as principais pimentas brasileiras são pimenta biquinho, pimenta dedo de moça, pimenta malagueta, pimenta cumari do Pará, pimenta de cheiro, pimenta murupi, pimenta cambuci, entre outras. E nessa semana eu vou falar um pouco mais de pimentas, que é exatamente para deixar a nossa comida muito feliz. Um beijo para todo mundo. Fui, até o próximo episódio.
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7: A gente chega falando da Avenida Contorno, porque ela está interditada por conta de um protesto nas proximidades da Gamboa. Para você que está querendo chegar à região de Campo Grande e seguir para a Barra, recomendo que trafegue pelo Largo dos Aflitos para chegar ao seu destino com mais tranquilidade. Você que passa agora pela Bonocô, o trânsito está fluindo muito bem nos dois sentidos. 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

0: Nova Brasil, em Ribeirão Preto, Campinas, Mococa, São José dos Campos e Araçatuba, aqui no estado de São Paulo, curtindo o futebol da Nova Brasil. A partir de agora, o Nova Jogada com Santos e Universidade Central, playoffs da Sul-Americana, e você vai curtir no seu rádio, no aplicativo, no youtube.com/Nova Brasil em Campo, youtube.com/Jornalismo Nova Brasil. A partir de agora, para você, Santos e Universidade Central, com a narração de Cleiton Gamarra, os comentários de Veloso, as reportagens de Antônio Lima, na técnica Ricardo Simões, Cezinha Martins, Lucas Monteiro, na mesa de som Celcinho Roberto. E comigo, Weber Lima, na abertura, no intervalo e no pós-jogo, e ao meu lado, também na abertura, no intervalo e no confira comigo no replay, o melhor pós-jogo do rádio, a interação com o ouvinte, o humor do Gavião. Estaremos juntos até a meia-noite no futebol da Nova Brasil.
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0: Começando com o destaque do Peixe, o Santos hoje vai treinar na Vila Belmiro, vai fazer treino, treino importante, que vale vaga para pegar o Maracá na próxima fase do Equador. Um grande abraço, boa noite, Antônio Lima, o seu destaque, a manchete do Peixe.
3: Boa noite, Weber Lima, boa noite, Veloso, Gamarra, Gavião e a todos que acompanham o Nova Brasil em campo. O Santos, muito bem encaminhado à próxima fase da Sul-Americana, recebe o clube venezuelano na Vila Belmiro, podendo perder por até 2 gols de diferença, Weber.
0: 8:33, lembrando que nesta noite de Copa Sul-Americana temos outra partida, também é outro treino, né? Porque o Tigre no Uruguai já deu uma atropelada no Nacional, só que agora, rapaz, olha como é que são as coisas do futebol. O Tigre perde por 2-0 na Argentina, no Monumental Vitória. Então, estamos aí já com quase 30 do segundo tempo. O Nacional com o Maxi Silveira e o Maxi Gomes fizeram 2-0 pro time uruguaio que está vencendo na Argentina. 2-0, precisa de mais um gol para levar as penalidades. O Nacional do Uruguai. E o destaque da equipe venezuelana, Antônio.
3: A UCV tenta um milagre na sua primeira participação na Sul-Americana, visita o Santos e precisa vencer por 3 gols de diferença para levar a partida para os pênaltis e 4 ou mais para se classificar às oitavas de final.
0: Coisa que não vai acontecer, né? Não há a mínima possibilidade disso acontecer hoje na Vila Belmiro, mas lembrando que também amanhã teremos mais jogos pela Copa Sul-Americana às 19h em São Januário, tem Vasco Independiente Medellín, primeiro jogo lá na Colômbia, 2-2, também teremos às 9:30 da noite em Bragança Paulista, o Bragantino recebendo o Sport Cristal do Peru, primeiro jogo 0-0, também tem às 9:30 da noite no Peru, Cienciano e Lanús, o clube argentino venceu a primeira por 2-0. Na quinta-feira, mais 3 partidas, fechando essa fase de playoffs, teremos na Arena do Grêmio às 19, Grêmio e Bolívar. O Grêmio perdeu na Bolívia por 3-2. Também às 9:30 da noite, o Boca Juniors vai até o Chile enfrentar o O'Higgins, que perdeu, né? A primeira, né? O Boca venceu a primeira do clube chileno, 1-0, e no Metropolitano de Lara, Caracas e Santa Fé. Primeiro jogo, Santa Fé, o clube colombiano derrotou o Caracas por 2-0. A opinião, a análise de Wagner Veloso. Veloso, boa noite. A novidade aí, se a gente pode dizer assim, é o Neymar no banco, né? Porque o pessoal não acreditava que nem o Neymar estaria hoje na Vila Belmiro. Santos, que tem um treino que vale vaga. Veloso, boa noite.
4: Oi, Weber, boa noite. Vamos falar devagarzinho então. Falhou no começo aqui, mas boa noite a você, boa noite ao Gamarro, Antônio, o Gavião, o pessoal que tá com a gente acompanhando aí. Mais uma vez a gente em campo com a Nova Brasil para esse jogo do Santos, que eu concordo com você. É um treino, eu espero um passeio do Santos nessa noite. O Santos que já conseguiu vencer por 4-1 lá. Ainda tem o Gabigol que volta, o Neymar que tá no banco, enfim, o Santos melhor ainda para fazer esse treino de luxo e confirmar sua classificação à próxima fase.
0: Legal, Veloso, o nosso Wagner Veloso participando conosco, trazendo a sua opinião no nosso Nova Jogada da Copa Sul-Americana. Lembrando que amanhã nós temos também Campeonato Brasileiro e a Nova Brasil transmite a partir das 20h30 da noite tudo de Vitória e Palmeiras no Barradão com a narração do nosso Jorge Vinícius. Também amanhã às 7h30 no Maião tem Mirassol e Remo, no Beira-Rio no mesmo horário Inter e Flamengo e às 9h30 no mesmo horário do jogo do Palmeiras tem Fluminense e Bahia no Maracanã. Na quinta-feira teremos às 9h30 da noite Coritiba e Cruzeiro no Couto Pereira, mais um pouco antes a partir das 7 na Nova Brasil teremos Corinthians e Atlético Paranaense direto do Itaquerão com a narração de Cleiton Gamarra. Gamarra que traz o seu destaque inicial. Gamarra, sua expectativa para o jogo? É um jogo que vale vaga, mas que tá decidido. Gamarra, boa noite.
2: Boa noite, Weber Lima, nosso Wagner Veloso, Antônio Lima e a toda a equipe técnica, além do Gavião lá no Bar do Cabeção. Na verdade, o Cuca tá dando um castigo para os jogadores do Santos, né? Porque eu tenho a impressão que se o Santos ganhasse o jogo da Chape, os jogadores que jogaram como titulares no sábado seriam poupados hoje, naturalmente, até porque o Santos tem um jogo importante na Copa do Brasil. Então, já que os jogadores não fizeram o papel deles no sábado, o Cuca falou, então vocês vão jogar na terça também, não vai ter folga, deu castigo pros caras e tem que colocar mesmo pra jogar, porque assim, se ganha da Chape, Weber, os caras estariam de folga hoje.
0: Certeza. É. Certeza.
2: Tá certo, Cuca.
0: Tá certo.
2: Parar com esse negócio aí de treinar uma vez por dia, ficar poupando toda hora, não fez o resultado, não joga.
0: Boa, boa, é bem por aí, é mais ou menos por aí, né? Vamos ter daqui a pouco um time do Santos realmente praticamente, né? O time que o Cuca costuma utilizar nas partidas do Campeonato Brasileiro. 8h39, tem Copa Sul-Americana esta semana, Campeonato Brasileiro e no final de semana aqui na Nova Brasil você vai curtir a Copa do Brasil e também na Nova Brasil você curte a interação com o ouvinte, o humor do Gavião, Gaviva. Boa noite, Gaviva. Existe alguma possibilidade do Santos perder essa vaga, Gaviva?
5: Nenhuma. Boa noite, Weber Lima. Boa noite, Veloso, Gamarra, Antônio Lima, toda a galera do áudio, vídeo, produção, nossos ouvintes, cola com nós. Nada, isso aí, pelo amor de Deus. Santos pode até perder o jogo sem querer, que eu acho que nem vai acontecer. Mas a vantagem daqui até as muralhas da China, onde eu nunca fui, mas dizem que é longe pra caramba.
0: Ô, Gavi, eu vou pro pessoal participar, conversar com você pelo WhatsApp. Como é que o pessoal faz, Gaviva?
5: Ó, o WhatsApp da Nova Brasil, bola rolando, é esse aqui, ó. Nova Brasil, bola rolando, o WhatsApp é esse, ó. 11 994 33 21 21. Vou falar mais devagarzinho pra firmar bem na mente. 11 994 33 21 21. Tem gente que gosta de mandar mais, né, a mensagem por escrito, como falam aqui no Bar do Cabeção. Então escreve sua mensagem e tal. Pode fazer pergunta pro Gamarra, pro Veloso, pro Antônio, pro Weber, pra quem querer. Então, você manda aí a sua mensagem, é só mandar salve. Ah, eu tô aqui escutando não sei na onde, quero mandar um salve pro meu tio que tá não sei também em qual lugar. E eu vou falar, vou ler, faço questão de ler sua mensagem aqui. Você vai ficar famosão no Brasil inteiro. Então, 11 994 33 21 21. Mas tem gente que às vezes quer mandar um áudio, então 20 segundos. Não manda aquele áudio longo, não. É uma coisa mais curtinha, né? Então, aquele áudio curto de 20 segundos, 11 é o mesmo número, 994 33 21 21. Não esquece de falar seu nome, hein? Pelo YouTube a galera pode assistir toda a equipe Nova Brasil trabalhando, vai ver os rostinhos mais lindos do rádio brasileiro. No YouTube pode ser youtube.com Nova Brasil em Campo ou então youtube.com Jornalismo Nova Brasil. Pessoal, fica interagindo, assistindo, falando sobre o jogo, aquela resenha, e nós vai anotando aqui, falando tudo no ar, viu, Weber?
0: É, boa, Gaviva, boa. É, pra quem tá no rádio, né, o pessoal já conhece o Veloso, né? Mas não me conhece, o pessoal chama de velho da lancha, né, Gaviva?
4: É, isso parece muito.
5: É. Ou cabeça branca, não, você é o Veloso?
0: É eu,
4: não,
0: eu.
4: Não, Weber, você. Gavião.
5: O Weber, tá certo.
0: É. E o Gamarra, Gaviva?
5: Não, o Gamarra é o motoqueiro selvagem.
2: É que eu não acho a blusa de couro do meu tamanho, senão eu viria pra homenageá-lo, viu, Gavião? É.
5: O Veloso que sempre foi o galanzão, né? É. No Parque Antártica pra ficar vendo o Veloso treinar. Ainda treinava no Parque Antártica.
4: Treinava.
5: As minas pagavam mó lenha pro Veloso.
4: Não. E você sabe que elas tomavam sol ali atrás da arquibancada, né? Porque o clube é do lado.
5: E a piscina.
4: É, elas ficavam tomando sol ali na arquibancada e vendo o treino.
0: É. O que você ia falar, Veloso?
4: Do Palmeiras. Eu ia falar pro Gavião das muralhas, que é longe, bonito e alto.
0: É alto pra caramba.
5: Já esteve nas muralhas da China?
4: Eu já estive lá.
5: Claro, né? Nada mais justo. Uma muralha tinha que conhecer outra muralha.
4: Ah, inclusive, Gavião, eu fui porque o Santos me levou, que joga hoje com a gente daqui a pouquinho. Fui com o Santos em 93, nós fizemos vários amistosos lá na China. Aí eu pude conhecer as muralhas graças ao Santos, que joga daqui a pouquinho aqui na Nova Brasil.
0: Vixe, numa época, né, que no futebol chinês... Bom, voltou, né, a ser o que era do passado, né? Teve um momento lá de muito investimento das empresas chinesas, né, no futebol, mas pelo jeito, né, Veloso, voltou a ser o futebol chinês lá do passado, né?
4: É, quando eu fui era realmente um futebol muito amador, né, Weber? Joguei contra a seleção do exército, contra os times lá que disputavam o campeonato local, era muito fraquinho. E a gente ficou quase um mês na China jogando.
0: Caramba, que legal, que legal. E a comida lá, Veloso?
4: Weber, a comida a gente comia em restaurante internacional, né? Ah. Mas a comida do restaurante local, assim, que era comida só aqui da China, a gente não comia. Não conseguia.
0: Não dava,
4: não,
0: né?
4: Não conseguia comer, não conseguia.
2: É verdade que é barato essas coisas?
4: Não, eu vi de tudo lá.
2: Rato.
4: Tinha os espetinhos de escorpião, tinha tudo lá. Comida de cavalo.
5: Comeu
4: tinha
5: o verdadeiro hot dog?
4: Não, fugia, né? Fugia dessas coisas. Carne que eu não sabia o que era, não comia, não.
0: É, não dá, cara, não dá. Realmente não dá. Bom, é isso aí, o Gaviva, você pode mandar a sua mensagem pro nosso Gaviva, que ele vai ler a sua mensagem ou mandar o seu áudio pro ar no 11 994 33 21 21, 8:44. Vamos trazer mais informações com pão de alhozinho da Jogo, Antônio Lima. Mais informações, convidados neste nosso Nova Jogada para Santos Universidade. Mais informações do Peixe, Antônio.
3: No Santos, todos os holofotes estão virados para Neymar, que teve uma postura no intervalo da partida de sábado contra a Chapecoense que incomodou jogadores, comissão técnica e diretoria do Peixe. Ele teria sido desrespeitoso com os jovens Joana Anias e Gabriel Bontempo ao cobrá-los. Depois, o camisa 10 do Peixe se pronunciou nas redes sociais, ofendendo os jornalistas e negando a cobrança fora do tom. Vamos ouvir o Neymar, por favor.
6: Tô vendo que tá saindo algumas coisas sobre que eu cobri os jovens dentro do vestiário. Totalmente mentira. Quem repassou isso, por favor, não faça isso. Não faça isso, não minta. Não minta, pode perguntar pra quem quiser que tava dentro do vestiário. Foi uma cobrança para o time. A gente se cobrou, obviamente, porque a gente se cobra, porque a gente é competitivo, a gente quer ganhar, a gente quer vencer. Mas não teve nenhuma combinação com os jovens, não. Isso eu não vou aceitar. A partir de agora eu não vou aceitar essas mentiras que vocês vão ficar soltando na internet, não. E outra coisa, se tiver que cobrar dentro do vestiário um ao outro, independente de quem que seja, é normal do futebol, é normal de um grupo que quer vencer. Vocês que estão fazendo essas matérias mal intencionadas e mentirosas não sabem de nada. Não sabem o que é futebol e não participam e nunca participaram de um elenco. Então...
3: Ainda no dia seguinte, no domingo, o Santos se apresentou e Neymar, que era para realizar atividades com o elenco, um trabalho regenerativo, ficou poucos minutos, tomou café, tirou fotos com alguns torcedores e depois deixou o CT por conta própria, mesmo não tendo autorização para isso. Ainda no fim do dia, no domingo, foi visto em uma casa de shows em São Paulo, comemorando o aniversário de 40 anos do jogador de vôlei Bruninho, Weber Lima.
0: Tá certo, Veloso. É, a gente falou sobre isso no programa, né? Esse comportamento aí, realmente, dentro de campo é ruim, ele reclama de tudo e de todos. E também fora do campo, agora decide responder às questões de notícias, não é? Que são veiculadas, Veloso.
4: É, a maioria das respostas que o Neymar dá nas suas redes sociais são tudo patrocinados, né? Então é até por isso que ele anda falando muito mais do que falava antes. Agora, o que ele fala sobre vestiário, eu concordo, dentro do vestiário é um ambiente de cobrança, normal. Agora, o que ele faz dentro de campo deve estar incomodando os jogadores, Weber, porque ele reclama quando alguém toca uma bola para ele que não chega, quando ele toca, às vezes até errado, e a bola não chega no companheiro, e ele reclama e abre os braços o tempo todo. Eu acho que ele vive num mundo dele, naquela bolha que ele vive, que todo mundo fala para ele que ele é bom e todo mundo ao entorno é ruim. E aí ele tá levando isso para dentro de campo e expondo os jogadores, os companheiros de time. Eu acho que isso sim tem incomodado muita gente no Santos.
0: Maravilha, portanto é o nosso Wagner Veloso falando um pouco do caso do Neymar, que hoje está no banco de reservas do Peixe. Gaviva, vamos lá com o pessoal que participa conosco no 11, vamos lá na tela pra gente colocar aí 11994, porque você no YouTube pode enviar a sua mensagem também. 11994-33-2121, Gaviva.
5: O Reinaldo tá falando, Neymar tem que comprar o Santos e chega de bola. O Neymar não merece passar vergonha com esses jogadores. O Harrison, o nome é da coisa de Beatles, né, mano? Harrison de Diadema, sempre junto. João Fava, diretoria ruim do Santos, se não mudar tudo, não vai ter jeito. Tem o Sérgio de Barueri, abraço meus amigos, abraço Sérgio. O Reinaldo, tô em Americana, ouvindo vocês, o Peixão vai sofrer muito ainda. Time fraco, torcer para não cair no Brasileirão. Tem Val Santos oficial, o jogo contra a Chape foi uma piada. A Monique, tô em Recife, tô ligado em vocês. Separar uma pergunta aqui pro Veloso, o Gabriel Santista. Veloso, o que esperar do Santos? Ele corre risco de ir de novo na Série B do Brasileirão?
4: É, o Santos tá realmente numa situação complicada, né? Santos tá brigando na parte de baixo da tabela, não consegue ter resultados importantes e eu acho que falta um pouco de comprometimento do seu principal jogador. A gente vê o Neymar, né? Neymar no Brasileiro agora tomou o terceiro cartão amarelo, que para mim ele forçou o cartão. Poderia estar à disposição do Cuca, à disposição do Santos, e está mais preocupado com o Santos do que disputar os torneios que ele disputa de pôquer.
5: E o Weber?
0: Manda bala, Gabi.
5: Pra você aqui, pra encerrar, o Márcio de Barreiras. Acho que Barreiras é na Bahia, é isso, gente? Barreiras na Bahia. Weber, você acha que se o Santos cair, o menino Ney ficaria pra jogar segundo?
0: Não, esquece, ele vai embora. Não, sem chance nenhuma. Se o Santos cair, o Neymar vai embora no outro dia, acaba o contrato, ele vai embora, não vai jogar Série B, nem ferrando, né? Vai buscar os Estados Unidos. Pode ser, o Veloso tá falando aqui fora do ar, pode ser. Se ele perceber que o barco já afundou numa dessa, ele vai embora, né? E tem gol lá na Argentina, o Tigre diminui. Agora Tigre 1, Nacional 2, o Tigre vai garantindo vaga nas oitavas de final da Copa Sul-Americana e vai enfrentar na próxima fase. O Tigre terá pela frente o Montevideo City Torque.
7: Weber.
0: Fala, Gamarra.
7: É, informação aqui do André, né? O São Paulo tem novo lateral esquerdo.
0: Eu vi.
7: Você viu? Iago Bortus do Bahia, não será mais reforço do Internacional. O São Paulo atravessou a negociação e acertou a contratação do jogador, como eu disse, né? Informação aí confirmada pelo Wagner Martins e informação do André Hernan. O jogador vai chegar no treino tricolor aí para assinar sem custo por empréstimo até o final do ano.
0: É, outro jogador de quase 30 anos, 29 anos, né?
7: Tem o Wendel, o Enzo e agora
0: é, o Enzo vai embora. O Enzo falou que não.
7: Borduch.
0: O Enzo tá tomando a atitude certinha. Podem reclamar do cara, falar um monte de bobagem do cara, mas o cara tá tomando a atitude correta. Vocês não me pagam, eu vou embora. Eu não vou ficar trabalhando de graça pra vocês. E aí ele pegou e vai embora. Pediu pra sair de São Paulo, vai embora o Enzo, né? E vai receber o dinheiro dele depois na justiça, vai demorar um pouco e tal, mas vai receber. É isso que o jogador deveria fazer, né? É, hoje eu vi lá o...
7: E o Borduch perdeu o espaço pro Zé Guilherme, que jogou bem contra o Corinthians.
0: Jogou bem.
7: E tem o Juba que tava voltando de contusão, então tinham três laterais esquerdos, por isso que o Bahia emprestou, né?
0: É, e outra, mas aí, ó, sobre o lateral aí, vou falar com todo respeito aí, mais um jogador que o São Paulo vai trazer pra lateral esquerda, que eu tenho certeza que deve ter um garoto lá na lateral esquerda na base pra jogar pelo tricolor. Não precisava de outro jogador que era a terceira opção no Bahia, né? Porque com o Juba de volta, o Zé tava à frente.
7: Zé Guilherme
0: tava à frente.
7: E o Dorival nessa aí, pô?
0: É, então, é uma loucura, né?
7: O Dorival que é tão falado, que gosta da base do São Paulo, tudo contrário, pô.
0: Falou isso na coletiva. Aí eu falei que isso daí é tudo mentira. Na segunda-feira eu falei aqui no programa, ontem, né? Mas conhecido como ontem. Falei, o Dorival veio com essa fala na coletiva falando do Osório. Ele tá utilizando o Osório por necessidade, que não tem outro zagueiro. Aí colocou o garoto forçadamente, porque ele utilizou o Tolói. Utilizou o Tolói, era o Tolói o titular, não era o Osório. Aí o Tolói se machucou, o Sabino tava em transição, o Domingos Duarte com o transfer ban não pode jogar, ele teve que colocar o garoto. Aí utilizou na coletiva, falou, não, olha aí, ó, eu coloco os garotos. Que coloca o quê? O André Silva tá na frente do Rian Francisco, o André Silva não tem condições de jogar no São Paulo.
7: Se pode até argumentar aqui que o Borduch vem, o Iago Borduch, sem custo, mas o São Paulo deve pagar algum salário pra ele, ou parte do salário, alguma coisa. Algum custo vai ter, que seria um custo menor que se você tentasse utilizar um jogador da base dentro do vitrine para depois negociá-lo, né? E o São Paulo realmente tá deixando a sua base cada vez mais de lado e o Dorival intensificando isso, né? Trazendo esses jogadores que não é nem de segunda categoria, né? Eu não vou falar do Iago Borduch que eu não vi ele jogar, mas assim, não, ele hoje é o terceiro lateral do Bahia. Pô, então não deve ser um top dos tops,
0: não,
7: né?
0: Não, tá longe de ser, Aurélio Butar aí, o Buta, jogou 10 jogos. Se você unia toda a minutagem do cara do ano inteiro, dá 10 jogos, gente. Jogando Copenhague no Eintracht Frankfurt. Então não dá, pô. O São Paulo tá de sacanagem, né? Vitor Sá, entre outros, né? Entre outros. Bom, 8:53. Informações do time venezuelano, Antônio.
8: A UCV, participando pela primeira vez da Sul-Americana, sofreu uma goleada para o Santos, foi o seu último jogo na última terça-feira, não vem tendo o mesmo sucesso nessa temporada como teve na passada, quando conquistou o torneio Apertura, a Liga Venezuelana, a Copa Venezuelana e ainda no comecinho dessa temporada conquistou a Supercopa da Venezuela sem disputar a final, pois foi o campeão tanto da Liga quanto da Copa, lá a regra funciona diferente. E então, neste torneio Apertura deste ano, ficou em quarto lugar, se classificou dentre os 8 que vão para 2 grupos com 4 equipes em cada. Os primeiros de cada grupo vão para a final. E aí, nos grupos, a equipe venezuelana não foi bem, ficou em último lugar e foi eliminada. Na Copa da Venezuela ainda não jogou, pois a Copa da Venezuela, muitos jogos foram adiados por conta dos terremotos e como a Universidade Central é a atual campeã, só entra a partir das oitavas de final. Éber Lima.
0: Tá certo, portanto, aí as informações do time da Venezuela, o país que vive um momento muito triste, né? Por conta do terremoto, né? Relatos de 30 mil desaparecidos, gente.
5: Weber.
0: Até 10 mil mortos, já estão mais ou menos já chegando ao número de 10 mil mortos confirmados e 30 mil desaparecidos. Então você já coloca uma conta aí de 40 mil mortos, gente. É um negócio realmente absurdo o que aconteceu na Venezuela. A gente tava falando aqui até fora, né? Porque hoje tivemos um terremoto gigantesco da mesma magnitude no Japão. E o Japão é um país preparado e mesmo assim teve problemas hoje, com muitas casas caíram, pegaram fogo e etc. Pontes que foram destruídas, mas você vê o número de mortes, ele quase não existe, né? Porque é um país preparado para esse tipo de coisa. A Venezuela, né? Apesar de ser a maior reserva petrolífera do mundo e que deveria ser um país muito melhor, muito mais desenvolvido, infelizmente ficou com um ditador à frente por décadas que só melhorou a vida para ele. Mas agora tá presinho lá. Vai lá, ô Antônio.
9: Então, nessa sexta-feira, na última sexta-feira, dia 24, completou um mês dos terremotos, né? E aí, como você deu os números de mortos, feridos e de desaparecidos, também 190 edifícios desabaram e mais de 20 mil pessoas ainda vivem em abrigos sem casa.
0: É, parecia cena de filme, cara. Parecia filme de Hollywood, que os prédios vão despencando assim, vão caindo. É coisa de louco realmente. 8:56 no futebol da Nova Brasil. Você participa conosco, manda a sua mensagem pelo 11-994-33-21-21. 11-994-33-21-21. Mais informações do Peixe, mais convidados para o Nova Jogada, Antônio.
9: É, no último sábado, pelo Campeonato Brasileiro, o Santos empatou em 2-2 com a Chapecoense na Vila Belmiro. O mau desempenho irritou o técnico Cuca, que ressaltou que precisa ter regularidade para a sequência de jogos que vem pela frente. Vamos ouvir o treinador do Santos.
10: Que a gente não consegue ser feliz em 15 dias. Quando você tem hoje uma autoafirmação, ganhar o jogo hoje, você já vem de vitória lá do Cuenca, do Vitória da Bahia, você tropeça no Botafogo, perde. Daí hoje você ganhou lá fora 4-1, vem para cá, é hora de você firmar, se autoafirmar, você empata com a Chapecoense com gosto de derrota. Agora você tem que remar de novo nesses jogos que vêm seguidos, que é o CV e dois Remos e depois o Atlético Paranaense, para se comprovar mais uma vez. Então a gente tem que ter uma regularidade, tem que ter uma sequência de bons resultados para poder respirar mais tranquilo.
9: Pelo Peixe ter saído na frente, tomado a virada e só conseguido empatar com lanterna do Campeonato Brasileiro, isso também irritou a torcida, que vaiou a equipe após o fim do jogo. Weber Lima.
0: Tá certo, portanto aí, mais informações do Santos, o Veloso vai falar em instantes sobre isso, mas antes, Gaviva, o pessoal que participa conosco aí, direto do bar do Cabeção em Pirituba, Gaviva.
5: Exatamente, eu tava vendo aqui o que gasta de gel o tal do Cuca, hein? Você viu o gel que ele meteu ali, mano?
11: Mas tem cabelo pra isso, Gavi, ou não?
5: De boneca ali, mano. De brincadeira, mano. O cabelo dele, a testa tava infinita, mano. A galera no WhatsApp, 11-994-33-2121, tem mensagem de áudio. Vamos soltar o áudio da galera, por favor.
12: Boa noite, Weber Lima, boa noite, Gavião, e boa noite a todos da Nova Brasil em Campo. Aqui é o Givanilson Rodrigues, só dando um alô pra vocês aí, e é nóis, vamos que vamos.
13: Fala, rapaziada, aqui é o Robson do Cambuci. É impressionante como o Neymar, ele só traz problema, né, cara? Era pra ele ser um dos maiores jogadores, mas infelizmente, como diz o Dorival, né, o Dorival um dia falou, quando eu treinava o Santos, que esse menino ia dar trabalho, que ele era mimado aí, ó. Aí tá o resultado, né? Infelizmente. Tá bom? Um abraço. O Santos vai cair, vai Corinthians.
14: Bola rolando.
5: Tem também aqui o Weber, o Washington, falando: Gamarra, você é the best. Eu não sei se tá elogiando ou se tá xingando aqui.
0: Tá elogiando.
5: Nelson do Arujá, vocês têm a melhor transmissão do rádio. Fala com a gente aqui, futebol é Nova Brasil, mano. Samuel de Taipas, Veloso, o Cuca é o técnico certo para treinar o Peixe sob essa pressão toda?
15: Ah, o Cuca é um treinador vencedor, né? Eu acho que a dificuldade que o Cuca tá enfrentando no Santos, qualquer treinador enfrentaria. E eu gosto do perfil do Cuca, gosto da forma como ele trabalha o grupo. Agora tá reclamando aí, né? Que ele não tem sossego, não tem paz aí no Santos. mas não tá fácil não. O Santos realmente, e com essa toda a dificuldade que o Santos tem também financeiramente, salários atrasados, você precisa ter um bom líder à frente, viu, Gavião? O pessoal que mandou mensagem aí, porque senão o barco afunda de vez. E olha que não tá fácil, hein? Santos tá brigando contra o rebaixamento, Santos tá com dificuldade, e o Cuca pelo menos é um grande líder que o Santos tem à sua frente.
5: E só encerrando aqui, o Weber, o José Santos no YouTube aqui, ó, atuando bastante, falando vamos Peixão, diretamente de Aracaju, no Sergipe, que é uma coisa muito linda o Sergipe. Valeu,
0: com
5: Weber.
0: Com certeza, Gaviva, ele tá ouvindo lá, Gaviva, pelo, tá, pelo YouTube, mas quem está em Aracaju consegue ouvir a Nova Brasil pelo 93,5. Um grande abraço, inclusive deixa eu passar aqui, né? Onde o pessoal que está acompanhando o nosso programa, o nosso Nova Jogada da Copa Sul-Americana Playoffs, Santos e Universidade Central. Antes de passar as rádios aqui, terminou lá na Argentina, Tigre 1, Nacional do Uruguai 2,